0: Tanto se deseja boa noite para nós. Boa noite. Obrigado também pela sintonia da Tobias Barreto FM. Antes do apoio, vamos ouvir aqui, né? Vamos ouvir aqui uma voz. Alô, boa noite.
1: Boa noite, seu Valdemir.
0: Sim.
1: Prazer participar do seu programa.
0: Quem é?
1: É Lourival da Lagoa Redonda.
0: Diga aí, amigo.
1: Quero ouvir com Antônio Marcos, o homem de Nazaré.
0: Certo.
1: Estou feliz para todos os ouvintes de vocês, o senhor. E seu D aí, que nunca mais passou aqui na Lagoa Redonda. O que aconteceu, seu D? Dá uma passadinha por aqui, viu?
0: Foi
1: Nunca
0: que
1: mais
0: houve,
1: ouvi
0: Valdir?
1: o senhor por aqui.
0: Aí, aí, tá ouvindo, Valdir? Deu umas voltas na Lagoa Redonda, rapaz. É a dona Gilza que não deixa. É. Nos encontramos hoje à tarde. Ela disse: você fica no raio, né? Hein? Tirando onda com a cara do meu velhinho, não é? Aí fica dizendo que sou eu que não deixo, não é? Hein? Aí fica dizendo que eu não deixo o velho, o meu velhinho ligar para o seu programa, não é? Fica só tirando onda, com essa cara de gente braba e não sei o quê. Eu digo: mulher, mulher, deixa de conversa, filha de Jesus. A senhora não deixa mesmo, não. Aí o velho começa a dar risada. Valeu, meu amigo. Ele vai dar uma passadinha por aí essa semana, viu? Agora ele não vai só, não. Ele vai acompanhado. E bem acompanhado. Não é, velho? Estão lá dando risada. Essa outra voz eu vou colocar daqui a pouco, porque dá 1 minuto e 40 a voz. Então, daqui a pouco eu vou colocar essa outra voz para participar do programa Encontro com a Saudade. Vamos fazer o seguinte: vamos colocar aqui logo o apoio cultural e já já darei continuidade, né, com as solicitações e ouvindo os amigos ligados no maior programa de todos os tempos.
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2: 21h03.
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3: 9:16, 9:16, vocês estão ligados no programa Encontro com a Saudade, aqui da Tobias Barreto FM. Olha, repara só o que foi que aconteceu ali, ali onde foi mesmo isso aqui, hein? Isso aqui aconteceu em tal, tal, tal. Eu não sei onde foi que aconteceu, mas a manchete está aqui. Homem rouba lanchonete montado a cavalo e obriga vítima a segurar o animal. É mole ou que mais? Aí eu, sendo a vítima, tinha montado no cavalo e disparava. Era? E aí, montado nesse cavalo, saía gritando. Tem ladrão, tem ladrão, tem ladrão, tem ladrão. Pronto, a polícia chegava rapidinho. Me abordava, eu dizia. O cara ali chegou com esse animal, rapaz. Roubando não só eu, como outras pessoas. E obrigou que eu segurasse no animal, montei nele, saí disparado, gritando, até vocês aparecerem. Vamos lá, pronto. Olha onde eu ia. Era assim que fazia. Bom, vamos aqui, vamos ouvi-lo. Alô? Cadê? Aí desse jeito, Valdemir. Mais uma vez, cabra. Se atente, sujeito.
4: Boa noite, Valdemir.
3: Zé Augusto Caminhão.
4: Aqui é Zé Augusto Caminhão. Valdemir, eu quero escutar uma música hoje.
3: De quem?
4: Nelson Gonçalves.
3: Nelson Gonçalves.
4: Uma boa aí. Eu tenho até o nome dela na boca, mas esqueci.
3: Filho da boca.
4: Esqueci o nome. Uma música de Nelson Gonçalves boa aí. Aí eu conheci isso. Pra ser Manuel de Belo, pra Seu Dei não quer falar mais aí, né? Mas nós oferece esse mesmo. Pra aquele lá do Guarujá, pra aquele parente de Deus de Agripino, lá de Guaíra, pra Seu Netinha, pra Vossa Excelência, pra Marcela Fernanda. Pra João do Padre Pedro, pra Pedrão, pra aquele lá da Boa Vista.
3: É, João do Bolo.
4: O homem da. Acho que vende verdura, se não me engano.
3: É, João do Bolo, rapaz.
4: Pra todos nós. Sim, pra Palito.
3: É.
4: E pra aquele que mexe com madeira também, com porta.
3: Bica!
4: Aquele cara lixador.
3: É, o Bica Marceneiro.
4: Então, eu estou aqui escutando até o fim, viu?
3: Agradeço.
4: O programa seu é de lascar o canto.
3: Boy.
4: Pra você eu já mandei, né?
3: Já.
4: Você é você, macaco é bicho de curiacu.
3: Bicho. Dá
4: um abraço, Rodrigo.
3: Valeu, meu amigo. Zé Augusto Caminhão, o pai do meu amigo Sergião, sogro. A minha prima Anaísa, estão ligados no Encontro com a Saudade da Tobias Barreto FM. O que é que tem por aqui? O que é que tem por aqui? Eu digo agora, digo ou não digo? Continua em três. Maciel, foi que houve, Maciel? Maciel está em Guarujá. Será se alagou por lá? E ele está tentando, né, socorrer alguém. Ei, Maciel, Chicão, alagou aí também em sua residência, na sua região, Santo São Paulo. Vocês dois hoje não fizeram nada. Então pode estar, né, na aflição, todos dois. Porque lá em São Paulo, quando enche, é para encher mesmo. Quando enche, transborda São Paulo. Bom, 9:20, isso mesmo, 9:20, é o programa Encontro com as Saudades. Abraçando os amigos ali na Lagoa Redonda, na Sambaíba, os amigos lá em Itapicuru, os amigos no Carrapatinho, nos Campinhos. Obrigado, amigos. Uma boa noite. Tudo de bom para cada um. Antes do Nelson Gonçalves e também antes do Antônio Marcos com o Homem de Nazaré, primeiro tem a sua esposa afinada. Todos os dois finados, não é, rapaz? É a vida, tá vendo como é que é as coisas? Ele foi primeiro, depois foi ela. Já estavam separados. Então vamos lá, Vanusa, por que chora?

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Nelson Gonçalves, Cabelos Brancos, é o título da música No Encontro com a Saudade. O amigo aí solicitou Nelson Gonçalves e eu coloquei essa daí, viu, amigo? Um abraço e obrigado e continue aí ligado na 87,9 Tobias Barreto FM. Chicão apareceu, ele diz, boa noite, Valdemir Barreto, seu dei todos os ouvintes. Não, Valdemir, aqui na Baixada não choveu, só caiu em São Paulo, graças a Deus. É, se tivesse chovido seria bom, agora não do jeito que caiu em São Paulo. É, lá está judiando o trabalhador. E aí ele diz, você falou aí que viu o seu D, graças a Deus. Está tudo bem com ele? Sim. Sim, Chicão, está tudo na paz com o velho D, dona Gilza, né? Nos encontramos hoje à tarde em frente à minha residência e ficamos proseando, né? Dando risada um com o outro e as presepadas do velho D. Está impedido de sair de casa. Está impedido de fazer ligações. Dona Gilza disse, só daqui a 30 dias. Eu digo, ó, ele vai fazer o velho sofrer. Daqui a 30 dias, aí agora ele vai estar liberado para fazer uma ligação para você e participar do programa. E se voltar com aquelas histórias, aí eu colocarei outro freio e irá. A freada vai ser tão grande que ele vai passar o final de 2026 sem fazer uma ligação. Assim disse ela. E Chicão tá dando risada, hein? Oh, Deus do céu. Chicão tá dando risada. E o velho dele lá dando risada também. Que quem ri é ele, viu? Graças a Deus, né, o velho dele? Tem que rir mesmo, cabra. Pessoa que ri tem vida longa. Sabiam disso? Não sabiam? Pois fique sabendo. Pessoas que dão risada têm vida longa. Olha que história. Pai e mãe suspeitos de matar bebê com golpes de faca pode responder por homicídio qualificado no sertão, sabe de onde? Da Paraíba. É mole ou quer mais? E a polícia está investigando para ver se o pai matou o filhinho com golpes de faca ou de facão. Isso é droga no cérebro. Isso é droga no cérebro. Essa é a verdade. Rapaz. Você gosta, né, Valdemir? Ai, Chicão tá dizendo que eu gosto também de cutucar o velho D. Meu Deus do céu. É bom, né? A gente dá risada juntos. Vamos embora? Vamos nessa. Acaba de chegar ele, Jerry Adriani, aqui no programa Encontro com a Saudade com Roberta e Champanhe.

0: Aí era a grande Núbia Lafayette com essa belíssima música. Minha sorte é o título dela. Olha, Chicão tá mandando um abraço, viu, velho? Ele tá ali, ó. Tá mandando um abraço para o senhor, para a dona Gilza e todos aí da família. E eu aproveito o abraço, amigo Laércio, né? Em sua residência, ao lado da esposa e dos netos. E de toda a família. Meu abraço, Laércio. Obrigado aí pela sintonia. Saúde e paz para você e todos da família. Um abraço também para o amigo Nenê Porradão. Nenê, continue acreditando em Deus, cabra. Que vai dar tudo certo. Fé em Deus. Um abraço, amigo. Bom, por aqui vou finalizar o programa Encontro com a Saudade, agradecendo a todos que ficaram comigo até agora. Se ele permitir, tenho certeza que amanhã estaremos juntos mais uma vez. Não é isso mesmo? Verdade. Então, por aqui finalizo o programa Encontro com a Saudade. Hoje é quarta-feira, não é? É. Então, amanhã, quinta-feira, no mesmo horário, o programa Encontro com a Saudade. E às 6 da manhã, o Acordando no Campo. Programa esse, o qual vocês passam a ouvir músicas sertanejas, música boa, raiz. Antônio Santos, meu abraço, amigo. Obrigado aí pela sintonia do programa. Antônio Santos é irmão do Chicão. Está ali acompanhando também o Encontro com a Saudade. Um abraço a todos, uma boa noite e até amanhã.
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0: 22 horas e 2 minutos.
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2: 22 horas, 14 minutos. Boa noite, amizade. Boa noite pra você. A partir de agora, está no ar o seu Love Story. Serei a sua companhia até a meia-noite.
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2: Falando de amor, tocando no seu coração. Nessa noite maravilhosa de quarta-feira, hoje dia 14 de outubro de 2026, parabéns para você, hoje completando idade nova, felicidades, muitos anos de vida, muita paz,
0: amor,
2: muito amor, um pouco de tudo para você.
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2: A partir de agora está no ar para você, e para você também, o seu Love Story.

0: Carta Branca. Essa dispensa apresentações, né? Só pela introdução já fala tudo.
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0: De nossas vidas. Vamos falar de amor.

0: É tanto amor.
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2: Pra você, Aduílio Mendes. Carta Branca.
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2: 22h24 aqui no seu Love Story.
1: Amor.

deixando. Obrigado a vocês por esse carinho. E o mundo inteiro vai tomar conhecimento desse trabalho maravilhoso de Alexandre. Valeu, obrigado, Panda. Obrigado.

0: 22:53 para você aqui no seu Love Story na Tobias Barreto FM. Boa noite para você.
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0: Até a meia-noite serei a sua companhia.

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1: Duas horas.

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5: Duas e nove.

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1: Doze e 33.

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0: 2h53.
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0: 5:51.
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4: 5:51.
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1: Chegou! Já tô por aqui.

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1: Então vamos se animar, porque já são 6 horas, 3 minutos e 54 segundos. Partidos a golo, Pergama acordando no campo. Pergama é esse que você vai ouvir. A boa cantiga sertaneja. Hoje é quinta-feira, hoje é dia 15, hoje é dia do professor. Os meus abraços aos professores, né, que estão ligados nesse programa. Tem muitos professores e professoras ligadas, né? É, a minha mesmo está lá ligada. Meu abraço, um cheiro, mulherzinha. Um cheiro, um beijo e um queijo, mulherzinha. Hoje é o seu dia. Que Deus continue te iluminando, te dando muita paciência para aguentar esse ancião aqui, viu? É isso mesmo. É o seu dia hoje, dia da professora. Os meus abraços aos professores e às professoras, né? Tem muito e muita ligada no programa Acordando no Campo. E Mundo Santo, caba, meus abraços, gente. Muito obrigado aí pela sintonia do Pergama no Rio de Janeiro. Mundia de Simundia, mas mora no Rio de Janeiro. Jaber Caba, um abraço. Obrigado também pela sintonia aí do Pergama Acordando no Campo. Hoje já são 15 de outubro de 2026. É, 15 de outubro de 2026. Você que é aluno, vai para a escola hoje, não vai? Lembre da professora e do professor, viu? É, leva o presentinho. Leva o presentinho, na hora que entregar o presentinho, diga: olha, professor, eu estou pesando 2 pontos. Está aqui o seu presentinho. E não esqueça dos meus 2 pontinhos. Muitas vezes os alunos faziam desse jeito lá no passado, era. Levava o presentinho, entregava, dava um abraço e murmurava no ouvido: professora, não esqueça dos meus 2 pontinhos, não, viu, que eu estou pesando. Era desse jeito mesmo. Virgem Maria, que tempero de garganta esquisito. É. Vamos embora, vamos trazer logo as cantigas. Meus abraços a você que está na estrada agora. Muito obrigado pela sintonia de Pergama. A você que está caminhando na rua de Tobias, meus abraços. A você que está correndo na rua de Tobias. É um carre... é umas carreiras babas. Rapaz, só se vê gente correndo agora. Só se vê gente correndo agora em Tobias Barreto. Ninguém quer caminhar mais, não. Agora é corrida. É. É corrida mesmo agora. Pessoa coloca o celular no bolso, dá cueca e sai correndo. É. É uma disparada baba. Não vão correr na São Silvestre, vão? Eu acredito que não. São Silvestre hoje não tem mais graça. Tem 2 vozes aqui, eu vou soltar 2 vozes no instante, viu? Vão temperando aí a voz aí. Vão temperando. Porque eu vou trazer logo a cantiga, que já são 6 e 7. E aqui hoje é dia do professor e da professora. Aí eu vou começar com Molino e Molini, contando a história da professora e o vagabundo. Vamos ver.

0: Santa e Leonardo é rica, memória esquecida, tá esquecida mesmo, verdade, essa cantiga foi bem feita. 6h14, essa cantiga foi bem feita demais, viu, com Leonardo é rica, tá esquecida mesmo, né. Rapaz, olha, participe da festa, né, a comunidade do conjunto Maria do Carma. Da paróquia de Nossa Senhora Imperatriz do Campo, convida com alegria Vossa Senhoria e família para participar do novenário de preparação para a festa de sua padroeira, a Mãe Rainha, três vezes a admirava. É, que será realizada de 9 a 18 de outubro. Está terminando, viu? Tá. Começou dia 9. Hoje são 15, né? A noite de hoje é noite de oração pelo texto do Zoma. É. E o celebrante quem vai ser? Celebrante é Padre Marco Uila, da paróquia Nossa Senhora do Socorro, Tomar do Gilu. É, o padre vem Tomar do Gilu celebrar aqui no bairro Santa Rita. Ou melhor, no bairro, hein? Aí o bairro, rapaz, valeu, meu... Bairro Maria do Carma, é isso mesmo. Bairro Maria do Carma. Então, vamos lá rezar, né? Pedir perdão pelos pecados. Vamos ouvir as vozes? Vamos. Alô? Diga aí.
1: Bom dia. Bom dia a todos que estão me vindo aí. Passamos aí, boa dia.
0: Sim.
1: Os cantores que sigam coisa aí, bom. Tá bom demais?
0: Tá certo.
1: Rapaz, eu vi o tal do Pedro que você gosta dele lá, que manga dele.
0: Pedro?
1: Brincadeira. Esqueci até o nome da peste agora.
0: Pedro?
1: Mora aqui na minha perto da minha casa aqui.
0: Tá. O Pedro? Eu nunca falei com você a respeito de Pedro, rapaz. Mas será possível, meu? Você tá ficando doido, sem juiz, tá igacacá, é?
2: Bom dia, Valdemir. Bom dia a todos. É da nossa categoria. Bom dia para todos, professores e professoras. E a música vou pedir a aquarela do professor.
0: Como?
2: Você olha aí no seu. Você vai achar a aquarela do professor.
0: Aquarela.
2: Vai oferecer para todos nós que somos professores. Valeu, Valdemir. Um abraço.
0: A aquarela do professor. Professor. Vou percular, viu? Calela do professor. Percular. Alô?
3: Barreto, como vai você? Tudo bem?
0: E, rapaz, mulher.
3: Eu gostaria que você passasse pra mim a música de Zezé de Camargo e Luciano. Cama de capim.
0: Cama de capim.
3: Você já passou, eu passei outro.
0: Vamos lá.
3: Aí eu ofereço a Manuel Belo.
0: De...
3: Aí eu tô gosto do Padre capim. Pedro. Vânia do Santo Dumont. Dona Bernadette.
0: É.
3: E Lulu de Souza.
0: Sim, senhora.
3: A todos a vocês da rádio. Então,
0: obrigado.
3: Um bom dia, moço da de Pintre.
0: A calela do Basi. Eu vou percular, neste tanto encontro. Vamos lá. Alô?
4: Bom dia, Vladimir. Bom dia,
0: Dona Dulça.
4: Essa é a música de João Paulo Daniel. Hoje eu sei. Eu fiz para todos os seus nosso programa de 1 a 100, para não esquecer de ninguém aqui do Sal da Pedreira. Bom dia, Vladimir. Quinto.
0: Oi, mulher. Quinto, verdade. Né, Tuim? Tuim é quem gosta quando chega quinta-feira. E agora com a aprovação, hein, Tuim? De 5 pulos. Ave Maria. Agora ficou maravilhoso, não foi, Tuim? Agora ficou maravilhoso, Tominho. Ó, Chicão já chegou ali. Bom dia, Vardemir, seu Dei e todos os seus ouvintes. Vardemir, se possível, passa aí uma cantiga de Rimundilina. Vou percular. Deixa eu anotar aqui. Mundo de Lina. Lina. Raimundo Lina. Perfeito. Já anotei, vou percular também. Deixa eu trazer logo aqui as cantigas que eu já separei, né? Para não ficar adivinhando ninguém. Essa daqui foi eu mesmo que separei, foi. Linda Elia, com cheirinho de bolo de fubá. É o nome da cantiga, cheirinho de bolo de fubá. Aí logo depois eu vou colocar, vou percurar a calela do professor. Professor. A calela do professor. E aí, poxa, não dá certo não, rapaz. Tem nada a ver, olha. Calela do professor. Hein? Tá? É. É. Tá. É, não dá certo não, Chico. Oxi. Eu já toquei um aí falando de professor, viu? Foi a professora e o vagabundo. É, já coloquei, a professora e o vagabundo, a história aí, né? Dos dois. Agora, a galera do professor, eu já sei quem é Toquinho. Não dá certo não, caba. Não espero que eu não, vou ficar lhe devendo. Tá certo? Eu vou colocar a caminha de capim para você continuar deitado aí, ó. Tá bom? É, candeeiro. Eu vou colocar a caminha de capim. O Zezé que é o mais Luciano, aí você fica aí, ó. Deitado, continue deitado aí na caminha de capim, certo? E gritando aí, mãe, mãe, traga um pedacinho de bolo, mãe, que hoje é meu dia, hoje é dia de professor. Hoje é o meu dia de ficar em casa, sentadinha aqui, deitadinha aqui no colchãozinho de capim. A senhora traga agora um pedacinho de bolo, mãe, com uma xícara de café. Faça isso, tá bom? 6h20.

0: Meus abraços afiados, afiados, compadres, comadres, que Deus ilumine o passo de cada um. São 6h28, viu? Caminha de capim aí, o colchãozinho de capim, né? Colchãozinho bom danado, rapaz. Sujeito dorme a noite todinha. É. Ai, Deus do céu. É um sono bom danado, rapaz. Parece com os colchão de hoje de espuma. Que a pessoa fica se queimando em cima do colchão. Principalmente com o calor que tá. Ave Maria. Se não tiver um ventilador ou um ar-condicionado para poder, né, esfriar o couro, aí cozinha na hora o sujeito em cima do colchão. Diga aí, cara.
1: Valdemir, encontrei outro competidor do leite. E ele mandou um recado para você, eu tava até esquecido.
0: Já foi.
1: É, Tito do Leite mandou dizer a você, sim, que ele não ligou pro seu programa ainda, porque ele tá sem celular. Poxa. Mas ele vai comprar um celular agora essa semana e vai mandar um áudio pra você. Valeu, tá dando um recado, viu, Pio? Você escuta, mas não fala, só fica escutando. O recado que você mandou da Valdemir, eu já entreguei. Valeu.
0: Ele não tinha celular, rapaz. Ele ligava pra cá, participava de Pergama. Que bom foi o celular. Alô.
2: Bom dia, Valdemir Barreto.
0: Mané de
2: Tupias Barreto FM.
0: Isso mesmo, é.
2: Quero mandar um abraço para seu tempo com a esposa. Zé Augusto Caminhão, bom dia. Bom dia, seu Nequinha e Pantera. Bom dia, Naldinho da Fazenda Bar. Bom dia, irmão do Padre Pedro, rapaz.
0: Quem mais?
2: Bom dia, maninho, lá em Guaí.
0: Gai,
2: bom dia.
0: Gai, isso mesmo, Gai.
2: É, Maciel Araújo do Guarujá, aquele bom dia, meu irmão.
0: Maciel já apareceu.
2: Bom dia, meu tio Fogueteiro, bom dia.
0: Quem que fogueteiro? Olha o
2: Francisco, rapaz. Alô, João do Bolo, alô, João Ferreira, meu irmãozão. Aquele abraço.
0: Oi.
2: Bom dia para todos e todas, meu querido. Aí você passa aí a música de Tonique Tonoco. No meu sertão, não posso esquecer como é lindas madrugadas desde o dia amanhecer. Valeu?
0: Valeu.
2: Bom dia para todos e todas os ouvintes da Tobias FM, para sua família. E você, aquele abraço. Alô, não, alô, todos, viu? Valeu, valeu.
0: Valeu, Mané. Meus abraços, Mané de Bela. Tá ligado?

0: né, que eu pedi, graças a Deus, ah. E tá tudo bonito, tá ficando bonito, viu? E logo logo a igreja de Santo Domingo aqui vai ficar coisa mais linda, viu?
1: Vai, né?
0: O senhor manda um abraço para nosso amigo, sabe da onde? O Botafogo,
1: okay.
0: Lá perto do cemitério.
1: Aí,
0: é, nosso torcedor do Botafogo, João da Lapa,
2: João Lapeiro,
0: Elson,
2: ele não vai lá.
0: E todos os amigos brasileiros, viu? Fique com Deus. Tchau. Paulito, Fabília, né, Gil do Papelão, Manezinho e família, e todos que trabalham aí, viu? E agradecer o dia, né? Seu Danga, que Deus abençoe. Seu Maninho. E nosso amigo do Guarujá, Maciel e família e todos os brasileiros. Tchau.
1: Valeu.
0: Passe
1: cara.
0: Uma música de Zeca Marciano.
1: Já fui. Zeca Marciano.
0: Deus abençoe a todos os professores e professoras desse Brasil. E, né? Como o senhor é professor, meus parabéns.
1: Eu
0: a todos
1: não.
0: Os professores, viu?
1: Eu não
0: e professor,
1: professor
0: aqui, Bica Marcelo Gerais, do Santo Dumont para o Brasil, na aula de maquiagem. Valdemir Barreto, professor do Povão. Tchau.
1: Eu não sou professor, não. Eu sou aluno, eu não sou professor. Eu fiz de tudo para me formar, mas não consegui, não. Não consegui de maneira nenhuma. É, eu queria. Zé do Pilão, caba, meu jabá, está ali, ó, Zé do Pilão. Cadê o caba aqui, rapaz? Tinha um caba aqui distante, aqui. Está ali, deu dizer que tinha. E o Zé Luciano... Cupila Pernambuco, valeu Pernambucano, meus abraços, obrigado aí pela sintonia do Pergama. Fátima Rosa, ela diz, bom dia, Vardemir. Bom dia para todo da rádio e os ouvintes de Tubia Barreto. Tô aqui, eu tô assistindo aqui de Maringá, Paraná. Manhã chuvosa e fria. Olha, lá em Maringá tá chovendo, fazendo muito frio. E aqui tá quente, mulher. Tá entorrando tudo. O sertanejo já tá desacostumado. Sem saber o que faz. Oh, meu Deus. É. Já o piloto tá dando risada, aí. Mané, cante, mané. Olha, já o piloto tá mandando mané cantar. Tá mandando mané de bela cantar. Bom dia, amigo Vardemir. Um ótimo quinta-feira. Valeu, Zé do Pilão, meus abraços, caba. Obrigado pela sintonia do Pergama, acordando no campo. Da Tubia Barreta FM. João Parle e Daniel, hoje eles estão sabendo de tudo.

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1: E na cidade eu também, viu? São 6 horas, 42 minutos, mais 23 segundos. E Mundilina aí, ó, cantou adaptado bordado para o amigo Chicão. Chicão lá de São Paulo, foi. Isso. Aí ele tá aqui, ó. Obrigado, meu amigo. Valeu, Chicão, caba. Ouviu agora. Demorou, mas chegou, não foi, Chicão? Mas é assim mesmo, é porque é tudo na fila, que é que nem o INSS. Se o caba tentar passar no INSS na frente dos outros, aí ele vai para. Vai pro final da fila. É. É, meu Deus do céu. Que tem por aqui, hein? Que tem por aqui? Olha, um ciclista tava dando uma pedalada e encontrou um fiote de cachorro. Abandonado. Foi, com sede, fome e tudo. Como é que o caba faz uma judiaria dessa aí? E ele tava pedalando na estrada de terra, de chão batido, na roça, era. Não tinha casa, não tinha nada. Aí tava lá o cachorrinho abandonado, no meio da estrada. Aí ele parou a bicicleta, começou a dar água ao fiotinho. O fiotinho ficou animado, jogou arga no corpo dele. Depois pegou o bichinho e colocou no baço e pedalou até chegar na cidade, 5 quilômetros da cidade. Aí foi tomar um cafezinho e encontrou uma pessoa que disse: o senhor quer dar esse cachorrinho para alguém? Aí ele chegou e disse: rapaz, eu encontrei ali na estrada, mas se o senhor quiser eu dou sim. O bichinho tava lá com sede, fome e tudo, rapaz. Aí eu peguei e comecei a dar arga, botei aqui na bicicleta e trouxe pra cá. Mas se encontrar alguém que queira me cuidar do bichinho, eu dou agora. Aí a pessoa disse que ia cuidar e levou. Aí, ó. Acaba pedalou 5 quilômetros pra chegar na cidade. Como é que pode um negócio desse, né, rapaz? Não quer, rapaz. Pra que pega? Pra que pega? Aí pegou a cachorra pariu. Quando acabar, pega os fiotes e abandona. Olha lá o cachorrinho. Deve ter o quê ali? Uns 3 meses. Não tem estudo ainda não. Ali se tiver 2 meses. É. Olha lá, animadinho que é danado. Aí. Não quer, não pegue. Agora pega a cachorra, vai namolar, né? Encontra, né, o que ela tá querendo há muito tempo. Aí pale, o caba pega os fiotes e vai jogar nas estradas. Vai jogar um no canto, outro em outro. Rapaz, olha, eu vou te contar, viu? Um caba desse não foi abandonado pela mãe, foi? De maneira nenhuma. De maneira nenhuma não foi. É assim mesmo, né, a vida, né? Olha, quem matar tu animar, perece, viu? Perece em cima de uma cama. Bom, hoje é dia do juiz de casamento. Olha, hoje é dia do juiz de casamento, hoje é dia nacional do professor. Poucas pessoas sabem da existência, da dedicação e do trabalho do juiz de paz ou juiz de casamento nas comarcas do município brasileiro. São de pessoas que trabalham gratuitamente para a realização de casamento da justiça civil. Em 25 de março de 1824, foi criada a função do juiz de paz, sendo regulamentada em 15 de outubro de 1827. Trata-se de um cargo honorífico e por isso ele não recebe salário. Recebe não. Que conversa. Recebe nada. Não. Estão lá de graça. Meu Deus do céu. Oh, eu vou até parar a leitura. Eu vou até parar a leitura. Recebe não. É de graça. E quando a pessoa vai casar, aí tem que pagar. Não é? Vai a pessoa no fórum casar, Tá lá o juiz de casamento, não tá? Vai lá, galera, pra ver se não tem que pagar. Paga sim, vai de mim, né? E ele trabalha de graça. Aí, para que história, pra boi dormir. Uma. No barzinho, no dia 15 de outubro, é dedicada à comemoração do dia do professor. Pois foi nesta data de 1827 que o imperador Dom Pedro I promulgou o primeiro Estatuto do Magistério para a conquista da qualidade no ensino, principalmente o público. Farto o mais essencial dos requisitos, a melhoria na formação e a valorização profissional do professor. E é verdade mesmo. Verdade mesmo. Tá aí, os professores da rede estadual voltaram ao trabalho com a garantia de que vão se sentar e vão resolver, né, as condições de melhora para eles. Agora, quando vai acontecer essa sentada e essa conversa aí agora? Só Deus é quem sabe, viu? É. Esse ano eu acredito que não vai acontecer nada. Aí quando for para o ano, aí agora ponto. Aí agora é virada de ano, é carnaval. Aí agora, homem, se essa sentada for acontecer, vai ser meados do mês de abril. Quer ver, repare se não vai ser. Alô?
2: Bom dia, Valdemir. Oi, bom Marcia. Dia a todos os ouvintes que estão na escuta nesse momento. Valdemir.
1: Tá desaparecido, caba.
2: Passei uma música boa, de Chitãs em Chororó, para oferecer a meus pais, o Wilson e a Laíra em João Porto, sim, seu Popor, e toda a família, seu Maninho, seu D, seu Nequinha.
1: Valeu, cara.
2: Seu Bica Marcineiro, o homem do aeroporto, o homem da Fazenda Barra, né?
1: Nardim.
2: Seu Maninho lá em Iguaí, toda a família. Né? Não esquecendo também João do Padre Pedro, Pedrão, Manuel do Belo, né? Seu Zé Augusto Caminhão, seu D, eu já falei do seu D, de toda a família. Não esquecendo também seu Elfo na Roma, Dona Nida, o homem da padaria Santana, né? O homem do aeroporto. Todo esse povo bom que tá na escuta nesse momento.
1: Verdade.
2: Seu João Lapeiro, um forte abraço para seu João Lapeiro.
1: Tá ligado,
2: né? Um abraço também para seu Dadi e toda a família. Viu? Um forte abraço para todos. Maciel Araújo do Guarujá, tá ficando na escuta.
1: Valeu, Maciel. Agora eu vou ficar te devendo. Vou trazer um textinho dessa cantiga, porque já vou finalizar o pergama, porque tem que colocar os apoios cultural. Depois dos apoios, aí agora vem o falatório dos candidatos, dos candidatos, as histórias deles. Aí depois de falatórios deles, aí lá para as 7h12, aí começa o Bom Dia do Bia, tá bom? Os abraçar todo mundo, se o nosso criador permite, a gente se junta amanhã com fé em Deus.

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4: 6:52.
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1: 7:12. Bom dia, Tobias. Bom dia, meu povo. Bom dia, povo de Deus. Que Deus nos abençoe. Hoje, quinta-feira. Hoje é quinto. Quinta-feira, dia 15 de outubro de 2026. Hoje é dia do professor. E a todos vocês, mestres, a todos vocês, professores, eu desejo um dia de muita paz, né, que vocês possam, né, estar com a saúde mental em dias. Quando eu digo saúde mental é porque a gente sabe o quanto o professor labuta diariamente com alunos e muitas das vezes tem deles que adoece até mentalmente, né? Por tanta dedicação, por tanto cuidado com esses alunos, em preocupados em poder aprender e poder passar conhecimento. Que Deus abençoe a todos vocês. 15 de outubro, dia do professor. E vamos aí de manchetes.
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1: 7:13. 7:13 é informação, é notícia e você acompanha aqui no Bom Dia Tobias. Violência contra mulher. Mais um caso de violência. Homem é preso no interior de Sergipe. E já já a gente traz aqui mais informações.
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1: 7:14. Câmara aprova novo limite de faturamento e perdão aí de dívidas sobre o MEI. Já já a gente traz aqui também essa informação.
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1: Moradores, né, passam aí por situações difíceis, assustadoras. No interior de São Paulo, muita chuva está acontecendo pro lado aí do sul. O norte de São Paulo, né, a zona norte de São Paulo, muita enchente aí com relação à água e mortes já foram registradas nessas últimas horas. E já já a gente vai trazer essa informação.
2: Cindy Kruszewski.
1: A nossa repórter Cindy Kruszewski já está na ponta da linha. Vem com a notícia, Cindy. Bom dia.
3: Bom dia, Marcela Fernanda. Bom dia, Valdemir Barreto. Bom dia para você, ouvinte do Bom Dia Tobias. Logo mais eu volto trazendo informações com a secretária de Saúde, Sabrina Oliveira. Ela que vai estar conversando com a gente sobre o primeiro mutirão de tratamento de varizes e também trago as informações policiais dessas últimas horas aqui no município de Tobias Barreto. Logo mais eu volto trazendo informações para o Bom Dia Tobias.
1: Já já vem ela com a informação, com a notícia direto das ruas da cidade. É vitória para o trabalhador, viu? Uma vitória para o trabalhador. Você, trabalhador, você, CLT, Senado aprova PEC do fim da escala 6x1. E trabalhador terá 2 dias de folga por semana. Já já a gente traz essa informação aqui no Bom Dia Tobias.
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1: Kelly Dantas já está por cá. Daqui a pouco tem dicas de beleza com ela, a nossa querida Kelly Dantas.
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1: Hoje não teremos aí a sessão aqui na Câmara de Vereadores por motivos maiores, porque vai estar acontecendo a audiência pública em Vila de Samambaia. Mas sobre e o que é que vai acontecer, né, o Ministério Público convocou moradores, convocou aí autoridades para que possa, né, debater, discutir o que vai fazer sobre a questão da água da Vila de Samambaia e região. A falta de água é muito grande e é preciso, né, buscar resolução, é preciso buscar melhorias para aquela comunidade. São essas e outras, a partir de agora, no Bom Dia Tobias.
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0: 7h, 17 minutos, 7h17, não se atrase. Você, mulher trabalhadora, você, homem trabalhador, você, adolescente, você, criança, um ótimo dia a todos vocês, independentemente de onde quer que você esteja me ouvindo. Obrigado pelo carinho da audiência, você no interior de Sergipe, do Nordeste e da Bahia, de tudo que é canto. Quando eu digo Nordeste, é Bahia, é Sergipe, enfim. Deus abençoe, obrigado vocês no Sul. Também nos ouve, São Paulo, norte de São Paulo também, muita gente acompanhando, muita gente aqui de Tubias, do interior também aqui da Bahia, que ouve, sai daqui por melhorias de um trabalho melhor e acaba aqui acostumando por lá, morando lá, ganhando o seu pão de cada dia, mas que não deixa de acompanhar as notícias, as informações do seu maravilhoso interior, de Sergipe, que é Tobias Barreto, 7h18. É notícia e aqui também você acompanha a reflexão do dia, onde muita gente para, a máquina, para o trabalho, para poder ouvir a palavra do Senhor. E hoje a palavra nos ensina, está lá em Mateus, capítulo 24, versículo 7. Diz o seguinte: porquanto se levantará nação contra nação, e reino contra reino, e haverá fomes, pestes, terremotos em vários lugares. É bíblico. Porquanto se levantará nação contra nação, o reino contra reino, e haverá fomes, pestes, terremotos em vários lugares. É bíblico, e vocês podem conferir na Bíblia de vocês, capítulo 24, versículo 7, está lá em Mateus. E a pequena reflexão que a gente traz, e que o Senhor usa, e que antes mesmo de apresentar o meu programa, eu peço ao Espírito Santo de Deus que venha iluminar, as minhas palavras, que eu seja a boca de Deus aqui para vocês, que muitas das vezes eu necessito e preciso de ouvir, e por que não dizer sempre? Porque isso aqui me faz bem. Jesus fala sobre os acontecimentos na Bíblia. E esses acontecimentos, a exemplo de pestes, nação contra nação, que marcaria tempos difíceis. Guerras, pestes, conflitos. Pestes quer dizer doenças, sofrimento, fazem parte dos sinais mencionados na Bíblia. Mas Jesus também nos orienta a não viver dominados pelo medo, e sim permanecer firmes em Cristo Jesus. Só tem um. Mas Jesus também nos orienta através da Bíblia, que possamos acompanhar, porque já tem sinais. Já existe sinais, e que você possa permanecer firme na fé, em oração e também vigilância. Em Mateus 24, nos ensina também que a gente precisa olhar, não vos assustei, ou seja, não tenha medo. Mesmo diante de um mundo cheio de conflito, nossa esperança deve ser exclusivamente, volto a dizer, a minha, a sua esperança deve ser exclusivamente vim do nosso Deus. Não existe outro salvador da pátria a não ser nosso Deus. É o nosso Deus onde tem o poder de salvar toda a humanidade. Somos pecadores, falhos, e uns querem colocar expectativa no homem. O homem é tão falho. O homem é falho. E é bíblico. Olhemos e voltemos aí para a política. Porque eu acredito que o verdadeiro cristão, o que deve fazer é orar pelas autoridades. Foi assim que eu leio, medito a Bíblia e eu só busco isso. Orar pelas autoridades. Seja ela quem for, seja ela a vontade, porque eu vejo tudo isso. quando um candidato ganha, deixa de ganhar, tudo também é permissão de Deus. Não existe, não tem nada neste mundo que não seja permissão de Deus. Ah, mas a vontade do povo prevalece. E vem aqui. Permissão de Deus. Tudo é permissão de Deus. Então, olhemos aí para a política atual. Pessoas brigando, amizades sendo desfeitas, que é o que eu estou acompanhando, e famílias sendo divididas. Tem famílias aí que neste período o que tem é um de mal do outro, é um sem olhar para a cara porque um é de um lado, porque o outro é de um lado. Será que isso aí não está escrito não nas escrituras? Será que isso aí eu tenho que normalizar? Será que eu preciso normalizar e você que está em casa precisa normalizar? Mas será que vale a pena, e eu trago uma reflexão aqui para vocês, mas será que isso vale a pena? Defender tanto um político e perder o amor ao próximo? Nação contra nação? Podemos pensar diferentes. Meus ouvintes, família abençoada que se reúne nesse exato momento, a maioria deles, para tomar o seu café, se preparando para ir para o trabalho. A você que está nas fábricas, podemos pensar diferente, sem deixar de se respeitar. Respeito é muito bom. A política passa, mas o amor, a família e o respeito precisam permanecer. Estamos em um período onde a gente não pode nem abrir a boca. Se alguém perguntar em quem você vai votar, você tem até medo. Você tem até medo de dizer em quem vai votar. Porque você não sabe, do outro lado, o que é que o pensamento da outra pessoa tem. Isso é democracia, é? Onde muita gente está oprimindo outros, vivendo por pressão. Isso é da vontade de Deus, é? Gente, Deus é amor. Vivemos a democracia, respeitem. Eu sou a favor de estar aqui no rádio, eu sou a favor de um cidadão chegar e dizer: você tem o direito de voto, mesmo se não votou o primeiro turno. Você pode votar o segundo turno. Você tem o direito de voto. Você pode votar, você é idoso, você é adolescente. Pare de entrar na mente dos outros. Tá feio. Que sujeirada é essa nas redes sociais? Um alfinetando o outro. Ah, Marcela, mas é de um lado. É dos dois. Existem pessoas hipócritas. Pessoas que só pensam em si, dos dois lados. Pessoas que não respeitam o lado partidário do outro. Tá feio. E a minha função, eu como conhecedora aqui também da palavra de Deus, que venho buscar, que não sou perfeita, mas eu não quero viver isso. Isso não é democracia, não é. E não é, não adianta querer entrar na minha mente e eu tentar entrar na sua mente, porque isso não vem de Deus, oprimindo as pessoas, obrigando as pessoas, brigando. Se galfiando, como dizem os mais velhos, brigando, ofendendo famílias, um e o outro lado, porque não venham me dizer que está em todos os lados. Tem gente hipócrita de todos os lados. E eu já disse aqui a vocês, eu não vou fazer um desserviço público aqui no rádio. Eu não vou estar defendendo um lado, eu quero ter a liberdade de criticar os dois lados. E que vença a democracia. E que vença o trabalhador. Está aí a resposta. Trabalhador, mais uma vitória para o trabalhador. Que labuta, né? Labuta praticamente 24 horas por dia. Porque eu digo a vocês, o trabalhador que trabalha 44 horas, quando chega em casa ele não descansa não, principalmente a dona de casa, que vai lá, lava prato, faz comida, cuida de menino, lava roupa. Não é só 44 horas, não, é 48 horas. E todo trabalhador tem direito, sim, ao seu descanso merecido. E que vença o trabalhador, e que vença a democracia, independentemente de quem está no poder, de quem está no poder. Isso é democracia. Para de estar fazendo politicagem onde não existe. Está feio. Vamos viver uma nação na paz do Senhor, independentemente de quem ganha, de quem perde. Quando um candidato ganha, a sua vida vai seguir. Independentemente se você vai deixar de pagar seus impostos? Vai deixar de pagar imposto? A vida toda a gente pagou imposto. A vida toda. Parem com isso que está feio. Que viva aí a democracia e quem ganha, quem quiser ganhar, e seja e prevaleça a vontade de Deus e a vontade do povo. Que Deus nos abençoe poderosamente. Eu já disse e volto a dizer, né? Volto a dizer, quem quiser ser entrevistado, eu entrevisto qualquer um aqui, ó. Quer vir pro rádio? Eu entrevisto. Agora, para vocês tirar da minha boca aqui a defender, não, eu já disse. Tem acertos, tem erros, tem falhas em todos os lados. E podemos ser diferente. Podemos ser um cidadão respeitando, sim, a opinião do outro. Se quer conquistar um voto, acolha, abraça. Não é oprimir nem ir para cima, não. E isso não é acolhimento. Isso não é conquistar voto. Acolha. Que Deus nos dê sabedoria para defender nossas opiniões e sem alimentar o ódio. Sem alimentar o ódio. Convido a vocês a orar junto comigo. Senhor Jesus, tira de nós, meu Pai, em nome de Jesus, todo ódio, todo orgulho e divisão, meu Pai, entre as nações. Ensina-nos a respeitar as opiniões dos outros, a respeitar as diferenças entre os nossos irmãos. Não permita, em nome de Jesus, que a política venha destruir amizades, que venha destruir aí as famílias, que o amor ao próximo aí seja, em nome de Jesus, a maior, seja maior do que qualquer diferença. Dai-nos sabedoria, paz e um coração puro, cheio da tua presença. Em nome de Jesus eu te peço que a paz venha trazer, em nome de Jesus, venha adentrar nos lares, nas casas, nos ambientes de trabalho, e que seja feita a tua vontade e não a dos nossos, porque talvez a minha vontade não é a tua, mas que seja prevalecida, em nome de Jesus, a tua vontade, porque o meu querer, o querer dos outros, não é o teu querer. Em nome do Pai, do Filho, do Espírito Santo de Deus, e todos digam amém. Bom dia.
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0: 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E você tem o direito de participar, você tem o direito de cobrar. Aqui você tem voz e tem vez, né? Vamos fazer um jornalismo com ética e continuaremos dessa maneira, cobrando, reivindicando, trazendo as notícias, né? Quem quiser fuzilar as pessoas de uma forma feia, né? Fuzilar os políticos de uma forma feia, quando eu digo fuzilar, é tocar o pau, tocar o terror, porque ultimamente o jornalismo, né, do meu interior de Sergipe só está assim. É um tocando terror, é um galfinhando o outro, é outro esculhambando, é outro entrando na vida pessoal do outro. E tá feio, isso tá feio, né? Vamos fazer um jornalismo ético, né? Quem quiser ouvir baixaria, é só trocar, não tem problema. Não tem problema não, porque vocês não vão me ver fazendo jornalismo com baixaria aqui, de maneira alguma. Eu não vim para agradar a todos. E no dia, né, que eu estiver desagradando aqui a direção da rádio, chegue, seja honesto, que eu sei que ele é um cara, né, bem direto. Marcelo, até aqui, né, você contribuiu, mas a partir de hoje não, também vai estar de boa e vou ser agradecida até, né, o final da minha vida, porque se é uma coisa que eu sei ser grata, tá aqui, né, é tanto que eu compro até briga com outras pessoas que não entendem a minha gratidão por Gilson. Que, como diz a história, ele não pagou o curso, mas é um cara que me botou, peitou, né? O sindicato radialista, antes mesmo de eu concluir, porque eu estudei para estar aqui, viu? Eu estudei para estar aqui. Mas antes mesmo de eu concluir, eu já estava no rádio, ganhando meu dinheiro e pagando meu curso através do trabalho do rádio. E quem peitou foi Gilson Ramos. Então, eu tenho uma gratidão por ele, por isso, né? Quando eu digo a vocês que matou minha fome, e a gente não pode esquecer, é porque quando você tem uma oportunidade, você não esquece. Eu não esqueço de Henrique, da Cesta do Povo, que me empregou. Foi uma das primeiras pessoas a me empregar. Foi um dos primeiros empregos aqui em Tobias Barreto. Então, eu não esqueço. Então, isso aí é gratidão. A mesma coisa aqui. Quando eu estiver, porque eu não vou ser eterna aqui, quando eu sair, vou ser eterna grata. Sou grata, Luandê. Peguei fama na Luandê. Tive meus, como diz a história, sai doente, né? Sai doente, mentalmente doente, tomando remédio, engordei quase 20 quilos na minha vida. Mas sou grata, porque me deu oportunidade e peguei fama, né? Fiquei conhecida na região toda. Ia fazer curso lá em Valença, estava lá, em qualquer canto, dizia, gente, sua voz é conhecida, você é do rádio? Então, a gente deve gratidão, mas saí doente. E eu só trabalho em ambientes leves. Eu estou numa idade que eu não suporto mais trabalhar por pressão. Trabalho aqui porque eu trabalho à vontade. Graças a Deus, essa direção me deixa à vontade de trabalhar. Mas a partir do momento que eu me senti oprimida, eu não fico. Não tenho saúde mental mais para ficar. Libere aí os microfones.
1: Marcela. Bom dia, Cília, Valdemir, a todos. Eu gostaria muito, Marcelo, que você hoje fizesse uma homenagem aos principais de nós, dos professores e professoras, que todos nós profissionais passamos por quem? Pelos professores, seja quem for. Não teve um que não passou por um professor para ser um profissional, igual você é um profissional da...
0: Com certeza.
1: Você é uma profissional.
0: Já iniciei o programa falando deles.
1: Sabe que você passou também por professores. Então, depois que você desocupar aí, faça uma homenagem a todos os professores, principalmente da nossa cidade, Tobias Barreto.
2: Bom dia, Marcélia Fernanda.

0: Quem fala aqui é Luiz, da rua Pedro Alba de Menezes. Marcélia, eu tiro o chapéu para você. Muito bem. Gostei de sua opinião. Nota 10, viu? É verdade. Você falou a verdade pura. As famílias estão se desunindo uns dos outros. Voto democracia, como você falou, voto em quem quer. O que ganhar, que seja o governador, né?
1: Que faça o bem.
0: Governador não, meu. Presidente, que eu
1: quero
0: que
1: venha fazer o
0: aí.
1: bem.
0: Mas que a família está desunindo, tá. Porque não existe isso. Existe não se apaixonar por um que dá vida abundância, que é Jesus Cristo, sim. Vamos dar nosso voto em silêncio e pedir a Deus paz para o nosso Brasil, né? Que tá feio, mesmo, como diz você, viu? Mas para Deus nada é impossível. Ele tem o poder, ele é quem comanda no mundo, o dono do mundo é Jesus Cristo. Mas gostei muito bem pelas suas palavras, viu? Mais uma vez, tiro o chapéu para você com radialista, porque falou uma verdade pura. Gostei mesmo de ouvir as suas palavras, proveitosas. Um abraço, Marcélia. Viu? Gosto muito do seu programa, desejo muita saúde e paz na sua vida. Que Deus ilumine esses caminhos, essas palavras que você proclama de sua boca. Que fortaleça o seu espírito cada dia, viu? Só o que eu desejo. Nota 10, Marcélia. Valeu.
1: Eu vou polemizar aqui, que me deu vontade de falar. Tem coisas que a gente não deve falar, mas eu vou falar. Padre e pastor que usa o púlpito para pedir voto a candidato, eu não sou a favor, não, viu? Eu não sou a favor. Já vou logo dizendo. Por que, Marcela, não é um cidadão fazer política dentro em cima de um altar, em cima do púlpito? É erradíssimo, gente. Eu devo. A Bíblia me ensina. A Bíblia me ensina e te ensina. Orar pelas autoridades. Agora, eu não devo usar o púlpito. Eu não devo usar o altar para pedir voto claramente a candidato, não. Eu acho um absurdo. Sabe por quê? Altar é lugar santo. Altar, púlpito é lugar santo, é lugar de oração. O Espírito Santo se faz presente ali. Quando tem um, dois, três, quatro, cinco, 100 mil reunidos e clama pelo meu nome, ali é lugar santo, é lugar sagrado. Política é corrompida, política é suja. Eu devo, Marcela, devo, e você, cristão, você. Autoridade, você, sociedade, deve orar pelas autoridades, Senhor, que o Senhor prevaleça, que seja feita a tua vontade e não a nossa. Agora, Marcela, não sou a favor. Graças a Deus, a igreja onde eu frequento, graças a Deus, o meu pastor não se envolve em política. O meu pastor é um cara correto que não se envolve em política. E jamais utilizaria do altar e pedir voto claramente a ninguém. Porque eu não sou a favor.
2: Marcela Fernanda, bom dia, Letinho aqui, viu? Marcela Fernanda, o Bica aí agradeceu da limpeza lá de São Dumont. Começaram ontem, deram um pente fino geral. Mas não, ele só faz cobrar, né? Agradecer Deus o livre, né? Só vai agradecer hoje. Eu falei a ele, rapaz, vai agradecer. Ele só vai cobrar, cobrar e não agradece nada. Agradecer o secretário, Lucival. Mas para cobrar ele é bom, né? Pode dizer que foi Letinho, estou aqui na escuta.
1: É isso aí, Letinho, é engraçado demais, viu? 7 horas, cadê Bica? Cadê Bica, Valdemir? Cadê Bica, hein? 7 horas e 41 minutos. Eita, esse povo do Santo Mão, engraçado. É cobrança. Pode
2: Serra.
1: cobrar, viu? Fique à vontade. Bora. Tem mais?
3: Bom dia, Vladimir.
1: Bom
3: Bom dia,
1: dia.
3: Cindy, né?
1: Bom dia.
3: Marcela, eu tô aqui na escuta, Marcela, desse tema, né? E é verdade, Marcela, você
1: Engraçado.
3: tá certa. Marcela, na televisão, Marcela, a gente vê, é uma briga da porra, Marcela. Do outro lado, um escomba o outro lado, eles escomba o outro, né, Marcela? Marcela, olha, pra mim, Marcela, pra mim é a pessoa respeitar os dois lados. É respeitar e pronto, né? É como você falou, e você tá certa. Bom, só Deus e mais ninguém, né, Marcela? Tá vendo, Marcelo? Cacá da água redonda, um abraço. Fica mais Deus.
1: E eu vou criar expectativa no homem? Eu crio expectativa no meu Deus. É Ele que me dá oportunidade. É Ele, através de anjos aqui na Terra, que me dá oportunidade. Eu que não dobre meu joelho de madrugada. Interceda pelos meus filhos. Interceda pela minha casa, pelo meu comércio. Para ver se o meu comércio funciona. Para ver se meu comércio, né, vai para frente. Eu... O minha expectativa está no meu Senhor, no meu Deus, não é no homem, não.
4: Bom dia, Marcela. Marcela, vamos pedir a Deus que o povo não transforme. Não transforme essa política que nem a de Colo de Melo. Eu mesmo, eu fui uma errada. Fui em boniteza dele. Olha o que deu, ainda perdi 3 mil reais que eu tinha no banco. Aquele banco que fechou perto, lá da... Pra lá da... Da loja, aquela loja de que vende material, como é o nome daquela, aquela lá embaixo na avenida da HMC. Eu tinha um banco ali, eu tinha 3 mil reais nesse tempo. Era, eu me sentia rica. Aí quando chegou em 3 mil, eu perdi. Quando disseram vai fechar, fechei, porque eu voltei por boniteza, entendeu? É melhor votar numa pessoa feia e pelo menos a pessoa ganha alguma coisa.
1: Oi, eu vou falar mais. Quem for assumir, quem permanece, quem for assumir, vai sentir dificuldade. Vai. Vai. Quem for assumir, vai sentir dificuldade em administrar o país. Que Deus nos abençoe, seja ele quem for, essa é a minha opinião. E quem quiser, né, me perguntar por que vai sentir dificuldade, eu respondo.
5: Em off.
1: Eu tenho, é em off, né? Eu tenho respaldo, vamos dizer assim, lábia para poder debater.
4: Bom dia, Marcelo.
1: Agora eu não vou estar fazendo politicagem aqui. Agora eu tenho respaldo em dizer quem for assumir, quem for administrar o país vai sentir, e volto a dizer, dificuldade. Quem for, independentemente, quem esteja, quem permaneça, quem se troque de presidente, vai sentir dificuldade. Mais na frente, daqui a, vamos dizer assim, lá para fevereiro, março, abril, maio, lá para junho, vai dizer, ai, ai, não disse. Porque ninguém é salvador da pátria. Tem muita coisa para ser resolvida nesse país de meu Deus. Quantas e quantas paralisações aconteceram ao longo desses anos e ninguém resolveu. E não é agora que vai entrar ou vai permanecer um salvador da pátria.
4: Marcela, vamos pedir a Deus que o povo não transforme.
1: Salvador é nosso Deus, rapaz.
4: Não transforme essa política que nem a de Colo de Melo.
5: Na nossa casa a gente não consegue mandar.
1: Poxa. Pelejar com muita gente é brincadeira, rapaz.
0: Bom dia, Marcela, com Jesus. Aqui é Regina do Maria do Carmo. É verdade, Marcela, você falou a verdade. Eu tenho duas amigas que eram amigas de verdade. Senhoras, viu? Hoje em dia, uma não pode sair na porta para ver a outra de mal. Por causa de quê? Por causa da política. Oh, meu Deus do céu. Que Jesus reina a paz na vida desse povo, né, Marcela?
1: E eu digo uma coisa. Eu nunca vi uma campanha dessa. Eu nunca vi, critico, porque eu tenho direito. Eu nunca vi uma campanha dessa. Onde eu, em meu tempo, quando eu entregava, e eu entrego qualquer hora, viu? É só, eu, como dizer a história, eu entrego qualquer hora. É só me simpatizar pelo candidato. Porque eu fiz isso nos meus candidatos, Gustinho Ribeiro. Né, eu fiz isso, fui lá, distribuí santinho por santinho. Fui lá na casa de minha família lá, olha, volte aqui, Gustinho, porque assim, porque fez pro Tobias, porque isso. Qualquer hora eu faço. Agora, eu nunca vi um pedido de voto que eu tô vendo que nem Tobias Barreto tá vivendo. Pedir voto é assim, é massacrando o outro, é ofendendo o outro, é conquistar. Diga aí, Valdemir. E aí para conquistar o voto, gente, você tem que ser acolhedor. Você tem que ter jogo de cintura. Não é desse jeito, não, ofendendo o outro. É você mostrar o que seu candidato fez. É por isso que eu digo a vocês. Ouça o programa eleitoral gratuito. É para isso que está aí. Ouça as propostas. Pare de estar ouvindo fake news. Pare de estar assistindo um. Pare de estar ouvindo xingamento. Assista o horário eleitoral, você vai ver as propostas dos dois. E aí você, automaticamente, você vai ver, tomei a decisão, tô vendo a hora de ter bala.
6: Teve épocas que era uma bala, já teve morte.
1: Mas eu acho que a espatifaria na rede social, as ofensas na rede social, os engajamentos na rede social, eu acho que essa aí é a única.
7: Bom dia, Marcela. Bom dia, Valdemir. Esse homem é fã de Bica, viu? O santo do monstro. Se não for com Bica, Marcela, e meu prefeito, e nosso secretário Josival, de toda a equipe da limpeza, está lá no santo do monstro, porque foi eu que pedi a Josivaldo o mês da semana passada. Eu pedi ao nosso prefeito, eu pedi a Josivaldo para molhar a praça, e Bodinho está tomando conta, dando aula. 4 horas da manhã, Bodinho estava limpando, molhando nesse baluarte também do carro-pipa, e Bica está em cima. Agora, vamos pedir agora o nosso secretário do esporte, meu querido, que eu amo ele demais, Márcio Verlan, para trocar essas pés de coqueiro que está aí precisando, que ele estava aí na praça ontem, e eu agradeço de coração, Márcio Verlan, meu grande desportista de Tubis Barreto, para ficar a coisa mais linda, viu? E a Igreja Católica está ficando coisa mais linda, Marcela! Que Deus abençoe todos os professores e professoras do Estado de Sergipe e do Brasil. E Netinho é meu fã. Se eu não pedir, porque eu voto no grande prefeito do melhor do Estado de Sergipe e do Brasil. Um beijo, um abraço para o meu prefeito e todos que trabalham com o nosso prefeito e Sebastião, bom dia de paz. Amém! E nosso deputado Cacá também, né? Que é o nosso deputado Tobias Barreto para o Brasil. Tchau! E o melhor marceneiro do Estado de Sergipe é o Bique, é marceneiro de Cílios Gerais, o estouradão, o melhor galete é o do coração de mamãe Marcela, Fernanda. Vamos comprar o galetinho? Fica na onda, na rua tá Beninha. Vem, Netinho, comprar um galetinho a Marcela, que ela está precisando de todos vocês brasileiros, clientes, familiar. Tchau!
1: Um abraço aí, Bica. Aqui é assim, eu deixo dinheiro aqui. Tá não, mas...
8: Marcela, bom dia. Tô lhe ouvindo aqui, mulher. Mandei a foto do rádio ontem.
1: Da minha cadeira, gente.
8: Tô sua ouvindo número 1. Cadê Larissa? Tá boa? Espero que vocês aí estejam tudo bem.
1: Amém.
8: Pois é, o povo fica brigando igual os maminhos lá de Santos com mal de mim. Que eu vou torcer pro meu presidente e...
1: Cada um torça pelo seu. Agora eu acho que buscar voto não é... se busca voto é diferente, totalmente diferente. Tem gente que faz é perder voto, Valdemir. Você já percebeu? Tem gente que faz, a pessoa está num agrupamento e fica desacreditando, e fica aterrorizando, perdendo voto. Vamos silenciar que é melhor. 7 horas. Bom dia, Kelly Dantas. Como é que você tá, querida?
9: Bom dia, tô bem. Graças a Deus. Adoro sol. Sol, vitamina D. Todo mundo tem que tomar sol. É o tempo que a gente adoece menos é no sol, né?
1: É no sol, né? Você vê que a pandemia no Nordeste foi...
9: Foi fraca por causa do sol. Muito sol. A gente passa a linha do horizonte no Nordeste, logo aqui no Brasil. E aí o sol é bem forte, né?
1: Qual a dica de hoje, Kelly Dantas?
9: Olha, vou falar uma coisa. Geralmente, as pessoas ficam perguntando para mim, Kelly, eu não tenho condição. Eu não tenho condição de comprar um creme. Eu não tenho condições. Minha vida é muito regrada. O que é que eu faço? Eu vou aqui dizer hábitos que vai fazer sua pele melhorar muito. Mas não é pouco, não. É muito. E como eu digo sempre, que a saúde e a beleza caminham juntos. É fato, você não vai ser uma pessoa bonita se você não estiver se sentindo bem, sabe? Com saúde. Não adianta. Sua beleza está mais interna do que externa, tenha certeza disso.
1: A beleza vem de dentro para fora.
9: A beleza vem de dentro para fora. Não adianta. Por isso, quando você vai numa academia e malha, você tá colocando seu corpo num lugar. Tá colocando suas coisas no lugar. Quando você fica sedentária, você vai ficando doente. Você vai se largando, se escravizando em um sofá, em um celular, em alguma coisa, que isso não vai lhe fazer bem. E isso vai somatizando e acontecendo de você ter uma pele ruim, de você não ter uma saúde boa. E eu vou falar sobre uma coisa que tem abundância, que a gente tem que saber usar. Só isso. Porque se você souber usar, você vai ter um aliado maravilhoso para sua pele, para o seu corpo, para tudo. Porque 70% do corpo da gente é isso. É a água, Marcela.
1: Precisamos se hidratar, né?
9: Olha, a primeira coisa que uma pessoa... Quando você vê aquelas peles craqueladas, meia velha, é desidratação. Falta de potássio, magnésio e água. A água...
1: Já bebeu, Valdemir?
9: Água,
1: bota um copo de água.
9: A primeira coisa que eu tô com 59 anos, sou há mais de 30 anos esteticista, e minha pele não é craquelada.
1: Então, o que é uma pele craquelada, hein?
9: É uma pele que vai começando, os primeiros sinais são aquelas ruguinhas finas. Depois você pega, bota uma base para cobrir aqueles poros muito dilatado.
1: Aí fica aquela coisa cheia de buraquinho, mastigada. Não é?
9: Aquilo ali é um começo de desidratação. Quando a pele é hidratada, ela tem aquela massinha branca que a gente tira parecendo um cravo e espinha. Uma pele com acne, uma pele com cravo. Acne é cravos, espinha, é tudo. Não é aquelas bústulas, aquele vermelho, não.
1: Sim.
9: Você tem que entender. As pessoas têm que entender o que é acne. Que às vezes eu falo as coisas e as pessoas atrapalham. Acne, um cravinho é acne. Entendeu? Aquela massinha é acne. Então, isso aí é sinal que a pele tem vida, tem gordura, tem hidratação. Aí essa mulher diz, eu não tenho dinheiro. Aí eu cheguei para ela e várias, e disse que às vezes a gente compra produtos em vão. Nem todo produto penetra nas camadas da pele. São 3 camadas, derme, epiderme, hipoderme. E a gente passa produto que fica parecendo que está hidratado, molhado, mas não tem ação. Ali vai descer. Se brincar, se você usar um produto errado, colocar no rosto, vai descer para o olho, vai inflamar o olho. Então, às vezes, a gente joga fora dinheiro comprando produtos que não vai resolver tanto. Tem que saber que produto, a ação do produto, a substância que tem no produto, a quantidade da substância que tem no produto, para que o produto seja legal. E isso dificulta muita gente que não é leiga para essas coisas, que não entende essas coisas. Então, mas o que entende mesmo é que a água é a água. Agora, o que é que a água, como eu posso fazer com a água? Minha gente, infelizmente, o mesmo sinal de fome é o mesmo sinal de sede. O cérebro, esses sinais são iguais. E tem muita gente trocando água...
1: pela comida.
9: Pelo um café, água pelo um suco, água pelo um refrigerante, água pela comida...
1: Às vezes eu não tô com fome, eu tô com sede, mas o meu cérebro, eu vejo a comida, quero comer.
9: É, o cérebro entende. Não, vamos tomar um café, porque aí eu acordo. Vamos começar pela parte pior e a parte melhor. A parte pior por quê? Porque se você fizer, você tá acabando com o seu corpo. A parte melhor por quê? Se você não fizer e fizer corretamente, você tá hidratando o seu corpo da forma correta. Como assim, Keren? Assim que você acordar, para começar, toda vez que se você acordar e se pesar, você perdeu 1,5 kg. Há 1,5 kg, dependendo de qual é o seu peso.
1: É verdade.
9: É só você se pesar. Aquilo ali, o que foi que você perdeu? Água. Você acordou desidratada. Minha gente, você acordou desidratada. Você passou 4, 6 ou 8 horas dormindo e você... se desidratou aí no banheiro, que tem gente que vai no banheiro à noite. Tá, já desidrata que também tira água, excesso de água.
1: Eu caminho a madrugada todinha pra mijar.
9: Então, tem, é, se a pessoa tomar diurético, se a pessoa tomar...
1: Não coisa, sei que diacho
9: é. Tem espirulina, tem um monte de remédio, e que não é remédio. Tem até, assim, suplementos que faz com que a pessoa vá no banheiro, viu? Então tem que entender isso. E não é interessante no banheiro, à noite, o certo é você dormir direto. É evitar tomar muita água antes de dormir pra não ir no banheiro. E depende do que você tomar, né? Até uma Szinho dá vontade de fazer xixi, viu? Aí o que acontece? Dá uma futucada lá dentro, como diz. Aí o que acontece? Qual é um dos maiores segredos que você pode fazer para ter uma pele bonita? Quando acordar, 600 ml de água antes de comer ou beber qualquer coisa. Porque o que você colocar, seu corpo vai ter um trabalho dobrado para digerir. Olhe bem. Você não entende muito de carro, mas carro precisa de óleo, não precisa. Se você não botar óleo no seu carro vai bater o motor, não vai? E a mesma coisa é a gente. A gente é como um carro. O óleo é a água. É a água que lubrifica, é a água que faz o contato entre um órgão e outro. É a água que faz funcionar direito nossos órgãos. Já pensou, você pega, sai de manhã com um carro sem óleo? Entendeu? Você vai bater o motor do seu carro. Aí você pega a mesma coisa. Você pega de manhã, acorda e vai direto pra onde, Marcela? Pra um cafezinho. Você não sabe o que você está fazendo. Você está se desidratando. Café é bom? Café é ótimo. Eu recomendo café para um monte de coisa. Mas você acordou, é 600 ml de água. Kelly, eu vou tomar... Eu não aguento tomar 600 ml de água de vez. Você tem meia hora para você tomar essa água. Para depois você botar alguma coisa na sua boca.
1: Tem que ser essencial a água, né?
9: É, a água não... A água é vida. É mesmo. Se chove, vai as plantas aparecer.
1: É mesmo, entendeu? Suja o capinzinho, né?
9: É, mesmo. A água é vida. Seu corpo não... Você pode passar.
1: Tem pão? Tem, né?
9: Você pode passar 3, 4 dias
1: não vai
9: sem comer, mas não sem beber água. Entendeu?
1: Sem só sem... pão. Sem manteiga?
9: Entendeu? É? Sem beber água. Aí tá uma briga do pão aqui, neste instante, ó. Todo mundo falando sobre o pão. Eu tô vendo um cafezinho aqui, eu sou louca pro café. Já tomei minha água. Então, você, as senhoras e senhoras que ligam pra mim, que tem o seu orçamento muito apertado. Boa. E ainda eu digo mais. Você, é melhor você não gastar com o que você não sabe o que tá usando do que... Você pegar e gastar com uma coisa que você não tem sentido, não tem conhecimento. Você viu ali, é 15 reais, é não sei o quê. Tem coisa de 15 reais boa, Kelly? Tem coisa de 15 reais maravilhosa. Mas também tem coisa que é jogar o dinheiro fora, né?
1: Ô, Kelly. Eu me hidratando direitinho, uma pele vem, uma pele nova, né?
9: Se você se hidratar direitinho, sua pele é outra pele. Né?
1: Como é que a pessoa que está em casa sabe quantos litros de água tem que beber?
9: Marcelo, na realidade, toda vez que você tem sede, seu corpo está altamente desidratado.
1: Eu não posso sentir sede.
9: Se você acorda, você está com sede, às vezes você não está com sede, mas seu corpo está desidratado.
1: Você tem que beber água.
9: Tá entendendo como é?
1: Entendo.
9: Então, se
1: tá virado no raio da celebrina hoje esse ar, né?
9: Se você pegar e tá no ambiente e você tem uma garrafinha, de vez em quando bebe um pouquinho de água. É pra isso que serve a garrafinha. Se você fizer, eu lhe garanto uma coisa, você que tá do meu lado. Eu tenho um problema de tireoide lenta, essas coisas aí ficam inchado um pouquinho. Mas quando eu boto um vasinho de água e saio, em vez de eu comer besteira no lugar, porque todo lugar
1: cê
9: que
1: tá
9: eu...
1: Você tá bebendo água, né?
9: É, todo lugar que eu vou tem um cafezinho, um bolo, uma bolacha,
1: qualquer coisa. Em todo canto, uma bala. Lugar,
9: porque eu vou muito pra negócio de reunião, vou muito pra essas coisas. Aí o que acontece? Tem muito isso. Aí eu tomo minha água. Aí o que acontece? Desinflama, desincha. Desincha. E você que tá acima de 35 anos, 40 anos, você tá perdendo minerais. Aí vem pressão alta. Vem diabetes, vem ficar inchadinha, que já tá ficando, entendeu? E tudo. Eu tô batendo a real, entendeu? Eu tô batendo a real. Aí,
1: toda pronto. Mulher, né?
9: Aí você vai fazer o quê? A água dos milagres. você vai ter uma água que seja sal marinho ou sal rosa com uma pitadinha de açúcar. Você vai botar numa garrafinha e vai tomar. O que é que acontece? O sal marinho ou o sal rosa, ele tem todos os minerais, 300 e poucos minerais. É muito mineral que não vai faltar. É cálcio, magnésio, potássio. Entendeu? E aí, ah, Kelly, mas minha pressão não vai subir. Não, você não vai deixar água salgada, você vai deixar água saloba. É um soro.
1: Como se fosse um soro,
9: é
1: não
9: um é? É um soro. Ali vai alimentar seu sangue. E outra coisa.
1: E aí eu pergunto, quem tem pressão alta pode tomar?
9: Pode não, deve tomar. Agora é assim, cada caso é um caso. Eu tô falando sobre o que acontece quando você usa os seus minerais. Entendeu? Se você deixar a água minha salobazinha, essa água não vai te fazer mal, nem vai evoluir nada. Por quê? Porque tem coisas muito piores para subir a pressão que a pessoa que tem pressão alta come. Verdade. Aí, quer o que é? Pão, massa, bolacha.
1: Ah, tudo quer... isso tem isso açúcar, tem sal,
9: pressão,
1: né?
9: Isso aumenta demais a pressão. Isso favorece demais a pressão. Tudo aquilo que inflama seu corpo aumenta a pressão arterial. Entendeu? Se você comer doce, aumenta a pressão arterial. O pessoal pensa que não. Ah, vai baixar. Não, não vai baixar. Você pode comer agora e dar uma baixadazinha, seu coração dá uma paradinha, mas depois ele vem com um pico total, porque você está dando energia demais, você está aumentando a pressão. Tá entendendo como é? Então, essa água não vai de jeito nenhum fazer mal, desde que fique no ponto certo. A quantidade é uma quantidade que fique saloba, não salgada. Aí você toma essa água, você deixa um litro e toma. É só tomar um litro por dia, você pode deixar na geladeira, pode deixar.
1: Tá alto, viu, Rodrigo? Saindo aqui do outro lado.
9: É, entendeu? Aí você pode pegar e fazer essa água. Essa água, as pessoas com 35 anos já começam a perder os seus minerais. E se não tomar essa água, vai ter que tomar outras coisas também que o médico vai passar. Mas eu tô falando em via de, na área de estética. Entendeu? Por quê? Porque se você não usar água direitinho... Aí, Kelly, aí, sobre a água, me conte. Como é que eu faço? De manhã cedo, 600 ml. Você não precisa tomar tudo de vez. Você toma em meia hora, 600 ml. Você só pode botar alguma coisa na sua boca, fruta, café, pão, o que você quiser, depois você tomar essa água. O seu corpo estando hidratado é como um carro com óleo, tá funcionando direitinho. Aí depois dessa meia hora, o que é que você faz? Você come tudo direitinho. Kelly, agora eu vou tomar água, que horas? Tem horas para tomar água? Como diz Marcela, e aí eu vou tomar... Não, você pode muito bem ter uma garrafinha de vez em quando, tá tomando um pouquinho de água... Se você não é uma pessoa que tenha muita sede, é só você salivar, colocar um pouquinho de água. Você tomar 100 ml de água, já resolve. Você não pode é ficar sem tomar água. E outra coisa, quando deu aquela fome doida de você ver um bolo, de você ver... Vá com uma água.
1: Vá beber água pra você ver se não passa a vontadinha.
9: É, vá
1: eu que diga
9: água.
1: Que eu
9: vá
1: vivi
9: água.
1: Isso.
9: Entendeu? Vá para uma água que você vai saciar, enganar a sua mente com a água e você está dando uma coisa que é o que o corpo mais precisa. O nosso corpo, eu bato aqui essa tecla sempre, se você já tem gravado aí no Facebook, tudo que eu falo é o seguinte, nosso corpo é 70% água. Nosso mundo é 70% água. A água é primordial para a nossa saúde. Vivendo sem comer, mas não sem beber. Você fica 2-3 dias sem comer, mas você não consegue ficar sem a água. Trava tudo, você adoece, não funciona nada.
1: Inflama tudo.
9: Primeira,
1: né?
9: Coisa que para é os rins.
1: É a coisa séria, viu? A água é vida, né?
9: A água é vida. Então, eu venho falar sobre beleza. E beleza é água.
1: 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Já, falar em beleza, a nossa Cindy Schilder, a nossa repórter, vai estar entrevistando Sabrina, secretária de saúde, que vai falar sobre uma novidade na saúde de Tobias Barreto. Você, mulher, que sofre de vasinhos nas pernas, varizes, é vasinhos, né?
9: É.
1: Tem uma novidade sensacional para você. Ela vai estar falando, né, sobre essa novidade que a saúde de Tobias Barreto estará ofertando. Vai falar agora ou depois do apoio? Agora. Quem diz é vocês. Vamos para o apoio que a gente fala e debate e discute, porque é um assunto muito importante para você, mulher. Você que é acima. Eu acho que hoje em dia, vazio, até as novas tem, né? Tem menina com 27 anos. Eu acho que é a tendência. Eu não tenho tendência. Eu acho que não tem. Minha mãe não tem. Vai de família, né? Tem mulheres com 20 anos que já tem vasinhos. Tem mulheres com 40 que não tem vasinho, né? Bom dia, Marcos. 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
1: Mesmo seu dono está, ele negocia e aquilo, eles são demais.
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1: Quando não tem o produto, a vendedora Marcela chegou, disse, que legal, né? Depois de 7 dias eles se comunicam, chegou.
10: Sinalizar. Por mais que o cliente já tenha comprado, não esteja precisando mais, o cliente vai lembrar assim, não, ele lembrou de mim, lembrou que eu fiquei na loja, isso é importantíssimo.
1: Eu acho esse vínculo bacana deles.
10: E a equipe lá é diferenciada, graças a Deus a gente tem uma equipe muito boa, e tudo isso aqui só existe por conta da nossa equipe, porque eu sozinho não consigo fazer papel de 50. É impossível.
1: Graças a Deus, 50 pessoas empregadas na empresa da Marcos Menezes.
10: Sim, sim. É um orgulho muito grande pra gente poder proporcionar isso.
1: Quem começou do zero, vendendo ali, tadinho, capinha de... Tadinho não, guerreiro. Eu alcancei esse tempo. É o tempo das vacas magras.
10: Sim, sim. Mas é tudo tem um problema.
1: Deste tamanho. Tinha 1 metro aquela lojinha.
10: Era 1,5 por 1. Não ficava bebel dentro, não. Se ficasse nos dois, não tinha que sair para o cliente entrar. Mas é bacana. Isso fez com que a gente amadurecesse, fosse crescendo aos poucos, entendendo, né?
1: Ninguém vem de cima, né? A não ser um herdeiro, a não ser uma pessoa que já nasceu em berço de ouro.
10: E quando isso acontece, fica muito mais difícil.
1: Não valoriza, não.
10: Não valoriza, não. Acho que para a gente que sabe a realidade dos dois lados, lado do colaborador, lado do patrão, acho que fica mais fácil a gente lidar com as dificuldades que aparecem no dia a dia. Eu acho que o maior sucesso da nossa empresa é justamente isso, é que a gente sabe...
1: O cara que nasceu patrão, dificilmente ele pensar no funcionário.
10: É porque ele não conhece outro lado, Marcelo.
1: Não sabe a realidade da pobreza, vamos dizer assim.
10: Não sabe. Eu estava ouvindo agora, sempre que eu acordo, eu coloco as notícias principais do dia, né? Eu estava escutando a aprovação da
1: PEC,
10: da escala lá 6x2, e eu pensando como deve ser bacana agora para o funcionário.
1: Eu digo que é uma vitória para o trabalhador, né, Valdemir?
10: Poder ter esse tempo a mais com sua família, poder ter esse tempo a mais com...
1: Principalmente a dona de casa, Marcos.
10: Sim, sim.
1: É 44 horas que ela trabalha na empresa, né, Diele? E o restante do dia é em casa. É comida, um lanche, é uma cama para forrar, é roupa para lavar.
10: É difícil eu falar isso hoje porque eu estou do outro lado, né?
1: Você está hoje como empresário, né?
10: Como empresário. Eu sei também a realidade do empresário.
1: Mas você foi trabalhador um dia.
10: Mas eu conversando com minha esposa hoje pela manhã, e pensando, meu Deus, como é difícil para a dona de casa hoje, como é difícil para o colaborador, ele ter poucas horas da sua semana para tirar um tempo para o seu filho, tirar um tempo para a família, levar um filho na escola, seja lá o que for. Então, esse tempo que vai ser disponibilizado, se o colaborador for inteligente, ele vai usar de maneira inteligente.
1: Também.
10: Mas, ao mesmo tempo, se ele não for, vai gerar um problema gigante aí. Né?
1: Também.
10: Porque, infelizmente, o ser humano é complicado.
1: É 44 horas, vai passar para 42 e depois 40, né? Assim?
10: Vai para 40 horas.
1: Pronto.
10: Quando eu falo isso, em que sentido, Marcelo? Imagine se ele for usar esse segundo dia para, popularmente falando, quem está me ouvindo vai entender, para farrear.
1: Tomar cachaça.
10: Tomar cachaça. O salário vai continuar o mesmo.
1: O salário não mudou.
10: Mudou. Ele vai ter apenas
1: mais despesa.
10: Para ter mais despesa. Então, é importante o meu colaborador, o colaborador que está nos ouvindo aí, entender que esse dia mais ele pode, por exemplo, sei lá, usar, que a ideia principal é essa, usar de fato para folga, ou fazer uma extra. É o que vai acontecer para poder somar o salário.
1: Uma Marcela da vida fazer o extra?
10: É.
1: Eu gosto de trabalhar.
10: E acaba que essa escala 6x1 vai voltar a ser 6x2 também. A única diferença é que não vai estar na carteira. É bem complicado. Mas o colaborador inteligente, ele vai usar...
1: Bota geladinho para vender, bota cachorro quente e faça sopa.
10: Faz alguma coisa para trazer benefício para você e sua família, gente. Não vamos usar esse tempo para farriar, para gastar mais, porque senão vai complicar mais a vida de vocês. Como eu sempre falo, o salário que o colaborador recebe hoje, que o CLT recebe, principalmente, por exemplo, no comércio, no meu caso, é complicado, é difícil. Eu hoje, graças a Deus, a gente consegue pagar o salário, pagar um extra, pagar uma comissão, dar alguns benefícios a mais para o nosso colaborador.
1: Mas a gente sabe o quanto a dificuldade o trabalhador e o pai de família faz para poder manter a casa.
10: É muito limitado. A pessoa que paga aluguel, é muito limitado. Se a gente for falar aqui, é difícil. Mas... vamos chamar por Deus aí. Eu fiz um vídeo agora com dois colaboradores. Ele brincou. Eita, Marcos, fulano já comprou uma moto, ainda tô com uma bicicleta. Aí eu disse, Larissa, explique pra ele o que você fez pra comprar sua moto. Ele explicou assim, eu me organizei e economizei.
1: Priorizou, né?
10: Ela priorizou. Então, é uma coisa simples. E essa prioridade, ela tem que ser feita realmente com foco. Porque se não for, fia, não vai não.
1: É você abdicar.
10: É
1: abrir mão, né, de certas vaidades.
10: É, às vezes, por exemplo, a gente vê as pessoas, por exemplo, eu não consigo comprar uma moto, mas, por exemplo, gasta muito dinheiro, não que seja errado. Por exemplo, toda festa que tem, comprou roupa nova, um exemplo.
1: É.
10: Nada contra quem faz isso, mas comprou roupa nova, talvez aquelas parcelas daquela roupa pagariam o consórcio de uma moto.
1: Com certeza.
10: Então é prioridade. E tá tudo bem. Às vezes a pessoa se sente melhor fazendo isso. Mas tem pessoa não, que prefere se organizar.
1: Aí depois vai olhar o vizinho, ó, fulano comprou. Com quem? Com quem?
10: Sorte, exatamente, dele, isso mesmo. Então é muito necessário.
1: É complexo isso, viu?
10: É bem complexo. Eu sempre falo assim, olha, eu tenho colaboradores que escolhem construir objetivos. E tem colaboradores que trabalham para comer.
1: Pais de família, vivam com propósito. Objetivos. Um pai de família sem sonho só vegeta.
10: Só vegeta. Então tem que ter sonhos. E não coloca dificuldade no sonho, não, gente. Às vezes a gente coloca, meu Deus, comprar uma casa é muito distante da minha realidade.
1: Como?
10: Então, hoje em dia, é muito mais fácil do que antes. Por exemplo, quando eu trabalhava até junto com o Thierry na KVC.
1: Trabalhou, foi os dois?
10: Trabalhamos juntos, foi. Em 2011, quando eu comprei a minha primeira casa financiada, o meu salário era exatamente o valor da parcela da casa que eu comprei na época de Adriano Teles. Exatamente.
1: Isso tem visão, viu?
10: Então, assim, eu escolhia ou levar a Bel para tomar um sorvete ou pagar a parcela da casa. Eu optava em pagar a parcela da casa.
1: Oi, Belzinha, você vai ficar sem tomar o sorvete, né? Segura
10: e tá tudo bem. Vai chegar o momento de tomar esse
1: sorvete. Olha aí, viajando para todo canto. Amém?
10: Amém.
1: Por quê? Então,
10: é sacrifício.
1: Abriu mão lá atrás.
10: Exatamente. É sacrifício que são feitos, independente. Eu sempre falo assim, não é sobre o valor que você ganha. É sobre a forma que você organiza o seu orçamento. É assim que funciona.
1: De mil, eu ouvi um cara, ele já faleceu, Vasconcelos. Lembra, Gaf? Ele, Marcela, nunca, mais nunca, ele sentava ali para conversar com a gente. Eu pintava lençol. Se você ganha mil, guarde 100. Nunca... pegue, tire 10% e guarde, mas nunca gaste todo, dizia direto.
10: Sabe o que eu acho interessante? Pra gente finalizar aqui por conta do horário. Às vezes a pessoa está acostumada a receber R$2.000 por mês. E ela vive com aqueles R$2.000. Vive a vida toda com aqueles R$2.000. De repente ela é promovida ou passa a ter um emprego melhor e passa a ganhar R$2.500.
1: Ou dobrou,
10: seja lá o que for. Por que ela não se organiza para continuar um período, um tempo, vivendo com o mesmo salário e se organizando com aquele extra? Aí a pessoa faz o quê? Ganha 2 mil, passa a ganhar 2 mil.
1: Eu ouço muito lá fora, quanto maior ganha, maior é o gasto.
10: Exatamente. E aí, fia, não tem para onde correr. Só vai estacionar. O propósito não vai vir. Aí vai dizer que é sorte do vizinho, que é sorte do colega. Como que ele consegue, eu não consigo. E aí, não tem segredo. A resposta está simples. alguém se organizou e alguém não se organizou. Alguém abdicou de algumas coisas e alguém não abdicou de algumas coisas. É simples. Não é um botão que aperta e amanhã você acorda com o carro.
1: Não. Eu ouvi alguém dizer que eu não era feliz porque eu não bebia nos finais de semana, tá em bar. Eu disse, eu não sou feliz por isso? Tem gente que abre mão. É. Tem gente que não consegue abrir mão. Sim. E tá tudo bem. E eu respeito.
10: Cada um
1: no seu Agora caso. Eu sou feliz e vivo bem.
10: É.
1: Tô me ouvindo mais meu maridinho.
10: E sabe, eu aprendi uma coisa assim, sabe, Marcelo?
1: Vez e nunca.
10: E eu aprendi assim. É, a pessoa que decide não ter esse propósito e ela entende que é feliz assim, tá tudo bem também, não tem problema não. Só não critique quem tem.
1: É. Um abraço. Marcos, obrigado, viu?
10: Obrigado, Marcela, também pelo espaço. Foi bom esse bate-papo.
1: Foi demais, é bom.
10: Se demorar, a gente fica
1: chateado. É bom, é bom.
10: Obrigado mais uma vez. Um abraço pra todo mundo. E pra finalizar, olha a gente no Instagram, viu? Tem muita coisa acontecendo no Instagram lá. Sorteio, premiação, tá coisa boa.
1: Obrigado, Marcos. Diele, segura aí. Vou tomar café com você, um pãozinho com queijo. E a gente volta rapidinho, é rapidinho, viu?
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11: 8:27.
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1: Marcela Fernanda.
2: 8h39, um abraço, minha amiga Geovan Cardoso, a irmã do nosso compadre Montival. 8h39. Bom dia, Diele.
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2: 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Bora, Cindy Schilder. Você entrevistou aí a secretária dessa gente, por que é que tá assim hoje? Ele limpou, foi? Mas a menina tá forte hoje, tá em 23.
3: E tá frio.
2: Menina, tô tremendo.
4: Tá perfeito, Marcelo.
2: Tremendo, doutor, é porque eu recebo aqui de frente, ó.
4: É, problema.
2: Né?
5: Pois é, Marcela, eu estive entrevistando a secretária de saúde para falar sobre os tratamentos de varizes, que vai acontecer um mutirão aí nos dias 16 e 17 de outubro.
2: Gente, mutirão de varizes, preste atenção vocês, mulheres.
5: Vamos aí acompanhar?
2: Vamos acompanhar a matéria com a Sabrina, né? Aleme Jesus Cristo do céu.
6: Jornalismo da Tobias Barreto FM, eu me encontro aqui na Secretaria de Saúde e ao meu lado está a secretária Sabrina, ela vai estar falando com a gente porque vai haver aí o primeiro mutirão de tratamento de varizes, ela vai estar esclarecendo para a gente quem pode participar e como vai ser e onde vai ser. Tudo bom, Sabrina?
7: Tudo bem, Cindy, prazer ter você aqui, né? Onde hoje nós estamos podendo trazer essas boas novas, né? Que é o primeiro mutirão de tratamento de varizes, né? Que esse tratamento, quem tiver indicação, Cindy, ele vai ser utilizado a aplicação da espuma, né, que é algo hoje, um tratamento de ponta, né, e graças a Deus conseguimos trazer para o município, né, a Prefeitura Municipal, através da Secretaria Municipal de Saúde, está trazendo, está sendo ofertado, né, esse tratamento, né, de varizes para a nossa população. E os dias que esse mutirão irá acontecer será no dia 16 e 17, agora de outubro. O local será no Centro Municipal de Especialidades Médicas, a partir de 7 horas da manhã. Aí você pode me perguntar, Sabrina, e como é que as pessoas poderão participar, né? Então, para que garanta, assim, esse atendimento do mutirão de varizes, as pessoas devem fazer um agendamento prévio. E o local que está acontecendo esses agendamentos é aqui, na Secretaria Municipal de Saúde, na central de marcação, de segunda a sexta, de 8 às 12 horas. É importante a pessoa que vier fazer esse agendamento prévio trazer seu CPF, cartão do SUS, um resultado de ultrassonografia com duplo venoso. Caso a pessoa tenha, é interessante já trazer, e um telefone de contato, né, para que ela possa fazer o seu agendamento prévio.
6: No caso, homem e mulher podem estar vindo fazer o agendamento, como é?
7: Sim, sim, homens e mulheres que estejam aptos a poder fazer esse tipo de tratamento, eles podem sim fazer seu agendamento prévio. Mas é importante também que existe algumas situações de pessoas que já têm alguma patologia pré-existente que não possam, não tem indicação para fazer esse tratamento, né? São pessoas com anemia grave, pessoas que fazem hemodiálise, com mobilidade reduzida, gestantes, menores de idade, acamados, e tem, entre outras patologias, né, doença já pré-existente, que não tem indicação para poder fazer esse tipo de tratamento. Mas o que é que eu oriento? Procure aqui a Secretaria Municipal de Saúde, na marcação de exame, de 8 às 12 horas da manhã, para que venha buscar essas informações mais precisas, né, que cada caso é um caso, e caso essa pessoa não tenha nenhuma doença pré-existente, e que caso também tenha e não haja problema nenhum em fazer o tratamento de varizes, essa pessoa vai ser agendada.
6: Então, a pessoa vem aqui na secretaria, e se a pessoa não tiver um encaminhamento, como é que faz?
7: Não precisa do encaminhamento. Sim. Ela só precisa, né? Caso ela tenha, ela traz. Se ela não tiver, ela vai dizer que tem a vontade de fazer esse acompanhamento, esse tratamento. E aí é só procurar a gente aqui.
6: Serão ofertadas 600?
7: Nesse primeiro momento, a gente conseguiu chegar a 600 atendimentos, a previsão, né? E lembrando que essas primeiras pessoas que irão fazer, que irão participar desse mutirão, ela vai ter uma consulta prévia no dia, no local. E aí, no decorrer, após essa consulta, vai ver se há necessidade ou não de continuar o tratamento. Então, essas pessoas que irão participar desse primeiro mutirão, ela já vai sair com um agendamento prévio para uma data posterior para dar continuidade ao trabalho. Então, assim, esse é o primeiro mutirão, mas com a permissão de Deus, irá ter outros momentos também, né? E a gente vai ajudar a fortalecer ainda mais esse cuidado, né, da população. E assim, eu fico muito feliz, Cindy, porque é um marco, né? A gente percebe que não é fácil fazer gestão pública, né? Requer muita responsabilidade, muito pé no chão, mas também tem que ter muita humanização. A gente precisa ter um olhar para as pessoas, para aqueles que de fato estão precisando. Então, assim, é um marco, né? E está sendo algo inovador, né? Que junto com o prefeito Dilson de Agripino e Sabrina, enquanto secretária, estamos conseguindo trazer para o nosso município para ofertar esse cuidado também para a nossa população.
6: Muito obrigada.
2: Cindy Kruszewski.
7: Obrigada a você, um grande abraço.
5: Tá aí as informações passadas pela Secretaria de Saúde sobre esse mutirão que vai acontecer. Como ela mesma informou, é só ir na central de marcação de exames na Secretaria de Saúde de 8 às 12 horas fazer o seu agendamento. Só levar aí o cartão, cartão do SUS, o CPF, se você tiver o resultado da ultrassonografia Doppler venoso e o telefone para contato.
2: Importantíssimo, viu, esse tratamento. Tem muitas mulheres e homens também, viu, que sofrem com dores nas pernas, com esses vasos, né?
4: É,
2: que se chama.
4: Circulação.
2: É, a circulação. E é importante, viu, gente? Eu não sou médica, nenhum especialista, mas caminhar é um dos maiores remédios que qualquer ser humano tem que ter. Sofre pressão alta, tem diabetes, tem vasinhos, vai caminhar. Problema no coração, vai caminhar. Os médicos informam, vá caminhar. Tá com o rim inflamado, vá caminhar. Tá com cisto no rim, vá caminhar. E atividade beba física, água. Beba água, caminhe, se movimente. O corpo, como diz Kelly Dantas, precisa viver em movimento.
4: Somos seres andantes.
2: Libera esses áudios, por gentileza.
1: Você colocou em termos de idade, de 30, 40, enfim, que a gente vai perdendo as coisas. É, Kelly, eu acharia que depois dos meus 40, eu iria ganhar mais, ou gordura, ou seja, como for. Porém, eu não saio dos 58. Eu faço academia, tomo minha água todos os dias antes de comer algo e antes de dormir. Então, se você tiver algo que possa, assim, para me ajudar a ganhar peso, não importa se é gordura, não. Eu queria que chegasse nem que seja o meu 60, mas não saio dos 58. É Lu.
2: É Lu do Maria do Carmo. Um abraço, Lu.
4: Oi, Lu, a primeira coisa que eu tenho que dizer, toda pessoa que ganha peso ganha um problema, viu? A segunda coisa que eu tenho que dizer, é endocrinologista. Se você procurar até pelo SUS, você consegue um endocrinologista, você vai conseguir, entendeu? É ganhar massa muscular.
2: Você precisa ganhar massa muscular, massa magra.
4: Não gordura, você precisa ganhar massa muscular. Você ganhando massa muscular, é dito que uma pessoa que tem mais músculo, se entrar no UTI, vai sobreviver.
2: Verdade.
4: Não tem músculo, não vai sobreviver. Gordura não é interessante para
2: não
4: ninguém.
2: É saúde. Gordura não é saúde.
4: Entendeu? Você tem, graças a Deus, a predisposição de não engordar.
2: Que bom, genética boa, né?
4: A genética é boa, porque qual é a mulher que não tem essa vontade?
2: Que não gostaria de ser assim.
4: Que não gostaria de ser como você. Você é livre, você pode comer o que você quiser e você não vai ter...
2: E ela é uma coroa enxutona, viu?
4: É, e você, mulher, é topada, é perfeita e tudo. Pela foto que eu tô vendo aqui, eu não teria que reclamar nada. Eu tenho saudades de quando eu vestia 36. E se eu contar para vocês o que eu visto hoje, pelo amor de Deus. Então, eu tenho saudade. Eu digo a você, o melhor médico para você é um endocrinologista. E eu acho que tem aqui médicos para isso, ginecologista não, endocrinologista. Aí você vai fazer tudo com mais certeza, entendeu? Porque na área de estética, eu não vou poder dizer para você, use isso, use aquilo, para você, como é que se diz? Porque uma coisa é uma plástica capilar, você mudar o cabelo. Mas quando você mexe com o corpo, aí tem que ser um médico, viu?
2: Bora.
8: Bom dia, Marcela Fernandes. Marcela, por favor, manda o pessoal tirar aquele entulho do fundo da Honda, que ninguém não passa. Já fui até secretário nada. Ele está secretário ruim da peste, esse é ruim, secretário.
2: Atenção, Secretaria de Obras. O entulho é da prefeitura ou é de privado? Né? Tem que saber também, né? Se for privado, a prefeitura não tem obrigação nenhuma de retirar o entulho. Vou fazer defesa aí à Secretaria de Obras, porque se for, vocês moradores aí do fundo da Ronda, se for privado, retirem, por gentileza, a quem colocou. Mas se for a prefeitura, que por gentileza, né, Secretaria de Obras, vai retirar o entulho. Também tem um detalhe, a empresa Iguá me fez um buraco no asfalto novo, lá na Leandro Maciel. Recebi vários vídeos. Eu estou com um vídeo aqui. Tá de entrar, caiu uma moto dentro.
4: Verdade.
2: Buraco da peste. Então, aí, Iguá, você cavou, botou cano, trocou cano, vá tapar o buraco. Porque tá um buraco aberto, brabo, para cair uma moto, para ter um acidente, é no... Ali onde era a feira. Ali em Santinho, né? Então vá lá e providencie. Porque o asfalto é novo. E estão fazendo uma esculhambação dessa?
9: Vá,
5: é, tem quantos meses aquele vazamento ali no fundo
9: tem
5: da...
9: Vários.
2: Getúlio tem Vargas, vários vazamentos, segundo Valdemir Barreto.
5: Tem um ali em frente...
2: Quatro vazamentos.
5: Em frente à casa do Zé Augusto, do caminhão.
2: E já não venha me dizer que não foram comunicados, que foram. Já foram acionados, já foram comunicados. Então, empresa Iguá, providencia aí essa situação da Leandro Maciel. Estamos falando do centro da cidade, onde é comercializado, onde vários senhorinhas procuram ali trabalhar, né? Carreteiros, e para Deus o livre guarde, um coloca uma perna para morrer, no instante quebrar uma perna.
9: Marcela, bom dia.
2: Bom dia, Valdir.
9: Tem vários vazamentos lá, viu? E há muito tempo.
2: E não é falta de aviso.
9: Se eu não estiver enganado, me parece que tem dois no fundo da própria Iguá, lá na Getúlio Vargas.
2: Pois tá bom.
9: Vários tempos, viu? Outra coisa, Nisivaldo, por favor. Rapaz, manda os funcionários ir ali na rua de João César tapar um buraco que tem lá, porque eu estou vendo a hora de um torar o pescoço. É sério mesmo. Tá crescendo.
2: Tá igual a Leandro Maciel, né?
9: Tá crescendo. Tá crescendo mesmo.
2: Mas disse que foi a Iguá que arrombou.
9: Não, esse não foi, não. Esse, o morador fez a escavação para poder colocar uma rede de esgoto. Colocou. E ele mesmo colocou as pedras, ajeitou. Mas já teve uma outra pessoa que foi fazer uma rede de esgoto também, aproveitou.
2: Abriu mais.
9: Abriu, colocou lá uma terrazinha, pronto, acabou. Mas o buraco está crescendo. Eu estou vendo a hora de alguém torar o pescoço. E vai sair um finado ali.
2: É onde eu digo,
9: Estou dizendo.
2: É tão bom a gente estar com a rua asfaltada, muito bom, mas a gente precisa também poder, né, ter cuidado para não estar abrindo, porque a Iguá está fazendo isso, abrindo os buracos. E não está tendo uma manutenção de passar uma borra asfáltica. Deveria que a Iguá vinha, né?
9: Isso é falta de quê?
10: Fiscalização.
9: Pois é. Fiscalização. Cadê a promotoria?
2: É complicado, viu? Complicado. Dona Raimunda, bom dia. Com Jesus. Bom dia, bom dia, bom dia.
11: Bom dia, Marcela. Aqui na Antônio Belisário dos Santos. Desde o dia 23 do mês passado que eu ligo para Iguá, eles vêm, a água só é forte de noite e de manhã, quando eles vêm a água está fraca. Aí eles não arrumam, voltam para trás. Aí tá aqui, né, esculpando o calçamento, né, novo que foi feito.
2: Tá vendo aí? Quando não é esculhambando o calçamento, é esculhambando o asfalto. Porque aquela rua ali de Nailson Gama Rama, de Nailson, da clínica, né? Bioanálise, tá ali uma espatifaria. Eles pegam, cavam. Recentemente foi passado o asfalto. Recentemente. E os moradores me questionaram, Marcela, o que é isso? O vereador fez cobrança na tribuna. É complicado, viu? Finalize aí, Kelly Dantas.
12: Então, é com isso, minha gente, pelo amor de Deus, pegue sua garrafinha de água, sempre beba água, às vezes não fique comendo besteira, porque se você quiser sua pele bonita, não fique de intervalo em alimentação. Vamos supor, tem gente que se prestar atenção, está toda hora comendo alguma coisa. E aí dizer, eu quero uma pele boa, você pode comprar o creme que você que for, meu filho. Se você ficar fazendo isso, você vai glicar, sua glicemia vai aumentar, sua pele vai inflamar, você não vai ter a pele boa nunca. Entendeu? Então, tenha sua garrafinha, beba sua água. Para você ter uma pele boa, você também tem que hidratar com água. Não é só comer, tomar café, comer bolo, chegar na casa de uma amiga, já vai para um café, já vai para um bom biscoito, já vai para... Não, pelo amor de Deus. A gente precisa, no mínimo, 6 horas sem comer nada. No mínimo, é no mínimo. 6 horas de intervalo de uma alimentação para outra. E tem gente que não tem isso. Tem gente que não tem isso. Tem gente que come besteira toda hora.
2: Toda hora babatando alguma coisa.
12: É, e aí pronto. Aí o corpo
2: entra. E é boi de engorda, é?
12: E até que dentro.
2: Um abraço, Kelly Dantas. Obrigado, Cindy Schilder. 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Um abraço especial, fiquem com Deus, amanhã a gente volta com o sorteio, tá bom? Um abraço, fui!
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15: 9 horas em ponto.
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2: 9 horas e 12 minutos.

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4: Muito bem, conferindo a hora certa comigo, 9h23. Bom dia.
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2: 9:27, 9:27 na programação da 87,9. Tô chegando, hein? Na frequência mais gostosa do seu rádio, nessa manhã maravilhosa, hoje 15 de outubro de 2026, Dia dos Professores. E a gente já começa a programação, né, desejando feliz Dia dos Professores. Né? São eles que começam, né? Começamos a nossa vida com eles. Afinal, toda profissão vem diretamente de um professor. Então, olha, desejo a todos os nossos professores do Brasil e do mundo, né? Um feliz dia do professor para eles aí aproveitar essa folgazinha. Agora, 9:27, a gente chega nessa quinta-feira maravilhosa. Hoje é dia do meu, do seu, do nosso TBT, chama ela. Já agradeceu a Deus hoje? Agradece, tá bom? Agradece a Deus por mais um dia, por mais a oportunidade de estarmos juntos comunicando com muito amor. 9:28, 9:28.
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2: A galera já mandando mensagem desde cedinho lá no meu WhatsApp, 799-9996-8790. Hoje é dia de você fazer uma viagem ao túnel do tempo. 9:28. Bom dia, cidade. Bom dia.

0: como é que tá o nosso WhatsApp? Meu presentinho que eu amo. Tocando a música que marcou a sua vida. Eu vou liberar algumas mensagens pra gente já sair tocando. Olha, menina do céu, quanta mensagem. Bom dia, Lari. Passe unha pintada. Esqueceu de dizer o seu nome, de onde tá falando. Facilita a vida da locutora de vocês. Deixa eu ver aqui. Quem é? Daiane, mulher. Diz o seu nome. Bom dia, Lari. Gostaria de ouvir a música de Tairone Bipolar. Quem é também, meu Deus? Facilita a vida. Vitória. Vitória da onde? Vitória da JJ, é, se eu não me engano? Eu acho que é, viu? Um cheiro carinhoso pra você, viu, Vitória? Obrigada pelo carinho da sua audiência. Bom dia, Lari. Meu TBT de hoje é com a música Alta Estação de Aviões do Forró. Jussara, na cidade de Itabaiana. Valeu, Jussara. Obrigada pelo carinho da sua audiência também. Olha ele, que já chegou aqui com tudo. Ninho do Pastel. Oi, Ninho. Tudo bem com você? Bom dia. Vamos ouvir aí o áudio do Ninho, né, pra interagir aqui na nossa programação. E olha, pra você aí interligado também nas oficinas, nas borracharias, uma ótima manhã. Oi, Ninho, bom dia.
1: Olá, Larissa. Olá. Otay, tudo bom? Dia. Bom, como dia. Está? Dormiu bem?
0: Quase que eu não acordo.
1: Deus abençoe o seu meio de semana, né? Que hoje é quinta-feira, dia de TBT.
0: Sim.
1: E abençoe a todos nós, né, trabalhadores. Amém. Que acordamos. Só temos que dar graças a Deus.
0: Amém.
1: Larissa, eu gostaria que você tocasse no momento do TBT aí. É, Engenheiros do Havaí, Cemitério de Automóveis, por favor.
0: Certo.
1: Que eu tô aqui na cozinha me preparando pra batalha mais tarde. Um cheiro tudo de bom.
0: Um cheiro
1: você
0: carinhoso.
1: Você é toda gostosa, né, nega?
0: Sei,
1: cheiro.
0: Sei, sim.
1: Um Larissa, beijo, a vida foi. É tão corrida pra gente pagar os boletos que eu esqueci. Que Deus abençoe todos os professores, em especiais que passaram pela minha vida.
0: Ah, sim, verdade. E

Prince, né? Tem Unha Pintada, tem Tyrone, são aquelas músicas que marcaram a sua vida. Sabe aquela música de 10, 20, 30, 50 anos? Não importa. Eu quero tocar a música que marcou a sua vida. Então você manda mensagem pra gente, interage. Se quiser, né, se identifica. Se não quiser, não se identifica, mas avisa pra locutora de vocês, tá bom? Agora são 9 horas, 34 minutos. A gente vai atualizando os pedidos musicais e a gente começa muito bem ao som de Cássia Eller. O segundo sol. 9h34. Bom dia! Para

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2: BLS Ambitação, parceiro Dinho. Natal da João Alves, velho. 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

Soundboy. Obrigado pelo carinho, gente. Bom demais, meu Deus do céu. Os filhos e as noras amados. Obrigado, meu Jesus, por esse carinho, por esse sucesso, por essa força.

0: aí, sucesso pra você. Manhã Pintada, amor inesquecível nessa manhã maravilhosa de TBT. Aqui você pede, aqui a gente toca.
1: Aquele abraço, Silminha.
0: Agradecendo o carinho de todos. Vai mandando mensagem, vai interagindo junto com a gente, hein? 9 horas 45 minutos, 15 minutinhos faltando aí para as 10 da manhã. Falando óbvio dos nossos apoiadores culturais, são eles que confiam na nossa programação. 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E muito mais, no dia 31 de outubro. Eu falo já já junto com vocês. Vamos liberando mais ouvinte. Eu tenho programação aqui, né? Tenho programação já, tem várias músicas para rolar por aqui. A gente vai liberando mais na sequência. Bom dia, Lari, bom dia. Ótima quinta-feira, chegou o grande dia, né? Dia de TBT. Gostaria de ouvir Tomate, te espero no farol. Valeu, Adriele. Adriele tá aí na fábrica de giros, papelões. Oi, Lari, bom dia, tudo bem? Tudo ótimo. Hoje o meu TBT é com Deja Vu. Me libera, aqui é Kevin da JJ Bordados. Bom dia, valeu, Kevin. Toco pra você na sequência, porque tá chegando por aqui agora Aviões do Forró, alta estação. Aumenta o volume aí, Jussara.

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Pra mim, o melhor arrastador de trio se chama Tomás. Ele é perfeito demais, né? 9 horas e 57 minutos, 3 minutinhos, faltando para as 10. Que programação é essa, hein? É o meu, é o seu, é o nosso TBT Chama Ela, com a música que marcou a sua vida. Hoje é dia de sentir aquelas borboletas no estômago. Hoje é dia do coração errar as batidas. Vem ouvir a nossa programação todas as quintas-feiras. Eu toco a música que marcou a sua vida. E essa marcou a vida da Adriele, né? Isso, Dri, que aí na fábrica de giros papelões em rádio ligado. Obrigada, viu, pelo carinho da sua doce audiência. 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Gente, 9, hein? 10 horas já, 10 horas, eu vou break das 10 e eu volto já já. E olha só, na volta do break você vai ouvir sucesso, hein? Déjà Vu, Me Libera, essa daqui marcou a vida de muita gente. Vou e volto, Kelvin, toda a turminha, boa das altas, altas bordadas. Obrigado pelo carinho.

0: ligado. Daqui a pouquinho tem mais música.
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2: 10 horas em ponto.
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1: Muito bem, de volta. O som de Djavu me libera. Agora 10h14.

E olha, o Pedro mandou mensagem pra gente, disse que tava só esperando ouvir a música dele pra sair de casa. Você vai ouvir agora. Cozinha Urbana, Pais e Filhos, 10h17, volto já.

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Linda canção, Legião Urbana, Pais e Filhos. 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

0: 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Bom, 10 horas 23 minutos, 10h23, vamos liberar mais ouvinte aqui na nossa programação, você mandando ver no 799-9996-8790. Manda mensagem pra gente, interage na nossa programação e compartilha comigo qual a música que marcou a sua vida. Com muita satisfação, eu vou amar tocar a música que marcou a sua vida. Olha ela, Fabiola. E oi, Bila, bom dia.
1: Bom dia, Lari, bom dia a todos. Lari, o TPT de hoje é com Antônio Marcos. O homem de Nazaré, ofereço para todos os ouvintes e para você, viu? Valeu, Areia, sala, ó, pai.
0: Valeu, Fabiola. Cadê você? Cadê o hoje que ia sair que eu não vi no Tobi Arte ainda, hein? Vem pra rua. Vem pra rua, vem pro Tobi Arte, tá bom, Fabiola? Um cheiro pra você, pra Julie, pra toda a sua família aí sempre. Obrigada pelo carinho da sua audiência. Misericórdia, chega o pão que eu esqueci na sanduicheira, Brasil. A bicha tá com a cabeça boa, não. Gente, olha, eu vou dar uma dica pra vocês, tá? Quando o despertador tocar, se levantem. Ei, quando o despertador tocar, se levantem, porque hoje deu babado. Hoje eu acordei, né, com o despertador, depois eu digo, ai, vou dormir mais um pouquinho. Nesse dormir mais um pouquinho, eu levantei, foi 8h15. Quem nunca, né? Quem nunca? Eita, Lelê! Oi, tia Wanda, bom dia, tudo bom?
2: Fala, bom dia.
0: Bom dia.
2: Tô te ouvindo, ó. Essa mensagem aí que eu mandei foi pra você.
0: Obrigada, meu
2: caminho, amor. Dando saúde e paz.
0: Amém.
2: Eu acompanho você no Facebook.
0: Que bom.
2: Eu acompanho você no rádio.
0: Ai, coisa
2: nas
0: boa.
2: Nas suas entrevistas.
0: Eita.
2: No palco. E que Deus cuide você. Um abraço da sua tia Vandete.
0: Um cheiro, tia Wanda.
2: Tá te ouvindo, tá?
0: Tá sim, continua aí comigo. Obrigada pelo carinho, olha, da infância pra vida toda, né? Obrigada, obrigada, obrigada. Oi, Silvane, bom dia.
3: Larissa, bom dia, bom dia, bom dia, Larissa. Larissa, faz palminho pra você aí. Calcinha preta, saudade, ok? Muito obrigado, tenha um bom dia, viu? Pra você e toda sua família.
0: Valeu.
3: Cauê e Lavinha.
0: Obrigada. Isso.
3: Mandar logo pra Linda Capitoa, Jack Marques, Marques Gil.
0: Valeu, cheiro carinhoso pra você também. Obrigada pelo carinho da sua doce audiência, tá? E de todos aí ouvindo a nossa programação. Eu vou de música pra gente não apertar aqui o break das 10h30, tá? E eu volto já já. Patrícia Marques, Destino, no ano de 1990. Na sequência tem a sua música, viu, Fabiola? Música.

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1: 10:34.
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1: Muito bem, de volta na melhor programação do seu rádio. Olha, para você que ligou no 799-9989-8790, Lelenilson, manda aí novamente pra gente, tá bom? Que eu vou liberar aqui a sua mensagem. A gente volta ao som de KLB, A Dor Desse Amor. 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Lá também você realiza exames e você realiza ultrassons também. 10 horas 43 minutos para você mandar uma mensagem, vou liberar você na sequência. 799-9996-8790. KLB, A Dor Desse Amor. Quem gosta dessa é de Leal, daí na rua Larga, em Zil. Aumenta o volume.

0: Linda canção, Leandro e Leonardo, eu juro, 10h51. Por que o TBT passa assim tão rápido? Vocês têm a mesma impressão que eu? Né? Tão bom e passa tão rápido. Agora 10 horas e 52 minutos. 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Agora 10h52, falando também em nome da Pescados Prêmio, a sua loja de peixes, pescados e camarões. 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Agora 10h53, turminha boa, mandando ver, vamos liberar aqui, né? 799-9996-8790. Isso mesmo, 799-9996-8790. 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Olha ele, Nilson, aqui. Oi, Nilson, bom dia.
1: Larissa, bom dia mais um dia, mais uma vez. Amém. Hoje é dia do professor, Larissa, tá ligado? Sou professor também.
0: E é?
1: A Valdemir Barreto, a esposa dele é professora.
0: Sim.
1: E tem um amigo seu que quer falar com você, quer pedir uma música.
0: Quem é?
1: Falei com você, Larissa. Falei, Josa.
2: Bom dia, Larissa.
0: Bom
2: pra
0: dia.
2: Mim é um prazer.
0: Pra
2: hoje
0: também.
2: É o dia mundial da fé de Deus, Tobias Barreto FM.
0: Amém.
2: Tá tudo de parabéns.
0: Amém, Lili.
2: Eu sou sua fã.
0: Minha fã?
2: Eu moro aqui de frente à quadra de esporte de Tobias Barreto, Larissa.
0: Da qual?
2: E...
0: do Santa Rita,
2: eu
0: do
2: quero Santo pedir
0: Bom.
2: Uma música, que você passar uma música boa pra mim. Aquela apaixonada pra mim, viu?
0: A qual?
2: De Amado Batista, viu?
0: Ah, de Amado Batista.
2: E um abraço pra você, pra Marcela Fernanda.
0: Certo.
2: Pra toda a equipe
0: Pode
2: de Tobias Barreto FM.
0: Pronto.
2: Um beijo e um abraço. E pra meus amigos que estão trabalhando nas obras.
0: Aí,
2: viu?
0: Muito bem.
2: Hoje eu não fui, não, porque eu tava, fui
0: foi
2: fazer
0: não?
2: um exame.
0: Sim.
2: E hoje eu não pude, não.
0: Ah, hoje não.
2: Na fé de Deus. Um abraço e um beijo com um coração. Tchau.
0: Tchau, tchau, tchau. Fez um exame, mas a água da Deso aí parece que fez efeito, não foi? Cara. Menino do céu. 10h55, tá devendo a música de Silvânio, né? Silvânio pediu Calcinha Preta, saudade, tá no ponto.
3: Bom dia, Larissa.
0: Bom dia, Florimbela.
3: Bom dia, os ouvintes.
0: Tudo bom?
3: Do programa Chama Ela. Então, Larissa, tô passando para ouvir uma música de Rick Rene.
0: Uau.
3: É, vou mandar essa música a qualquer uma que você passar, porque
0: certo.
3: Todas elas são bonitas.
0: São, verdade.
3: E vou mandar para Manezinho, João Marcos. Quero mandar um abraço também para todos os professores do Thelma.
0: Olha,
3: Luísa,
0: né?
3: A Núbia, Jaqueline, enfim, e todos os professores do mundo.
0: Pronto.
3: Um abraço, Larissa. Tô na escuta, viu? Nesse
0: Valeu.
3: Calorzão aí, viu?
0: Calor tá quente. Um abraço carinhoso pra você. Obrigada pelo carinho da sua audiência. Você vai ouvir a sua música já já. 4 minutinhos faltando pras 11. A gente tem por aqui Calcinha Preta. Saudade. É hit, sucesso. A gente toca. Tururu.

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3: 10:59.
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2: Muito bem, de volta, agora 11h08, ao som de Amado Batista, seresteiro das noites, né? TBT chama ela no ar.

0: Amado! Amado Batista, seresteiro das noites. Agora 11h12 pra você, 11h12. O almoço de hoje, hein? 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Agora é 11h13, eu vou na Bismóveis com Diel. 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
0: 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Agora são 11 horas e 16 minutos, deixa eu liberar ele. Oi, Ailton Góes, bom dia.
2: Bom dia, Larissa, bom dia a todos os ouvintes do Vide TBT. TBT. Eu gosto de usar esse termo, né?
0: Uh-huh.
2: TBT chama ela, tudo
0: adoro.
2: Junto, mas misturado.
0: Eu amo.
2: Larissa, quer pedir uma música aí?
0: Que?
2: Foi gravado, quer ver? Estava aqui analisando, 1975, para 76.
0: Tem bolinha.
2: É Fernando Sleri, Paz da Aliança. Para oferecer para as amigas e amigos de teu velhinho Ailton Góes. Obrigado, tchau.
0: Valeu, um cheiro carinhoso para você. Obrigada pelo carinho. Oi, Cruz, bom
3: dia. Tô ligando, mas não dá certo. Vou mandar uma mensagem.
0: maestro?
3: Ô, Larissa, aqui é Cruz de Campo Pequeno. Passa a música de ritmo, Menina Veneno, aí pra nós.
0: Pronto.
3: Qualquer dia eu vou lhe convidar pra vocês comer uma feijoada aqui na minha casa, no povoado Tabua.
0: É só dizer a hora.
3: Adeus, minha namorada, minha esposa.
0: Oi, oh, arrasou.
3: E minha família.
0: Muito bem.
3: Eu, vem Marcos Antônio, meu sobrinho, vem a esposa dele, Antônio, meu irmão, Marli, João Preto, Dona Terezinha, que é minha prima.
0: Certo.
3: Vamos marcar o dia, viu?
0: Vamos, vamos sim.
3: Quer dizer, nós vamos comer essa feijoada aqui na minha casa. Viu?
0: Pronto. Se me chamar, eu vou.
3: Com a pimenta.
0: Eita, valeu, coisa boa.
3: Bom dia.
0: Eita, negócio bom da gota. Valeu. Oi, Letinho, tudo bom? Bom dia.
4: Bom dia, Larissa. Letinho aqui da obra. Peça, bota aí a música de Belmar. Que calor
0: é
4: esse?
0: Ah, hoje não. ZTBT. Vamos deixar Belmarques lá se aposentando. Pela fé de Cristo Jesus, meu filho. 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
5: Bom dia. Chama ela que ela vem. Lá de Tavatai.
0: Bom dia.
5: Todos que estiverem me vendo. Passa aí a música de Belchior. Medo de avião.
0: Belchior.
5: Pra oferecer aqui pra Margarida, minha esposa, pra... Galera toda, para a Bicha, a esposa dele, para o povo da Secretaria de Obra,
0: uhum.
5: Para a Silva lá na,
0: na garagem,
5: esporte,
0: sim.
5: Na
0: esporte.
5: Garagem de esporte, todos que estão me vindo,
0: Ixi,
5: o batalhão lá, para a Nina,
0: eita,
5: a galera toda.
0: Valeu.
5: Um abraço, tamo junto.
0: Valeu, valeu.
5: Aqui para a fábrica São Pedro, Deninho trabalha lá, um abraço. Tamo junto.
0: Valeu, um cheiro carinhoso pra você, tá? Obrigado pelo carinho da sua audiência. 11 horas e 18 minutos, organiza aí. Ela é demais. Rick e Rene, Jocilene Magripino pediu, a gente toca. Na sequência, muito mais música. Aumenta o volume. Esse é o meu, o seu, o nosso TBT. Tá me levando de carona no som do seu carro? Boa viagem.
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1: 11 horas 34 minutos, 11h34, hein? 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

0: 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Agora são 11:35. 11:35. 11:35, bebezinho. 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Olha, mandando muito bom dia também pra galera da Ditem. Obrigada, viu? Obrigada pelo carinho da doce audiência. Opa, turminha boa aqui. Telefone caiu? Telefone caiu. Retorna aí, tá? Retorna aí pra gente. 11:36 e já, Ave Maria, menino do céu. Que negócio rápido, né? 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Agora são 11:37. Ai, meu Deus do céu. 11:37 para você aí, interligado, curtindo a nossa programação. Tan, tan, tan, tan. Né? Para você aí, interligado, curtindo a gente. Muito bom dia para você. Obrigada, viu? Obrigada, obrigada, obrigada, obrigada, obrigada. E vamos juntos falar de coisa boa. Vambora. Vamos falar de coisa boa. Deixa eu ver aqui, ligação. Alô, você do telefone, bom dia. Ih, quer falar comigo em off, é? Foi o que aconteceu. Quer falar comigo em off? Alô, você do telefone, bom dia. Acabou, morreu, já foi. Ai, meu Deus do céu, pronto. Então vamos embora. Quero falar de coisa boa, viu? Vamos falar de coisa boa?
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0: a gente finaliza hoje a nossa programação nessa manhã maravilhosa de TBT. A gente tá indo embora, né? Tá chegando o apoio cultural e na sequência vem a propaganda eleitoral. Fiquem todos com Deus e eu tô indo com ele, lembrando que à noite, tarde, aliás, a partir das 16 horas, tem o segundo dia do Tobi Art 2026, 16º. Ó, beijos, fui! A gente se encontra nos Stories da Vida. Tchau, beijo, beijo, beijo pra você. E até amanhã que a gente vem retado de bom.
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3: 11 horas e 50 minutos.
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2: 12 horas e 10 minutos.

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3: 13:02.
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3: 14 horas em ponto.
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0: Olha, já são apenas 14h, já tô chegando, 14h mais 14 minutos. Tô chegando para descontrair a sua tarde, tá bom? A partir de agora até as 4, eu quero ficar coladinho com você nessa tarde de quinta-feira. Bom demais, hein? Ah, que legal. Como é que tá o clima aí fora? Tá quente, não tá? Aqui tá gostoso, viu? Bom demais. Olha, a partir de agora, a energia no seu rádio, com certeza a gente vai flutuando. Eu vou pilotando essa aeronave. E você do outro lado aí, em qualquer ponto de Tobias Barreto, e aonde quer que você esteja, e aonde quer que nós alcançamos. Você pode também ouvir através do seu rádio local aí, rádio de pilha, sintoniza na 87, também através do aplicativo RádiosNet, através do seu celular Android. Ah, isso mesmo. Lá você também vai para o Facebook, estamos ao vivo, aí na página da Tobias FM e também do Cacau Oliveira. Energia, tocando música boa. Música que cai bem na energia, né, rapaz? Que legal. Bom, enfim, para você que começou agora, está trabalhando já nas ruas da cidade, para você nas fábricas, para você que está em casa também trabalhando, meu patrão e minha patroa, costurando, lavando, passando, seja lá o que for, hein? Que coisa boa. Ah, aproveitando também, eu quero mandar um abraço para os meus amigos, homens do campo, que está também ouvindo a programação, é seu Joãozito e seus filhos Joaldo do Leite, aí na Fazenda Várzea da Cancela, coisa boa demais da conta, já pastou o bezerro, né? Isso mesmo, é mais tarde ainda, né? E amanhã tira leite do gado, aquele leite sem água, né? Hein, Joaldo? Coisa boa. Muito bem, então, para você uma ótima tarde de quinta-feira. Hoje é quinta-feira. Que coisa boa. Dia 15/10/2026. Energia no seu rádio é bem melhor. Você vai mandando mensagem, manda áudio, fala teu nome e a cidade onde você mora. A gente vai ficando juntos e misturado, coladinho. Coisa boa, né? Bom demais, então. Que coisa boa. Já estamos sim. Que legal, hein? Daqui a pouquinho eu libero as mensagens do pessoal que vai participando, mandando mensagem, áudio. Que coisa boa, né? Bom demais da conta, são 14h mais 16 minutos. Esse áudio aqui é pra quem? É pra ele, não é? Já de cara? Deixa eu ver.
1: Ah, já tô por aqui.
0: Como é que é?
1: Boa tarde, Cacá. Já tô por aqui.
0: Já, rapaz.
1: Ah, é, bom dia, o povo daqui da Tobias Barreto.
0: Que é aqui. Isso?
1: Já sentado, Cacá, aqui no seu lado.
0: Nossa
1: já
0: Senhora.
1: Já esperando o seu Ailton Góes.
0: Aí lascou com o Ailton Góes.
1: Já fiz o chá de manjericão do velho.
0: Pronto.
1: Vou receber ele ali na porta.
0: Ô, coisa boa.
1: Fica à vontade, pode vir. Eu vou abrir a porta, apertar na pegar na mão dele, dar um abraço nele. É, agradecer, dar boas-vindas a ele, e o chá.
0: Já pensou?
1: Será que ele não sabe o que é manjericão?
0: Manjericão, né?
1: Eu trouxe até um pezinho lá pra estar aqui na rádio.
0: Olha aí. Ave Maria. Será que ele vem mesmo, hein? Aquela boa amizade, né? Ô, potência.
2: Potência.
0: Aí, legal demais. Então não perca tempo e vem pra cá, viu? Tá esperando aqui, esperando. 14h mais 17 minutos. A gente vai começando essa tarde maravilhosa. Hein? Verãozão aí, é? Tá calor por aí, tá? Hoje mais o Sérgio Henrique Freitas, Rei Vaqueiro. A participação de Saia Rodada. Aí, Raiz Saia Rodada.
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2: Bom demais. Ligado. Que legal demais, ligado em você, que coisa boa, Tony Salles, 2h28, que coisa boa, né? Olha, rapidinho pra você que chegou agora também, obrigado pelo carinho, com o rádio ligado aí, que coisa boa, né? Deixa eu mandar um abraço também pra essa turma boa aí no comércio da Luiz Alves, as lojas Cama, Mesa e Banho, né? Isso mesmo, detonando, tá todo mundo de rádio ligado, ah, que legal, também a Portal, né? A fábrica Portal, não é isso mesmo? Eu acho que é a Portal, também a turma da Chamativa. Aí, a loja Chamativa, também com rádio ligado nessa tarde maravilhosa. Um abraço para toda a galera massa que não perde, tá bom? Ah, também tem a Esperança do Lar também. Nossa amiga Dona Maria, a Madonna, todo mundo ligado na programação, né? Que coisa boa. E tem mais alguém que eu não lembro aqui? É, a galera que vai ouvindo nas fábricas. Alô, Escurinha, ainda tá ouvindo o rádio aí? Você tá ouvindo, você tá muda, viu? Você disse que... Ave Maria, ninguém sabe um áudio dessa loja. Como é que é o nome da loja? Então, acabei até esquecendo, viu? Se ela mandar um áudio, eu vou lembrar o nome da loja. Aliás, da fábrica, a Escurinha. Deixa eu me ver ela, se ela fala alguma coisa, que ela, se ela me ouviu, né? É, diz ela que não perde. A Escurinha aí na loja, na fábrica, sei lá onde é. Acabei esquecendo aí, viu? Bom demais, enfim. Obrigado pelo carinho, pra você que tá sempre ligado aí no Mercado dos Bordados. Uma galera massa, né? Uma multidão de mulheres aí, ouvindo rádio aí no Mercado dos Bordados, né? Que coisa boa. Um abraço pra Maria e a patroa também ligada na programação. Olha, vai mandar um abração pra Gidelso Padeiro, viu? Também ligado, que chegou chegando. É isso mesmo. Gidelso Padeiro, tem o Tonho Padeiro também, né? Tem isso mais. Tem Silvânia, Panificação Santana. Uma galera massa, viu? Ah, que coisa boa. Olha que legal demais. Aqui tem mais o quebrar. Tem mensagem chegando? Tá chegando o Adriele aí na loja, na fábrica dos papelões. Nosso amigo Gil e toda a galera. Pediu música de Banda Tomate. Parará. Essa mesmo? É, tô por cá também. Como é que é o nome dele? O nome dele é Sérgio Silva. É isso mesmo. Aonde que fica aí, amigo? Sérgio Silva? É fábrica? Me diz o nome da fábrica aí, tá bom? Bom demais. Pra você que vai ligadão aí aos quatro pontos da cidade, tá chegando essa que você pediu.

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3: Vamos fazer uma sequência agora nesse mesmo ritmo aí. 10 minutos sem tirar de dentro.

0: de mais sucesso pra você curtir Minutos de Forró. Valquíria Santos. Bom demais, são duas da tarde, mais 54 minutos. Vai longo aí, não vai? Que coisa boa. Olha, um abraço pra no Facebook, viu? Também tem a Marlene Mendes, é Antônio dos Santos também por cá. Uma ótima tarde, viu? Olha o nosso amigo Marzinho também. A Madonna. Madonna mandou um áudio pra mim.
1: Tá, boa tarde. Aqui oi. É você, Mandela de Esperança do Lado.
0: Diga
1: tudo
0: aí.
1: Bem?
0: Tudo beleza. É,
1: passa aí uma música de Natanzinho Lima, viu?
0: Natan, né?
1: Qualquer
0: tá bom.
1: Uma. Tá, beleza. Pra oferecer a Pedro aqui na loja.
0: A Pedro, né?
1: Nicolas.
0: Nicolas.
1: Pra mim, pra você que é um ótimo locutor.
0: Tô aprendendo.
1: É, pra meu compadre Delvan.
0: Delvan.
1: No bairro Bela Vista, minha comadre Neide. Viu?
0: Ah, que legal, no bairro
1: e
0: Bela
1: pra
0: Vista.
1: Mateu,
0: Mateu.
1: Filho dele.
0: Alô, Mateu.
1: E pra Raíssa.
0: E a Raíssa?
1: Dele, viu?
0: Que coisa boa.
1: Obrigado e uma boa tarde.
0: Eu que agradeço pelo carinho. Tá bom, então. A Madonna na loja Esperança do Lar. Bom demais. Tem mais um áudio?
1: Manda pra minha patroa, viu?
0: Ah, a sua patroa? A patroa Maria. Alô, Maria. Aquele abraço, Maria. Dona Maria e da Esperança do Lar. Aquele super abraço, viu? Ah, que legal. Todo mundo sintonizado na Audi L7. Pediu música do Natson, hein? Olha, o nosso amigo Mazinho também pediu antes. Não é possível, gostaria de ouvir uma música. A música de Ícaro Mendes. A música é Avior. Cadê o nome da música aqui, rapaz? Hein? Ah, é Ícaro Mendes. Ave or Versen. Ave Maria.

demais, Natubiza é bom demais. 3 minutinhos pras 4, não, pras 3, viu? Ai, eu louco. Canta pra nós aí, rapaz. Hoje é só quinta-feira. Bom demais, Icaro Mendes.

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0: Que coisa boa, pra você que vai chegando, sucesso. Ai, pediram mais um aqui, sucesso, tem mais um aqui? Então segura só isso aqui que eu vou colocar esse áudio aqui. Cadê o áudio? Dá tempo ainda? Nosso amigo Wilson, Garganta de Ouro.
1: Boa tarde, Cacau Oliveira. Boa tarde, ouvintes do programa Energia da Tarde. Cacau, estou passando para pedir que você toque.
0: Sim.
1: É, qualquer uma música aí de Unha Pintada.
0: Unha Pintada,
1: pra oferecer,
0: né?
1: Especialmente.
0: Tá, beleza.
1: A Adriele.
0: Pronto.
1: A Fabiola.
0: Sim.
1: A Gildete Marques Gil, a você aí na emissora,
0: tá,
1: a
0: legal,
1: todos,
0: tá,
1: da Tubiano Barreto FM,
0: muito
1: todos
0: bem,
1: os ouvintes.
0: Eita.
1: Dendo mais, eu quero lhe agradecer, desejar uma boa tarde e um bom programa.
0: Beleza.
1: A você que é um ótimo locutor.
0: Muito bem, que coisa boa. Olha que coisa boa, né? O Wilson, Garganta de Ouro, depois do apoio você vai curtir ela, viu? Porque antes tem essa. Faltando dois minutinhos, as três.

0: Cacá, boa tarde, Cacá. Manezinho tá aí?
1: Manezinho tá por aqui. Chegando aqui, saiu, voltou. Tá aqui, de boa. Manda brasa. Vai mandar bolo pra nós? Tem café aqui prontinho. Olha, aproveitando, deixa eu mandar um abraço também nessa tarde de quinta-feira. Roberto Pai do Brejo do Arroz, aquele abraço, hein? Bons demais. Eu vou pra um breve apoio cultural, mais 5 minutos, estou de volta.
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3: 15 horas e 3 minutos.
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1: Olha, são 3 da tarde, mais 17 minutos, 3:17. 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Tá aí então, que coisa boa. Olha, são 3:18. Eu quero mandar um abraço pro nosso amigo Everaldo também, que chegou por cá já mandando mensagens.
2: Boa tarde, Cacá. Boa tarde, Cacá Oliveira. Tô aqui na escuta, aqui no trabalho. Trabalhando lá o Pedreiro Meleza, aqui vizinho, aqui no conjunto o Padre Pedro, é o vizinho do Romo Velho. Cacá, eu quero pedir uma música, Raça Negra, a gente não pode ser qualquer um aí. Eu ofereço minha música do Poliana e para vocês todos da rádio, viu? O velho do Padre Pedro é uma risada surda dentro de casa, assistindo o TikTok. E a mulher dos caiais, do caiai. Cada risada torta, lá em cima.
1: Beleza, tá sorrindo, né? Ah, você foi na janela da casa dele e ele tá sorrindo, ó, no kawaii. É, o telefone deu uma bloqueada uma vez, cuidado, né? Muito kawaii demais, mulheres virtuais, né? Que não são verdade, né, o Everaldo? Tá bom então, nosso amigo Everaldo aí, também ligado na programação. Olha a Jocilene também no Agripinho 3, um abraço. Cadê você, Jocilene?
3: Tá, Cacá, boa Oi. Tarde, boa tarde aos ouvintes, boa tarde a todos vocês desse programa maravilhoso da Energia da Tarde. E então, passa pra mim essa música, Que Calor É Esse? Eu não sei quem canta, eu já esqueci, mas eu pra mim que é Bel Marques. Ah. Vou mandar essa música para os ouvintes. E para todos que estiver ouvindo a Energia da Tarde, para você, quero mandar um abraço para Ninho do Pastel, quero mandar um abraço para todos os professores do Thelma e todos os professores da nossa cidade, né, e do mundo inteiro.
1: Beleza,
3: e hoje então. São dia dele, comemoração do dia dele,
1: dia,
3: né?
1: Dia dos professores, né? Que beleza,
3: dia,
1: né?
3: 15 de outubro.
1: Isso.
3: Então,
1: mesmo.
3: Um abraço, tô na escuta, viu, nesse calorzão aí, viu?
1: Aqui tá gostoso, viu, bem geladinho. Gelado até demais aqui, viu? Tá bom então, Jocilene. Abel Marques, que calor é esse? Mais um áudio chegando, solta pra mim aí, vai.
4: Boa tarde, cara. Netinho aqui. Bota aí muito Abel Marques aí. Ixi, calor é esse. Estamos na escuta aqui. Estamos pegados aqui no concreto, né?
1: Tá legal, tá no
4: tá mais
1: concreto.
4: Curta, então, esqueceu
1: tá
4: não.
1: Osso. No concreto, tá osso então aí, viu? Muito bem. Letinho aí na construção. Cadê aqui rapidinho? Então tá bom. Antes disso, tem a música que pediram aqui, né? Nosso amigo Wilson, não foi? Se eu não estiver enganado, foi o Wilson que pediu Unha Pintada? Se foi, vamos curtir.

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1: Bom demais, sucesso de Márcia Felipe e a participação de Solange Almeida. Se não valorizar, né? Bom demais. Olha, cadê o Silvani da Panificação? O que é que ele mandou?
2: Boa tarde, meu amigo Cacá Oliveira.
1: Oi, diga aí.
2: Cacá, passa o bug aí pra mim, por favor. Iahá.
1: Iahá, você mandou um link de TikTok, viu, Silvani? TikTok, aí não vai aceitar não que... Mas eu vou descobrir o que você mandou pra mim. Ah, você mandou algo de TikTok. Não.
2: Mandou algo pro meu amigo Pinto da Casa do Bolo, viu?
1: Ah.
2: Ele gosta dessa música aí, viu?
1: Beleza, hein?
2: É lembrar o tempo da discoteca, da sede.
1: Que coisa boa.
2: Eu lembro também. Eu tenho 52 anos, mas eu lembro.
1: Manda um algo pra mim. Manda algo melhor pra mim. TikTok não pode aqui, não.
2: Boa tarde, meu amigo Cacá Oliveira. Ô, potente. Cacá, passa essa música aí pra mim, por favor. Iahá.
1: Pronto, a música de Iahá, né? Vou aqui buscar em outra página aqui, tá bom? Em outra plataforma. TikTok não. Silvani na Panificação Santana.
3: Você é um...
1: Ponta, né? Isso não. Vê aqui o que é isso. É, cadê aqui rapidinho? Olha, são 3h30 aí, né? 6 da tarde, 3 da tarde, mais 34 minutos. Também eu quero mandar um abraço para a nossa amiga a Shirlen Pereira, que está ouvindo a programação aí no Agripino 2. Isso mesmo. O nosso amigo também curtindo aqui, o Fabiola Santana, né? É Fabiola, é Edneide Ramos. Desde cedo, né? Desde cedo já estou no rádio. Eu estou ouvindo, que legal, né? Ouça esse áudio aí que eu não ouvi não ainda, né? O manezinho aqui cochilando, mandou algo pra mim, né? Deixa eu mandar pra... Tá até pra passar, é? Dá pra passar, é? Eu vou mandar pra Edneide Ramos aqui também, né? Que chegou agora. Tá bom, então? É Fabiola Santana.
4: Oi, Cacá, boa tarde, Cacá.
1: Oi.
4: É, sou aí tu gosta, é muito bom amigo.
1: Sim.
4: Ontem eu participando do programa de Valdemir Barreto. Ele não participa não, viu?
1: Olha só.
4: E ele nem escuta o programa de Valdemir.
1: Isso, não, né? Pois é. Tá legal, então. É, Fabiola Santana. Vamos ouvir mais um áudio, nosso amigo também da Portal. Que legal, né? Silvano da Panificação Santana pediu ahá, ahá. O Isaac é da Chamativa.
5: Boa tarde, Cacá. Passa aí uma música de Unha Pintada.
1: Já passei.
5: Apaga a luz e vem de tchau.
1: Ah, vem, Mário. Lá ele, vai ler, lá ele. É pra aí tu gosta dessa música, esse título aí?
5: Passa aí uma música de Unha Pintada.
1: Sim.
5: Apaga a luz e vem de tchau.
1: Lá ele. Chama o Ailton Góes, rapaz. Que é isso, rapaz? Eu já toquei a música de Unha Pintada, viu? Poucos minutos. Tem um áudio aqui dele, viu?
6: É, boa tarde, Cacá Oliveira. Boa tarde a todos os ouvintes da Energia da Tarde, né?
1: Diga aí.
6: Hoje, Cacá, não teve a Tribuna do Povo, né?
1: Ah,
6: isso. Sim. O nosso jornalista e diretor, nosso amigo Vardelão Lemos, não tem como fazer, né? Nem a senhora Cid, né? Quando ele não faz, a senhora Cid faz, que é bom demais. Bom demais. Então, Cacá,
1: diga.
6: Eu quero dizer pra você que o programa seu é bom.
1: Sim.
6: Você tem só até melhorar, fazer rádio, não fique iludido.
1: Ixi,
6: com porcaria de rádio de Alissa Boa e Tabaréu. Boiola, boca de traíra, azeira e macumbeiro não.
1: Ah,
6: e seu programa, Cacá, eu estava conversando com São Paulo, né? Estão lá em São Paulo, vi com a irmã, o Alex Góes. Cabra macho! Góes, viu?
1: Ah.
6: Gosta de mulher, viu?
1: Yeah.
6: Aí ele está dizendo...

0: boa tarde, rapaz. Aquele negócio que ele parou de falar aí, ele tava viajando, pegou uma carona no caminhoneiro, dizer que foi pra uma parada gay, não sei na onda aí.
1: Ah, entendi.
0: Aí o vizinho dele falou aí, que ele pulou ali na carona do caminhoneiro aí, pertinho da casa dele, e se mandou.
1: Nossa senhora. Tá legal então. Com isso, nós vamos com essa aqui, ó. Pra você relembrar os bons tempos. Solta pra nós aí.
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Pisca só você, seu lobisomem mardiçoado. Você bateu no... Viu, Cacá? Quando eu falo em Alex Góes, eu vou explicar. Que é filho da minha irmã. Ela estava aqui, ela, o esposo e a outra sobrinha, né?

0: uns problemas, mas ela resolveu, já estão, que ela foi agora, nesse, foi em abril, 2026, né, mês de abril. Ficaram aqui quase um ano aqui. Mas resolveu o problema dela, graças a Deus. Mas o Alex é filho de Maria Góes, que é irmã de Ailton Góes, viu? Que ela mora em São Paulo há quase 50 anos, se aproximando. Agora, para essa bestalhada, quando eu falo, boca de trairazeira, boiola, macumbeiro, que Ibope vai subir, Ibope cai.
1: Cacá, manda dar um programa a ele de madrugada. De 2 a 3, que ninguém escuta, só fala ele. Ele vai explicar um monte de coisa, um programa só pra ele. De 2 a 3 da manhã, manda não dar um programa a ele.
0: Mas o Alex é filho.
2: Sim, meu amigão. Mas o senhor escuta mesmo o Valdemir Barreto?
3: Boa tarde, Cacau Vieira. Quem foi que pediu essa música do Arraia, hein? Que tem bom gosto, viu? Senti firmeza. Música linda, viu? Valeu, aquele abraço.
4: Muito bem, legal então. Quem pediu foi Silvânio da Panificação Santana. Também uma música que pediu antes. Nosso amigo aí também que pediu, não foi? Cadê? Também. Ah, tá vendo aí? Minha música. É o nosso amigo também, o Sérgio Silva lá da Portal. E cadê aqui rapidinho? Tem mais um áudio pra nós aqui?
0: É. Fico, faça você, que não é boa hora fazer programa de madrugada. Fico pra você, leve pra sua casa. Pronto. Essa boca de traíra.
4: Aí tá aí, legal. Olha a Fabiola Santana também, o nosso amigo Ailton Góes, e pediu também música de Pepeu Gomes.

aí, legal demais, sucesso de Pepeu Gomes. São 3h49 na Tubis FM. Faltando 10 minutinhos para as 3, aliás, para as 4, viu? E depois de Pepeu Gomes, chegando mais um sucesso de Emaurer Elfiore. Emaurer Elfiore, Duran.

0: Tá aí, legal demais. Faltando 5 minutinhos para o final do programa. Faltando 5 minutinhos para o final do Energia da Tarde. Das 2 às 4, coladinho com você. Obrigado pelo carinho. Para você que juntinho comigo. Aqui na Tubisa FM, a rádio que é minha, é sua e é de todos. Lembrando que às 4 da tarde você tem um encontro marcado daqui a pouquinho com o Manezinho Amado e João Marcos. Programa bom e todo mundo gosta. Um abraço para nossa amiga, que chegou no finalzinho também, a Conceição Viana. Muito bem, que legal demais. Você curtiu aí música de... Cadê? Duran, né? Olha, a nossa amiga que mandou um áudio no finalzinho aqui, Conceição.
1: Boa tarde, Cacá. Me chamo Conceição. Gostaria de ouvir a música de Daniel do outro lado do rádio para oferecer aqui a galera da Laone Bordados. Estamos ligadinhos no seu programa.
0: Ponto. É Conceição Viana, né? Do outro lado do rádio. O nome da loja é mesmo? Como é que é? Cadê?
1: Para oferecer aqui a galera da Laone Bordados. Estamos ligadinhos.
0: É Laone, né? Laone.
1: Seu programa.
0: Obrigado pelo carinho, a Conceição Viana. Ela pediu aqui a música. No finalzinho, então, vamos terminar com Daniel, né? A música de Daniel, do outro lado do rádio. É, tem mais um áudio pra gente colocar aqui, Marcial Araújo.
2: Boa tarde, Cacá.
0: Tudo
2: boa
0: beleza?
2: Tarde, ouvintes da Tubisa FM.
0: Um abraço,
2: um forte
0: aí.
2: Abraço pra todos. Cacá, Marcial Araújo do Guarujá. Tô com o carro, disputando.
0: Beleza.
2: Você é caro,
0: tamo junto. Hein? Um super abraço, Marcial, lá na cidade de Guarujá, aí na Baixada Santista. Olha, já terminando o programa, será que esse final de áudio aqui, Manezinho deu uma saidinha aqui e deixou aqui, aí eu vou soltar esse áudio, né? Ele deu uma saída rápida, mas vamos terminar com esse alto. Tomara que seja bom, né?
3: Ah, Cacá, deixa eu dar a resposta para a senhora Fabíola. Ah. Isto, concordo com a senhora, que é casada a senhora. Ixi. É, jovem, mas é casado, respeito aí, outra coisa é grande.
0: É.
3: Eu não escuto mesmo, não. Veja bem, eu vou lhe explicar o meu assunto. Eu adoro futebol.
0: Ah.
3: Eu adoro um futebol. Aí,
0: sim.
3: Mas, se Deus quiser, vou retornar. Encontro com a saudade do meu amigo Valdemir Barreto. Por isso, Cacá, caiu tu góis.
0: Ah.
3: Tem com os seus amigos e amigas, eu tenho, sim. Né? Não é puicaria, não.
0: Diga aí.
3: Já falaram pra mim pessoalmente, você, rapaz, tem um
0: de
3: bom
0: novo.
3: Gosto, temo dele, né? Dele e delas, né?
0: Ah.
3: Isso. Sabe escolher música, isso aí mesmo. Olha, que letra linda, eu só quero ela, mais nada, tá bom?
4: Boa tarde, meu amigo Cacá. Mãe Cacá, você não acha que tá dando muito ousadia esse velho de novo, não, é?
0: Será?
4: Corta ele aí, rapaz. Tira ousadia desse velho. Xingando o povo aí.
0: Vou cortar.
4: Irresponsável desse. Diga ele, tá com vergonha na cara.
0: Foi o Manezinho que deu uma saidinha aqui rapidinho, aí pronto, olha. Boa.
4: Ele gosta de estar olhando as pernas do jogador, Cacá.
0: Vixe,
4: aí, Cacá.
0: Maria, lá ele.
4: Ele gosta de estar assistindo o jogo pra ver as pernas do jogador.
0: Ave Maria.
4: Programa ele.
0: Ah.
4: De madrugada não. Eu programa ele.
0: Ah.
4: Na geladeira, porque só escuta na casa dele.
0: Ah. Tá legal então.
3: Cala a boca, batedor de mulher. Você é burro, você só sabe bater em mulher.
0: Olha, vamos embora. Vamos embora. Vamos embora, vamos, boa tarde pra você, viu? Uma ótima tarde de quinta-feira. Bom finalzinho de tarde. Na Tubisa é bem melhor. Tchau, fui!

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2: 16 horas e 2 minutos.
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2: Seu pai tá sabendo que você gosta de homem?
3: João Marcos, você arrasa bonita.
4: Vamos na Fazenda Barra, vamos chamar o Nancacá pra ir com a gente.
5: Alô, nação forrozeira, é volume 12 pra todo o Brasil. 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

0: seu. Vou fazer uma música pra você, Vailson.
1: Manézinho.
2: Gente, o melhor programa é o Chique do Brega. Só sucesso, beijo. Para o recalque. Ai, pai, para. Tô empatizada. Ai, doeu.
3: Só Deus sabe quantas vezes.

0: Muitas labadas gostosas na Tobias Barreto FM. Uma hora dessa, a bitelona tá toda murmurada.
1: Yes. Você é burro, você só sabe bater em mulher.
2: Oxe, oxe, oxe.
1: Cala a boca, batedor de mulher.
2: Oxe, volte.
0: Babado é esse, hein? E depois de mim vai ser ela que vai ser ele que vai fazer o programa. A partir do ano que vem, já tem uma nova programação dentro do Brega, viu? Sabe quem é? Já sabe o nome?
3: Não.
0: Vazou. Tentaram tapiar.
3: Quem será esta molenga?
0: Não é João Marcos, não, Ivanezinho, viu? Agora na entrada do ano novo.
3: Quem será esta molenga?
0: Você chega ficou nervosa. É babado, viu?
3: Quem será esta molenga, mano?
0: É? Vai ser. Cadeira?
3: Quem será, mano? Quem será, hein?
0: Cadeira vazou. Vazou. Procuraram ele pra ele apresentar o Brega. Ele, Manuel de Belo, é os dois que vão apresentar o programa, olha os dois. É babada, viu? Seu Ailton Góes e Manuel de Belo. Eita, não é pra dizer não. Era surpresa.
4: Tá, Manu, tá, João Marco. João Marco, tá louco aí, viu? Tá louca, louca aí. Tá louca aí. Corta, corta pela cepa. Não dá ousadia não, no programa não.
0: Rapaz, o Everton nunca mais mandou aquele segundo.
5: Assim, o Adriano falou que ele é fã de Manezinho, é.
0: Que babado é esse, hein? Rapaz, o Everton nunca mais mandou aquele novinho trazer
4: medo. Tá, Manu, boa tarde, João Marco. João Marco, tá louca aí, viu? Tá louca, louca aí. Tá louca aí. Corta, corta pela cepa. Não dá ousadia não, no programa não.
0: Ele não veio hoje não, não foi, Cacá, pro seu programa, teve medo. Assim, não quis ir, porque... Mas eu tava aí esperando, fiquei esperando o tempo todo pra ele vir.
5: João Marcos, boa tarde. É, manda um alô aí pra Adriano Baixinho.
4: Oi.
5: E Ednei e Boteiga. Aqui, tá todo mundo escutando aqui a rádio.
0: Onde é isso aí?
5: Manda aí um bregão aí, arrochado aí.
0: Lá na Irmã Dulce.
3: É, a galera lá na...
0: É na fábrica, é?
3: Não, estão na marcenaria.
0: Marcenaria, no Irmã Dulce.
3: Acho que é no Irmã Dulce, sintonizado aí com
0: ou,
3: a gente.
0: Ou é ali na pista, é no Irmã Dulce ali do Abel.
5: É, boa tarde, Cacá.
0: Até chegar no Irmã Dulce, na beira da pista, será? Não. Ali tem fábricas por ali, tem, né? Um comércio já crescendo ali.
3: São marceneiros, mano.
0: Ah, são marceneiros. O que é marceneiro? A massa faz o quê? Como é que é marceneiro o quê?
3: Não, trabalha com móveis, mano.
0: Ah, é móveis, mané. Mas mané, né? Marceneiro é móveis. Carpinteiro é outra coisa.
3: Carpinteiro
0: é e o que serra o ferro? Faz... O que é que joga aquela no ferro, serra no ferro?
3: Serralheiros.
0: Que a avó faz...
3: Serralheiros, é.
0: Ah, tá todo mundo ouvindo a gente também, viu?
3: Sintonizado com a gente.
0: Os homens que ajeita lá o carro pra ficar bonito. Não é lavar, é pintar, como é que chama? Pintor, né?
3: Aí tem uns pintores.
0: Tá fazendo tudo, mané.
3: É.
0: Mas manézinho é mané, viu? Chapista, né?
3: A galera da chapa aqui é. Que faz...
0: Ah, os chapistas estão vindo a gente. Os pedreiros, os carpinteiros, os serventes, hein? Quem faz pão? Aí eu sei, não é possível. Eu já trabalhei na padaria.
3: Quem faz pão é o quê?
0: É, padreiro.
3: Padeiro.
0: Agora, só que pão, eu trabalhei na recepção, não fiz pão, não.
3: Ah, você faz pão?
6: Quem coloca o bloco na massa...
0: Quem bota o broco na massa é o pedreiro.
6: E Ailton Góes?
0: E quem faz a massa é o servente.
6: E Ailton Góes?
0: Seu Ailton Góes é servente, não? Ou é pedreiro? Será que seu Ailton é carpinteiro? Aquele que serra o pau? O carpinteiro não é o que serra não, a madeira?
3: Trabalha na área, na carpintaria, né?
0: Ah, trabalha na carpintaria. É martelo, serrote... Aprega o prego, bata o martelo na cabeça do prego.
3: É, claro.
0: E se o prego for grande, hein?
3: Tem que entrar.
0: Que tem cada prego. Ah, merda. Fala nisso. Oi, não fala errado não, manezinho. Os áudios estão chegando. Eita! É bom montar debaixo da chuveira? É isso aí. É no meio do vento.
7: Oi, delícias. Boa tarde.
3: Boa tarde.
8: Boa tarde, Manezinho. Boa tarde, João Marcos.
0: Ninho do Pastel não veio não hoje.
8: Então, meninas, cadê Ninho do Pastel?
0: Não veio hoje não, Ninho.
8: Tô sentindo falta dele.
0: Ninho tá armando a barraca.
3: Boiola.
0: Ninho não é barraqueiro, mas tá armando a barraca de pastel. lá na Praça do Matadouro. Eu chamo é Praça do Matadouro.
3: Ah, Praça Esther de Leite.
0: Anda, João Marcos.
4: É a nome correria, mané. Já amanhã eu mando o novinho aí, aí, Dudu. Daqui a pouco, daqui a 20 minutos, toca a música aí, aquela. Ai, meu Dudu, viu, pra ele. Daqui a 20 minutos.
0: Daqui a 20 minutos.
4: É Dudu da J. Lima, Mármores de Granito.
0: Ah, nosso Dudu.
3: Amigo aí, Everton, da Mármores de Granito.
0: É pra oferecer uma música Dudu. O Duduzinho.
3: Mano, é isso aí. A gente manda aquele forte.
0: Será que Dudu
3: abraço.
0: É novinho, João Marcos?
3: Bom.
0: Será que Dudu bota, João Marcos?
3: Deve ser novo, deve ser jovem.
0: Você acha que Dudu... Dudu? Hein?
3: Dudu é Dudu.
0: João Marcos, você tá dando seu número do ar mais não pra
3: Dudu
0: ninguém,
3: tá
0: né?
3: Trabalhando, mano.
0: Você não dá seu número não ainda, né? João Marcos tá direito, hein? Não dá também. João Marcos ainda tá de luto, não dá o número dele de jeito nenhum no ar.
3: É, de luto.
0: Como é que pode, hein?
9: De repente ele pode ir.
0: É, a surgir alguém mandando mensagem. Não, não. Oh, é babado, né?
3: Mano, dá aquele forte abraço pra galera sintonizada com a gente aí no bairro Santa Rita, né? Galera ligadinha com a gente aí no bairro Santa Rita.
0: Não lembra, né? É babado.
3: Mandar aquele forte abraço também, mano.
9: Você
3: quer
9: passar o do
0: velho? Não, hoje não.
9: Pelo amor de Deus, não.
0: Não é passar hoje, não.
9: Esse aqui, não passe, não.
0: Ô! Oxê, e é parente, é?
9: É o Ari.
0: Aleime.
9: Não passe não, pelo amor de Deus.
0: Ari.
9: É o Ari.
0: É, fica chato demais, não vamos passar não.
9: É aí. É. Conceição, Viana.
10: Boa tarde, Manozinho de Marcos. Gostaria de ouvir a música de Beto Barbosa para oferecer aqui ao pessoal aqui da ONU. Bom, estamos ligadinhos no programa de vocês. Vocês são muito divertidos.
0: Meu Deus, na Lauane.
10: Damos bastante risada com vocês.
0: Meu Deus, na Lauane
3: Bordados, mano. A galera
0: meu Jesus do céu. João Marcos, olha. Tem uma quantidade grande de gente ouvindo a gente, que nunca mandou áudio, que nunca ligaram pra cá, mas que não desligam rádios. O rádio é ligado direto, trabalhando e ouvindo o som da TV da Rede FM.
3: Também ligadinha com a gente, mano. Acho que ela mora aqui no Santos Dumont, a Gilderlânia.
0: Nossa.
3: Ligadinha com a gente, ela fala, e não perca a programação de vocês.
0: Falando em Gilderlânia.
3: Manezinho.
0: Gilderlânia.
9: Manezinho, o Ari aqui falou, manda um alô para os amigos da Gênesis, da Lauane Bordado.
0: Oi! Também da Lauane Bordados. Rapaz, cadê Daiane da fábrica, o camelô, hein? Que Daiane nunca mais mandou áudio pra gente.
9: Adriele, mandando um abraço.
0: Adriele,
3: quando eu ia embora, mano, do trabalho,
0: sim.
3: Ela vinha...
0: Que é a Adriele? Bitelona.
3: Sintonizada com você.
10: Manezinho, seu Ailton é Dudu.
0: Ah, é Dudu.
9: O Everão disse, Manezinho.
0: Dudu,
9: pode
0: sim.
9: Ficar tranquilo, eu tô ouvindo aqui, ele tá com o rádio ligado.
0: Oxê! Credo!
3: O Everaldo. O Everaldo. Deu um conjunto
9: ele
3: para
9: o tá
3: Pedro.
9: Ele tá aqui, naquela, sentado e ouvindo seu programa.
0: E ouvindo o programa, ver se alguém, pra ouvir se alguém diz alguma coisa, né? Será que ele gosta da voz de Manezinho ou de João Marcos, hein? Qual é a voz que atrai mais, seu Ailton? Tem a voz de Manezinho ou a voz de João Marcos? Quem é a voz mais aboiolada mesmo no ar, assim? Quem é, João Marcos?
3: Que conversa
0: é a minha fala ou a sua? Hein?
3: Creio em Deus,
9: fala. A Adriele disse que ouviu quando o João Marcos buzinou o sapinho.
0: Ah! Adriela, qual é a voz mais afeminada? É a de João Marcos ou a de
3: Manezinho?
0: Ó, eu vou dizer. Vai vir um babado por aí, que Deus sabe com o João Marcos. Eu, hein? Estados Unidos pra lá.
9: Pedro Neto na Bahia.
0: E o homem da cabaça da Bahia? Sumiu, não foi o homem que trouxe a cabaça?
10: A voz mais boiolada é a sua, Manezinho.
0: Credo! Misericórdia! Rapaz, eu pensava que o sapatão era eu.
3: Creio em Deus, pai.
0: Oxi! Do Marcos.
3: Você perguntaram e responderam, né?
9: Ele gosta de um bofe.
0: Hein?
9: O Ari.
0: É o Marcos, bota pra torar,
3: é
0: viu?
3: Aí,
11: ô, Manezinho, eu mandei um menino agora, lá na casa do velho do Padre Pino.
0: Novinho?
11: Ele tá com o rádio coladinho no ouvido, escutando seu programa, viu? Oh, atento, meu. Acirrado mesmo, que nem disse que é um ouvinte acirrado, tá bem, escutando, presta atenção.
0: Bem dizia Nels.
9: O Nil de Valero tá ouvindo.
0: Nil de Valero. Isso. Nil disse que é pra chamar de Nil. É Nil de Valero.
9: É, eu sei mesmo.
0: Eu chamo de Nil, mas Nil disse que é pra chamar de Nil.
9: Nil, não sei
0: se Nil de Valero.
10: Pois, menina, já eu acho.
0: Sim.
10: Já eu acho a de Ninho, do pastel.
0: Não, mas Ninho. Ninho é voz de mulher, rapaz. Mas é pra... Mas Jocilene tem calor aqui. Não, Jocilene, João... isso? Ali é a voz de mulher mesmo. Não é? João Silene é uma onda, viu?

0: acaba de mandar um áudio ali, ó, tá verdinho ali, né? Só um pedacinho, só um pedacinho.
1: Mandou um áudio, ouvindo,
0: é? Agora fica esperto pra contar. Mandou um áudio agora, tá ouvindo.
2: Viu, Cacá? Só quero dizer...
0: Corta, Cacá, corta. É só um pedacinho, que é pra ele ficar animado. Tá ouvindo? Rebola, meu filho, a música. Desce até o chão, desce. Desce, vai até o chão. Corpinho mole, isso aqui, ó.

0: É isso aí, agora são 4 horas e 57 minutos aqui na Tobias Barreto FM, o prefixo da 87.9. Mandar aquele forte abraço pra galera aí do Bairro Pinheiro, né? Nossos amigos aí, nossas amigas do Bairro Pinheiro, a nossa amiga Thalita aí do Bairro Pinheiro, o nosso amigo Aliomar Pereira, sintonizado com a gente, a nossa amiga Dona Maria Pretinha aí do Bairro Pinheiro, Dona Eliezete, Aldileide, Aldilene, essa galera aí do Bairro Pinheiro, sempre sintonizado com a gente, na 87.9.
1: Boa tarde, Manu. Manu, é pra renovar o sinal?
0: Fala, Manu!
2: É pra renovar, parece. No ar, viu?
0: Mandar Mário. Aquele forte abraço pra galera.
1: Boa tarde, Manu. Manu, é pra renovar o sinal?
0: Mandar aquele forte abraço,
2: é pra
0: Manu.
2: Renovar o sinal, parece.
0: Pra galera lá nos Agripinos.
3: O que aconteceu aí quando fui olhar o café?
0: Agripinos, o Agripinos.
1: Boa tarde, Manu. Manu, É pra renovar o sinal?
4: pra renovar o sinal. Não, mas o dia de amanhã ainda, dia 16, hoje não é 15?
0: É.
4: É amanhã, é lá. É lá. Será que já saiu do ar? Não é possível, né?
2: Logo hoje tem Flamengo e Palmeiras.
4: Faça assim, não renove não. Amanhã a gente conversa, amanhã. Não renove não.
2: Não é amanhã pra renovar?
4: Hein?
2: Então tem hoje aí.
4: Não, amanhã eu só vou pagar.
2: Então já tem hoje.
4: Vou pagar e não vou renovar não agora.
5: Boa tarde, irmã. Tô aqui ligadíssima, viu? Olha, João Marcos apareceu hoje. Ela é babadeira. O que será que ela tava fazendo ontem a tarde toda, hein?
4: Babado, né?
5: Ai, ai, ai, ui, ui, ui, é babado. Dá um abraço, viu, Manu, pra todos os ouvintes. Hoje eu vou trabalhar pra pagar os meus boletos.
4: Babado, viu?
6: Parece que queima a rosca.
4: Babado.
7: Viu, Cacá? Só quero dizer pra esse pau lá, fazer aí. Falar com você, radialista é burro, Itabaré.
4: Você?
7: Aqui, tá aqui. Vem aqui, Itabaré, quando o cara é burro. Boiola. A mulher dormiu com a peixeira embaixo do travesseiro,
4: né? Mas que doidice, mas que paraça é isso aí?
7: Burro, aqui tá sintonizado na Rádio Esperança.
4: Ah, é que mentira.
7: Primeira
4: rádio,
7: que é donicidade.
4: Mentiroso.
7: Nem lagar não trabalhando não, viu?
6: É mentira.
4: É mentiroso.
7: Se tá barato.
4: Se você tivesse... Tá...
7: Viu, Cacá? Diga pra esses dois boiolos, vão sim tomar no cu.
4: Disse a você,
6: é
4: Cacá. Tenha cuidado com esses áudios desse baixo.
6: É mentira.
4: Primeiro, ele é mentiroso. Se ele tivesse, se ele tivesse na Rádio Esperança, ele não ouviu o que estão falando dele, né? Que a galera tá mandando alô pra ele. Então ele tá ligado na TV do Barreto FM. Ele é apaixonado do brega. Ele é apaixonado pelo programa.
8: Quer participar aí?
4: Hein? Oi. Quer participar? Participa aí.
8: Ô, Manezinho!
4: Oi!
8: Aqui é Gustavo, lindo!
4: Ai, Gustavo!
7: Isso é uma bichota!
4: Cleidilene!
8: Cadê o João Paulo? Delícia!
4: Que babado é esse, hein? Aí, esse é uma mulher?
8: João Marcos!
4: Ah, João Marcos tá aqui! Ele chamou João Marcos de João... Valeu, minha cruz! João Marcos tá aqui!
8: Manda um abraço pra Heraldo da oficina, delícia, Heraldo.
6: Parece que queima rosto.
4: Heraldo da oficina. Heraldo é casado ou é solteiro?
8: Heraldo é solteiro, tá à procura de um boga.
4: Ai, minha nossa senhora.
9: Ah, safadinho.
4: Eu tenho uma novinha pra jogar nas mãos de Heraldo.
8: Ô, Manezinho.
4: Sim.
8: Você vai atravessar um rio.
4: Sim.
8: O nome do cachorro é no bumbum.
4: É no bumbum.
8: Você leva no bumbum ou deixa no bumbum?
4: Se eu levo no bumbum? Ou eu deixo o bumbum? É pra deixar?
8: Você leva no bumbum, é?
4: Tá aí, eu vou deixar o cachorro, tem que levar, né?
6: Sai daí, filho da macumbeira!
8: Então você, João Marco, leva no bumbum.
4: É? Não, de jeito nenhum. É babado.
8: Ih, vai deixar o bumbum morrer afogado, é?
4: Ah, não pode, que o Ibama não deixa, né?
8: Então, leva no bumbum, você e Jomar.
4: Me diga uma coisa. Me diga uma coisa, Gustavo. Você é casado ou é solteiro?
8: Eu sou solteiro.
4: Você é hétero? Você é hétero ou é bi?
8: Eu sou hétero.
4: Ah, você é hétero.
9: Todo curioso é gay, por isso que ele aperta o play.
4: Só gosta de mulher, né?
8: É.
4: Ah, sim. Babado.
6: Bota pra parar!
8: E você? Você gosta de quê? Você gosta só de homem ou só de mulher?
4: Eu gosto de banana maranhão, porque é grande.
8: A de Heraldo aqui é uma
4: bananona. Ah, Heraldo, os cachos de Heraldo de banana aí que Heraldo compra é banana nanica. Credo.
8: Heraldo disse que quer.
4: Ah, babado.
6: Além de corno, é gaiato.
4: Ah, Marcos, ele quer ter ouvido tua voz. Esse é Gustavo. O outro é Heraldo da Santa Rita, Heraldo da Oficina.
0: Oi, Heraldo, boa tarde.
4: Heraldo de Chapista.
8: Oi, Gustavo.
0: Oi, Gustavo.
8: Você tá bom, né, meu lindo?
0: De bem com a vida, de bem o amor.
4: Me diga uma coisa, qual é a voz que você acha mais aboiolada, mais assim? Você acha qual voz? De João Marcos ou do Manezinho?
8: As duas.
4: Não, eu tenho uma voz de sapatão, né?
6: É mesmo, coisa fofa.
8: Mas o jeito de João Marcos, você tem um jeito mais de homem. João Marcos já tem um jeito mais de mulherzão.
4: Outro jeito? Credo em cruz. Eu, hein? Chuta que é macumba.
0: Rapaz.
8: Cadê Ninho? Ninho tem que ligar aí também pra interagir.
4: Ninho já ligou no começo.
0: Viado.
8: Oi, babado, viu?
4: Babadíssimo.
8: Então você pega na batata, hein?
4: É babado.
8: Na batata?
4: Tchau, querido.
8: Valeu.
0: Ai, credo.
4: Como é que pode? Eu, hein? Ave Maria.
10: Ô, Manezinho, é pra Dudu, que e aí, tu? Manda aí tu cagar, mano.
4: Ô, Manezinho, é pra Dudu.
10: Corta logo, Manezinho, ele tá gamado, ele tá apaixonado por você.
4: Foi, cortei já.
10: Passe lá que ele tá no rádio, no celular, pra escutar e ver você.
4: Ele é tão mentiroso que diz, Cacá, eu quero falar com você, Cacá, né, com... Boy, aí, mas o que... E Cacá tá fazendo programa agora?
0: É.
4: Não, Cacá só tá operando. Como é que ele vai falar com Cacá se Cacá não tá... É no microfone falando.
0: Mano, ele
4: mentira dele, né?
0: Ele adora a nossa programação. Não perde a nossa programação.
4: Ele fica, fica assim, olha, no Face. Não sabe nem dizer Facebook, é fake.
0: No fake.
4: Vê na carinha do João Marcos. Aí quer falar com o cara.
11: Boa tarde, Manezinho amado. Boa tarde, João Marcos.
0: Boa tarde.
11: Satisfação enorme estar participando desse programa seu, que é maravilhoso. Um abraço também para Ailton Góes, sempre participa do seu programa através do nosso amigo Cacá Oliveira. Um abraço também para a nossa querida Fabiola, sempre está ouvindo, e toda a sua legião de ouvintes, né? Graças a Deus, Manezinho. Seu programa é uma audiência topada na cidade, nas fábricas, em todas as localidades. Manezinho, eu senti que você nunca mais mandou um áudio, o Cacá nunca mais mandou um áudio seu. O que foi que houve, Manezinho? Me conte o que foi que houve. Me conte, eu quero saber o que foi que houve, que você parou de mandar áudio, você dava uma de analista político, e aí o Ailton Góes falava, você vai perder todos os candidatos, é mole, aí o Ailton Góes sempre falou, e você nunca mais fez nenhuma análise política, depois você faça uns áudios aí, manda pra Cacá Oliveira, que Cacá Oliveira me mandava direto, agora parou, parece que tranquilizou. Um abraço, Manu, João Marcos,
0: oi,
11: um beijo do gordo.
2: A vida que o Manezinho não quis responder, não.
0: Bom, Manu, no momento ele está. Ele está em análise, né? Está em análise, analisando os candidatos, né? Para votar certo.
2: Ficou com medo aqui, viu, Márcio? Não falou nada, não.
5: Eu tô passada, chocada. Como a viadagem predomina nesse programa. É muita boiolagem. Saí do ovo, entrei no ovo, tô chocada, viado.
0: amigo aí, Ninho do Pastel, né? O Pasteleiro. Sintonizado aí com a gente na Praça Esther de Lemos. E a gente manda aquele forte abraço para Ninho, né? E toda a galera e todos os clientes dele aí na Praça Esther de Lemos. A gente manda
7: Cacá, quando eu falo é direto para você. O radialista não presta. Isso é uma desgraça, não. Tira esse cabrunco do ar.
0: Creio em Deus, Pai. Eita, homem da boca porca, viu? Misericórdia. Não solta não mais áudio, Cacá, desse homem.
12: Mano, fala que não gosta do seu programa, mas tem que estar tá mandando áudio de baixaria. Uma pessoa da idade que é, uns áudios baixos, e ainda fica chamando os outros de burro. Qual a educação que ele tem? Acho que nenhuma.
0: Falou pouco, mas falou bonito, minha querida. Uma amiga Marlene Mendes, aí sintonizada com a gente.
11: Um cheiro, mano. Um cheiro. Sabe como vai ficar com você, mano? Um amigo querido. De todos gostam de Manu, né? É difícil encontrar alguém que não gosta de Manu. Aí te brinca muito. Cheiro, Manu, só que eu gosto de você.
7: Tchau, querido, até amanhã.
0: Abado, viu?
7: Abraço, viu? Muita gente acompanhando o som da Tobias Barreto FM, João Marcos. Cacá, quando eu falo é direto pra você. O radialista não presta. Isso é uma desgraça, não. Tira esse cabrunco do ar.
4: Ei, deixa eu dizer uma coisa. Você não vai conseguir nunca tirar do ar. Você nunca tá falando com o Cacá. Cacá é um operador, mas Claudilene, ele faz a pessoa se irritar. Cacá não tá apresentando o programa. Não. O programa de Cacá é 2 horas. Até as 4. Aí ele pode falar com o Cacá. Assim mesmo ao vivo, ele tem que passar por mim na porta. Falar com o Cacá.
0: E tem que ter respeito.
4: Tem que ter.
0: Respeito, seu Ailton.
4: Agora, ligar, mentindo, dizendo: Cacá, eu quero falar com você, não é com esse radialista burro, não. Tu quer falar, não? Tu quer ouvir a voz de manhãzinha, a voz de Dom Marco? Ave Maria, meu bobo. Oi, Sete. Ave Maria, é.
12: E fala, vamos tirar Manu, tirar Dom Marco. Tirar ele do ar. Definitivo. Não passar nenhum ódio dele mais.
4: Babado, Cleidilene chegou aqui, agora a coisa agora mudou. Já chegou um cafezinho básico. É café, João Marcos. É pra sentir o gosto do café, não do açúcar.
2: Márcio e Bodinho também estão
4: ouvindo. Márcio e Bodinho estão ouvindo aqui na cultura, não. Na cultura, não é cultura, não. É no esporte. Na cultura, Márcio não combina na cultura, não sei porquê. Aí, na cultura não combina. Márcio, não. É café, João Marcos. Não é açúcar, hein?
0: Aqui é café pra
4: bebo. Né? Márcio não combina Márcio na cultura. Nem quando ele tinha aquele cabelo de lado, não combinava muito não, na cultura. Ele tirou aquele cabelo aí, agora é que não combina. Olha, na cultura, não, lá no seu, lá onde você fica, como é o nome?
0: Na assistência.
4: Na assistência, lá não combina. Secretaria de Obras, aí combina mais, Secretaria de Obras, Secretaria de Esporte, aquele tá, né? Deixa eu ver, tem outra secretaria pra combinar ele? Na
0: transporte também, combina.
4: Combina, que ele é bem machão, né? Na comunicação, o Márcio combina. Agora, na cultura, não. Eu descobri que eu errei. Na cultura, não. Mas você se jogou, João Marcos, assim, pra explicar?
0: Você... Cultura é cultura, Manu.
4: Tem cultura.
0: Tem pessoas profissionais na...
4: Isso aí vai embaixo, não é não?
0: Não, ele é profissional, mas...
4: Agora eu lhe peguei, agora você se arrebentou.
0: O nosso amigo Márcio Verlan, ele é profissional em outras áreas. Agora, cultura é das pessoas mais...
4: Mais bem,
0: se
4: né?
0: Se joga, né?
4: Esse jogo, talento,
0: tem que trazer coisas boas pra nossa cidade.
4: Se explica aí, não tenho nada a explicar. Aí, o telefone. Eita, minha Nossa Senhora. Alô, Bodinho. Bodinho tá dando risada tua, o Bodinho. Quem?
0: Manu.
4: Não, o seu áudio não. Olha lá, mandando outro áudio. Não manda, cara. Pelo bem de sua mãe, não solta o áudio dele mais, não.
7: Eu quero falar com a senhora Kedilene. Eu vou conversar com ela pessoalmente. Faça sua reunião, que o radialista não sabe usar esse termo, é burro. Tirar essa porcaria do ar. Eu vou fazer uma pesquisa. Vou chamar meus amigos, desligue. Todo mundo desligue. Só volta às 5h30. O radialista não presta esse boy.
4: Donzelo, tu pega um livro grande, um caderno. Um livro é bem antigo, né? E ele não é tão antigo assim. Aquela cartilha, lembra da cartilha? Você lembra? Tem aquele livro comprido, molinho, que é cartilha, antigo, né? Uhum. Que o verdinho, o azul, o amarelo e tal. Pega uma cartilha daquela. Sai por aí fazendo uma baixa assinada. Vá, seu aí. Pra tirar mandazinho. Tô lhe desafiando. Pra ver quantas pessoas vão assinar. Vá, seu Ailton. Vá atrás de Palito, de Manuel de Belo. Doutor, falou assim, que o senhor quiser pra assinar. Ele não vai assinar não, pra tirar mandazinho. Eu tô lhe desafiando. Vamos ouvir música, que é melhor?
13: Aplausos.
4: O apoio cultural?
13: Arrasou, bonita.
4: Ele quer ver Cledilene. Ele não sabe onde é a casa de Cledilene, bem pertinho da casa dele, mas não aceita.
14: Cledinho, passa aí essa música. Ele é corno, mas é meu amigo. Eu não sei quem é que canta. Diga aí a Cacá, vá. Passa essa música aí, faz o que dói.
4: Eu tô aqui conversando com o pessoal da Alta Culpa aqui, da direção, pra fazer um programa pra ele. Né? De 10 da noite, de 10 à meia-noite. Tem o não, de 10 à meia... Não, até 10 horas é coisa, né? Não, até 10 horas. De 10 à meia-noite é o Sobral. De meia-noite às 3 da manhã, seu Ailton Góes e Manuel de Belo. Eu vou arrumar esse programa pelos dois. Um bom apoio cultural, a gente volta daqui a pouquinho.
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16: 17 horas e 13 minutos.
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0: Seu Toninho Ferreira chegou, Marcos.
1: São 5 horas e 30 minutos aqui na Tobias Barreto.
0: Ele passa a mão na careca pra encontrar cabelo e não encontra nada. Parece que ele passou Briantina ou é vaselina. Nem existe mais.
2: Briantina Glossora.
0: Ó.
2: Briantina,
0: o quê? Glossora,
2: da década de 70. Não, mas agora... Você
0: bota no Google, você vê. Valeu, Jesus.
2: Ou então, o mais moderno, chamado Tri, que era o nosso
0: gênero.
1: Eu aconselho.
0: Mas esse que o senhor falou primeiro, João Marcos ainda estava... só... Não, era do vovô Joaquim da Pipoca.
1: É isso aí, mano. São agora 5 horas e 31 minutos. Vamos embora. E vem agora o programa Viva a Vida com a Pastoral da Criança. E hoje, o tema de hoje, quem vai falar é sobre... Quem vai falar sobre o tema de hoje é o nosso amigo Seu Toninho Ferreira, com o tema Boa Alimentação e Combate à Obesidade, mano. Quem vai falar sobre o tema de hoje é o nosso amigo Seu Toninho Ferreira, com o programa Viva a Vida com a Pastoral da Criança. E hoje foi bom, amanhã vai ser bem melhor, né, Manu?
0: Acabou o milho,
1: amanhã às 4 da tarde.
0: É verdade, acabou o milho, acabou a pipoca. O homem não chupa mel, morde em abelha. 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
3: Vai ficar... 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
3: São 17 horas 34 minutos. Eu estou aqui nos estúdios da FM Tobias Barreto 87.9, na companhia agradabilíssima de Cacá Oliveira, que é, e terminou há pouco instante, um campeão de audiência, né, com Manezinho e João Marcos. Agora vem o Viva a Vida da Pastoral da Criança, sempre com um tema atual. Se nós também já estamos aí no Facebook, você pode nos acompanhar, como acompanhar a programação da Tobias Barreto FM. E o tema de hoje, bem, hoje é quinta-feira, 15, está indo o mês, a primeira quinzena do mês de outubro, está indo embora com isso. Está indo o décimo mês de 2026, né? O ano está chegando ao final, é isso aí. Mas, que bom, né? Que a gente vai tocando o barco, vida que segue e o tempo vai passando. Bom, o tema de hoje do Viva a Vida da Pastoral da Criança trata-se de boa alimentação e combate à obesidade. Quando a Pastoral da Criança começou, lá no Paraná, era para combater a desnutrição, né? Tinha muita criança desnutrida. E hoje nós estamos lutando para combater a obesidade diante de uma alimentação tanto quanto desregrada. Às vezes até a gente adulto come de tudo também, né? Quando não pode e não deve. Imagina a criança que, se não tiver ali sobre o olhar vigilante dos pais, né, o do responsável, vai comer de tudo também na sua inocência. Então, o tema de hoje é boa alimentação e combate à obesidade. Vamos lá, Cacá. Chegou.

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2: Alô, Brasil! Está no ar o programa Viva a Vida da Pastoral da Criança.
3: Olá, amigo ouvinte! Seja bem-vindo ao nosso programa. Obrigado pela sua audiência.
2: E hoje queremos conversar sobre a boa alimentação que nos mantém vivos e com saúde e que ajuda a

0: Dia Mundial da Alimentação, que neste ano traz o tema Inovar Hoje, Nutrir o Amanhã.
1: Para conversar sobre a boa alimentação e no combate à obesidade, está aqui a Caroline Dallabona, nutricionista da Coordenação Nacional da Pastoral da Criança.
0: Caroline, o que é obesidade e quais são os principais fatores que podem levar uma pessoa a desenvolver obesidade?
2: A obesidade é uma doença e ela acontece quando há um excesso de gordura no corpo. E esse excesso, ele pode trazer riscos para a saúde dessa pessoa. Ela é considerada uma doença crônica multifatorial. Existem fatores genéticos, hormonais, metabólicos, emocionais, comportamentais e também fatores relacionados ao ambiente onde essa pessoa vive.
1: A obesidade é muitas vezes associada apenas à falta de força de vontade. Por que essa visão é simplificada e pode até prejudicar quem vive com obesidade?
2: Porque ela coloca toda a responsabilidade sobre a pessoa e ignora todos os outros fatores envolvidos. O nosso comportamento alimentar, ele não acontece isoladamente. Não é só simplesmente a escolha da pessoa. Ele é influenciado pela rotina desse indivíduo, pelo ambiente onde ele vive, pelo preço dos alimentos, pela disponibilidade dos alimentos, pela publicidade, pelo sono, pelo estresse e por tantos outros fatores. Além disso, o próprio organismo, ele possui mecanismos que regulam fome e saciedade, e isso tende a dificultar a perda e a manutenção do peso. Por isso, uma pessoa com obesidade, ela precisa de cuidado e acompanhamento ao longo do tempo, e não de julgamento.
0: Quais são os principais problemas de saúde que podem estar relacionados à obesidade e por que é importante prevenir e tratar essa doença?
2: A obesidade, ela é uma doença crônica e ela é caracterizada pelo excesso de gordura no organismo. E isso pode aumentar o risco de vários problemas de saúde. Dentre eles, diabetes tipo 2, pressão alta, doença cardiovascular, alterações do fígado, problemas nas articulações, problemas no sono, entre outros.
1: Quando falamos de crianças, quais fatores podem favorecer a obesidade infantil e como os pais ou responsáveis podem contribuir para a sua prevenção, Caroline?
2: Bom, a obesidade infantil, assim como a adulta, ela é resultado de vários fatores. A alimentação é um ponto importante, mas lógico que não é o único aspecto. A criança, ela precisa de oportunidade para brincar, para se movimentar, para gastar energia. Ela tem que dormir de forma adequada e ter uma rotina que favoreça hábitos saudáveis. Então, nesse caso, o ambiente familiar faz muita diferença.
0: Como a família deve agir quando percebe que uma criança está acima do peso?
2: Primeira atitude é procurar a orientação de um profissional de saúde. Tem que fazer o acompanhamento de rotina dessa criança. Considera a idade, o sexo, a altura, o peso, a alimentação, os hábitos de vida, o tempo de sedentarismo, o tempo de tela, o tempo de atividade e toda a trajetória de crescimento ao longo do tempo. Também é muito importante não fazer comentários depreciativos sobre o corpo da criança, né? Nem transformar o momento de alimentação ou a alimentação em uma fonte de culpa, em promessas, em castigo, em até recompensas.

0: Caroline, além da alimentação, qual é a importância de atividades físicas, brincadeiras, sono e redução do tempo de tela na prevenção da obesidade infantil?
1: Bom, todos esses fatores, eles fazem parte de um estilo de vida saudável. Para a criança, o brincar, ele é um direito, ele é uma necessidade. Então, brincar, correr, andar de bicicleta, dançar, praticar alguns esportes, são formas importantes da criança se movimentar, também de se divertir e se desenvolver. Ela aprende muito com essas brincadeiras. E o sono é fundamental para o crescimento dessa criança, para o desenvolvimento cerebral, o desenvolvimento físico, cognitivo, emocional dessa criança e também para a saúde. Em relação ao tempo de tela, quanto menos tempo de tela, melhor. A ideia não é transformar, né, a rotina dessa criança em regras rígidas, mas é preciso ter rotina.
2: Hoje fala-se muito nas canetas emagrecedoras. O que são esses medicamentos? Para quem podem ser indicados? E por que não devem ser utilizados por conta própria?
1: Bom, realmente, as chamadas canetas emagrecedoras são, na verdade, medicamentos utilizados no tratamento de algumas condições de saúde. Não simplesmente produtos para emagrecer. A principal atuação deles é aumentando a saciedade e reduzindo o apetite. E eles podem

0: podem ser indicados para pessoas com obesidade, mas não para todo mundo. Não é qualquer pessoa que queira emagrecer que deve usar esses medicamentos. Essas canetas não devem ser usadas por conta própria. Elas causam efeitos colaterais e precisam ser indicadas fazendo parte de um tratamento mais amplo, que vai incluir toda a parte da alimentação, atividade física, acompanhamento de saúde, ou seja, precisa ter um profissional de saúde indicando e acompanhando. E além disso, a gente precisa ficar muito atento, porque há medicamentos desses falsificados, de procedência duvidosa, que representam um risco grande para qualquer pessoa que utilize.
1: Esses medicamentos substituem uma alimentação saudável e a atividade física?
0: Bom, de forma alguma, né? A gente sabe que esses medicamentos, eles trazem um resultado muito bom, mas ele sozinho não resolve, né? Ele deve fazer parte de um tratamento mais amplo. Alimentação adequada, atividade física, o sono, o acompanhamento dos profissionais de saúde, tudo isso continua sendo muito importante.
2: Como uma alimentação adequada e de qualidade pode contribuir para prevenir a obesidade? E por que é importante que alimentos saudáveis sejam acessíveis para todas as famílias?
0: Uma alimentação saudável, ela não precisa e não deve ser complicada. A orientação do Ministério da Saúde é principalmente seguir as orientações do Guia Alimentar para a População Brasileira, que é valorizar os alimentos in natura ou minimamente processados, como frutas, verduras, legumes, o nosso arroz e feijão e outros alimentos tradicionais já da nossa alimentação, né, do povo brasileiro. E principalmente, reduzir consumo de ultraprocessados. Tomar água é super importante, valorizar as refeições preparadas em casa. E a gente sabe que ter uma alimentação saudável é uma questão de ter acesso, de ter aquilo disponível próximo a você. As pessoas, elas precisam ter condições de encontrar e comprar alimentos de qualidade. Por isso, quando a gente fala de alimentação, é falar também da família, é falar da comunidade, é falar da agricultura e falar de políticas públicas e de segurança alimentar.

0: E vamos conversar agora com a Maria Inês Monteiro de Freitas, coordenadora nacional da Pastoral da Criança.
1: Maria Inês, como a boa alimentação pode ajudar a prevenir a obesidade infantil?
2: A boa alimentação e o combate à obesidade infantil precisam caminhar juntas na discussão e na busca de soluções que une o ambiente familiar, a escola e a comunidade para a criação de hábitos saudáveis e sustentáveis. A base dessa prevenção passa por dar preferência a alimentos naturais e minimamente processados. Além dessa reeducação alimentar, é preciso incentivar a prática diária de atividades físicas e brincadeiras ao ar livre. A criação de políticas públicas eficientes e o engajamento comunitário desempenham um papel decisivo na prevenção da obesidade infantil. Os líderes da Pastoral da Criança são incansáveis no esforço de levar informação e orientação para as famílias sobre a boa alimentação e a prevenção da obesidade. Eles conversam com as famílias sobre hortas caseiras, alimentação saudável e mudança de hábitos alimentares.

0: Vamos conversar também com a Marluce Dantas, líder da Pastoral da Criança do município de Ouro Branco, diocese de Caicó, Rio Grande do Norte.
1: Marluce, como os líderes da Pastoral da Criança orientam as famílias sobre a prevenção da obesidade infantil?
2: Nas nossas visitas, a gente procura orientar as mães para dar alimentação, aquela alimentação saudável, aquela alimentação do dia a dia, e reeducar essa alimentação, quer dizer, entre todos da família, né? Comer no mesmo horário, se possível, comer o que tem acessível para a família. E evitar comprar bolacha recheada, comprar salgadinho, balinhas, né? Evitar o açúcar em excesso, principalmente, né? Se possível, não dar açúcar à criança, para evitar a obesidade infantil. E também procurar brincar com as crianças, estimular para uma prática esportiva de correr, pular, brincar, subir, descer. E evitar esse consumo de tanta coisa que não faz bem à alimentação. Viva a vida!
1: Vamos ouvir também o testemunho da Rita de Cássia, líder da Pastoral da Criança do município de Ouro Branco, no Rio Grande do Norte.
3: Durante as visitas, aproveitamos as perguntas do aplicativo da Pastoral para iniciarmos uma breve conversa com as famílias, a fim de acompanhar e orientar as mesmas sobre a importância da horta caseira, da fruta e do legume colhido no próprio quintal. Já durante a celebração da vida, é realizado um momento de diálogo coletivo, onde as famílias partilham suas vivências e nós, líderes, conscientizamos pais e crianças sobre a importância de uma alimentação saudável para a prevenção da obesidade infantil.
0: Vamos conversar agora com Dom Frei Severino Klasen, arcebispo de Maringá, Paraná, e presidente da Pastoral da Criança. Dom Frei Severino, qual é a sua mensagem para os nossos ouvintes?
4: Comer bem é comer saudável, com frutas, verduras e legumes da época, produtos vindos de hortas caseiras ou comunitárias, da agricultura sem agrotóxicos. Além das ações direcionadas à alimentação e ao exercício físico, é fundamental olhar para a saúde emocional e para a qualidade do sono das crianças. Outra coisa importante é evitar a compra de produtos industrializados e açucarados, que só aumentam a obesidade, mas não ajudam a nutrir de forma saudável a criança que está em processo de crescimento. Precisamos unir esforços para que todas as famílias tenham alimentos de qualidade, na quantidade necessária e com variedade. Que Deus abençoe a todos vocês.
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1: E já estamos indo embora. Nosso programa terminou, mas logo, logo estaremos de volta.
0: Obrigada pelo carinho da sua audiência. Um grande abraço e até o próximo Viva a Vida.
1: Até lá, pessoal.
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8: São 17h50. Nós vimos aí a importância, né, do controle, do acompanhamento, né, dos cuidados com as nossas crianças, sobretudo com as nossas crianças, no que diz respeito à alimentação. Importantíssimo, né? Temos também nas escolas, porque, como eu falei no início do programa, a Pastoral da Criança começou combatendo a desnutrição e, em alguns casos, subnutrição, né? Salvou muitas vidas. Tem muitos relatos, se você entrar na página da Pastoral da Criança, sobretudo no YouTube, vocês vão ver que dá muito relato de crianças que estavam à beira da morte. E a doutora Zilda, inspirada por Deus, criou a Pastoral da Criança. E espalhou nesse Brasil afora e além fronteiras. Né? Hoje também terá uma live, deixe-me consultar aqui. Terá uma live com a médica pediatra da Pastoral da Criança, né, às 20 horas, conhecido como 8 da noite, né? O nosso coordenador estadual, Leandro Praxedes. Live Pastoral da Criança, a pediatra responde, né? Uma conversa com a médica pediatra da Pastoral da Criança sobre saúde e desenvolvimento dos nossos pequenos. É doutora Ana Lea Clementino. Então, hoje, às 20 horas, às 8 horas da noite, tem essa live. E sintam convidados, né? Sobretudo os líderes, coordenadores da Pastoral da Criança, para acompanhar e vai poder também interagir, viu? Pode levar para interagir no YouTube. Bom, esse recado está dado. No dia 31, né, que é o último dia, vai ser no sábado, a Pastoral da Criança aqui de Tobias Barreto estará comemorando o Dia das Crianças. Né? Então, a gente está se organizando e também, como a Pastoral da Criança, ela vive de doações, né? A gente não tem verbas. A Pastoral Nacional também, convênios, essas coisas, né? Se você quiser também colaborar com a Pastoral da Criança, ajudando nesse evento, sinta-se à vontade. Eu vou deixar o meu número aqui. Se você quiser, entre em contato comigo para doar. Qualquer coisa que você doar vai servir, viu? Porque a gente vai fazendo esse trabalho, inclusive, é voluntário também. Às vezes as pessoas perguntam, você ganha quanto para estar na Pastoral da Criança? A misericórdia de Deus, para mim já é o bastante, né? O amor de Deus, de Maria. E a gente, quando entra nesse trabalho voluntário, né? Sobretudo, eu falo aqui da nossa Igreja Católica, né? A gente não entra querendo ganhar nada, não. É por uma forma até de retribuir o muito que Deus nos dá. Então, esse trabalho é voluntário e a gente se junta e vamos fazer esse evento, né? A gente vai juntar as comunidades aqui da paróquia de Tobias Barreto. Tem aqui na cidade, né? Fomos no sábado passado na comunidade do Cruz para reimplantar a Pastoral da Criança, que ela estava meio dormindo, e nós fomos lá, espero em Deus que a gente bote ela para funcionar. Aí tem também na Lagoa do Carvão, no Irmã Dulce, na Bela Vista, no Bom Jardim, na Rua da Brasília, né, que é na conferência, que na outra rua ali, esqueci, não fugiu o nome agora, deu um branco. E também no Suti, Barriga, Fontinha e Campestre do Abreu, que já estou me colocando à disposição da nossa coordenadora Elisângela, que mandou aqui uma mensagem. Obrigado, viu, ali. A gente está junto nisso aí. Me colocar à disposição para a gente fazer visitar essas comunidades, né? Fontinha, Barriga e Campestre do Abreu, para ver se a gente, lá do Barriga, tá todo vapor, que Zilma é danada, viu? Zilma não para. Ainda tem Adriana, mas a Adriana está por aqui, que é de Riacho Fundo, mas está na comunidade do Suti, também ajudando, né? Então, a gente, eu vou deixar o meu número aqui, se vocês, quem quiser colaborar com brinquedo, né? A gente vai oferecer lanche também. O meu número é o 799-9601-8386. 799-9601-8386. Qualquer ajuda vai ser boa para a gente, né? E para as crianças, que as crianças vão passar assim uma tarde divertida, das 2 às 5:30, mais ou menos isso que nossa coordenadora passou daqui para nós. Bom, nós estamos chegando ao final do programa. Agradecer aos nossos ouvintes, espalhado aí no mundão do meu Deus. Quando eu falo nossos ouvintes, não é só ouvintes do programa do Viva a Vida da Pastoral da Criança, não, viu? É da programação da Tobias Barreto FM, que vai longe, e as pessoas sempre encontram na rua. Estou escutando o seu programa porque estou ouvindo a programação da Tobias Barreto FM. Isso é excelente, né? Essa rádio que disponibilizou aqui essa meia hora. Agradecer a direção da rádio, na pessoa de Valderlan Lemos, né? Disponibiliza essa meia hora. A gente sabe que não é fácil você abrir os microfones a custo zero para a Pastoral da Criança e para outros movimentos da igreja, de segunda a sexta, né, Cacá? Das 5h30 às 6, das 17h30 às 18h. Bom, um alô aqui para os nossos ouvintes, Dona Raimunda no povoado Pau de Colher, Pipi do Leite, Pedro Menezes, que teve a alegria de recebê-lo hoje lá no local de trabalho, essa figura cara lá do Recanto da Serra, Zé Carlos Lino na barraca de lanches da Praça do Cruzeiro, Pinto do Bolo na Rua Itabaianinha, Luiz Dias no Conjunto Irmanduce. Hoje é correria, hoje é sufoco com Estudiantes de La Plata com o Flamengo, nós estamos juntos aí com essa galera, viu? É, Alex Pintor, professor Zé Filho, Vascão cada vez melhor, e lá na oficina de Zé Mago e Mestre, essa dupla, Gilmar e Gilmário, cada vez mais afinado, deixando o seu carro um brinco sem ter barulho nenhum. Bom, vinho de Marita aí na casa de Heloísa, obrigado. E para também Tânia.
9: Boa noite, também tivemos o prazer de receber.
8: Tia mãe caçula aí no Buquinho, obrigado, Tânia. Obrigado.
9: Boa noite, também tivemos o prazer de receber Pedro Menezes aqui na J. Lima, viu?
8: Isso aí.
9: Grande homem, Pedro Menezes. Viu?
8: Grande homem,
9: Deus abençoe. Todos vocês.
8: Bom, alô também para Maciel Araújo lá no Guarujá, em São Paulo. Obrigado, Maciel. Everton Mármores e Granito, você sonha, projeta e ele executa o seu sonho e o seu projeto. Obrigado, Everton. Alô, meu amigo Zé Oliva. Alô, Djalmi, aquele abraço. Alô também para Tonho Mecânico e Dona Adelaine, lá em frente à residência do nosso diretor-presidente, Valderlan Lemos. Hugo Boy, Lava Jato de Carros, e Jairinho de Gringa, Lava Jato de Moço. Tem bastante gente aqui, viu? Alô para Beto no povoado Ilha, Zé Raimundo, vulgaria aposentado da prefeitura. Alô, X, o homem que desempenha a roda do seu carro. Alô também para Damião e Michel na borracharia. Bom, e aqui no Facebook nós temos Marlene Mendes, que está aqui. Também um alô para Maria Helena, para Rita Magna, são minhas primas lá no Suzão da Bahia. Bom, então vamos à hora do anjo. E eu quero convidar você que está nos acompanhando nessa sintonia para esse momento de fé e de oração. Em nome do Pai, do Filho e do Espírito Santo. Amém. O anjo do Senhor anunciou a Maria e ela concebeu do Espírito Santo. Ave Maria, cheia de graça, o Senhor é convosco. Bendita sois vós entre as mulheres e bendito é o fruto do vosso ventre, Jesus. Santa Maria, Mãe de Deus, rogai por nós, pecadores, agora e na hora da nossa morte. Amém. Eis aqui a serva do Senhor, faça-se em mim segundo a vossa palavra. Ave Maria, cheia de graça, o Senhor é convosco. Bendita sois vós entre as mulheres, e bendito é o fruto do vosso ventre, Jesus. Santa Maria, Mãe de Deus, rogai por nós, pecadores, agora e na hora da nossa morte. Amém. E o Verbo Divino se fez carne e habitou entre nós. Ave Maria, cheia de graça, o Senhor é convosco. Bendita sois vós entre as mulheres, e bendito é o fruto do vosso ventre, Jesus. Santa Maria, Mãe de Deus, rogai por nós, pecadores, agora e na hora da nossa morte. Amém. Rogai por nós, Santa Mãe de Deus, para que sejamos dignos das promessas de Cristo. Oremos. Infundi, Senhor, em nosso coração a vossa graça, e vos suplicamos, a fim de que, tendo conhecido pela anunciação do anjo a encarnação de Jesus Cristo, vosso Filho e Senhor nosso, cheguemos à glória da sua ressurreição pelo mesmo Cristo, nosso Senhor. Amém. Bom, E assim nós encerramos a participação aqui na programação da Tubias Bento FM com a Hora do Anjo. Na próxima semana, se o bom Deus nos permitir, nós estaremos por aqui. Daqui a pouco tem missa e tem mais uma noite de novena lá na Igreja da Mãe Rainha e no Conjunto Maria do Carmo, né? Hoje é a noite de oração pelo Terço dos Homens, com o tema Peçam Contas do Sangue de Todos os Profetas, desde o sangue de Abel até o sangue de Zacarias, presidindo Padre Marcos Willan, pároco da paróquia de Nossa Senhora do Socorro, em Tomar do Jeru. Então, daqui a pouquinho, mais uma noite de novena na Mãe Rainha no Conjunto Irmã Dulce. Fui.

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1: 18 horas e 4 minutos.
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0: E o vôlei Renata venceu o Suzano Vôlei por 3 sets a 1, com parciais de 25 a 16, 25 a 23, 19 a 25 e 25 a 14 ontem, em jogo disputado no ginásio Arena Suzano, na primeira partida da decisão do Campeonato Paulista de Vôlei Masculino. Com o resultado, o vôlei Renata precisa de apenas uma vitória simples no ginásio do Taquaral, em Campinas, para ficar com o título. Já o Suzano tem que vencer a partida de volta por qualquer placar para forçar o Golden 7. E o Brasil terá 7 skatistas nas quartas de final do Mundial do Skate Street masculino, realizado em Assunção, no Paraguai. Wallace Gabriel e Giovanni Viana já tinham vaga garantida na fase, por estarem entre os principais colocados do ranking. Eles se juntaram a Ivan Monteiro, que avançou com a nona melhor nota, João Lucas Alves, Felipe Mota, Sebastian Simonetto e Matheus Mendes. E chegou a hora do...
1: O melhor da rodada.
0: E foi o Palmeiras. A equipe Alviverde não tomou conhecimento dos mais de 69 mil torcedores presentes no Maracanã. Venceu o Fluminense e conquistou uma boa vantagem nas semifinais da Libertadores. Rafael Monteiro traz toda a repercussão da partida pra gente. Salve, salve, Rafa!
2: Salve, salve, salve, salve, amigos ligados no programa No Mundo da Bola! O Palmeiras saiu na frente, vencendo o Fluminense por 2-1 no Maracanã, no jogo de ida das semifinais da Copa Libertadores da América. Logo após o jogo, o auxiliar técnico Vitor Castanheira falou sobre a vitória fora de casa.
3: Vínhamos com o propósito de fazer um bom resultado e acho que conseguimos um bom resultado. Sofremos um golo mesmo em cima da hora, mas independentemente de ser 2-0 ou 2-1, é lógico que um 2-0 é melhor que um 2-1, mas estamos a meio de uma eliminatória, principalmente fechar espaços, porque é uma equipa que joga muito bem no jogo interior, tem jogadores que suportam bem, que sustentam bem, e principalmente fechar linhas. Eu acho que nesse quesito nós acabamos por ser bem sucedidos. Acho que nos faltou um bocadinho hoje de um bocadinho mais de critério com bola, um bocadinho melhor de saída, apesar de as 3, 4 vezes que acabamos por sair fomos muito pragmáticos e podíamos, acho que não era escândalo nenhum com as bolas que tivemos, podíamos ter feito mais um gol, mas essencialmente porque é uma meia-final, duas mãos, segurança, pragmatismo.
2: Ele comentou o gol sofrido nos acréscimos do segundo tempo.
3: Não diria falta de concentração, lógico que o desgaste físico é evidente, ainda para mais tivemos um jogo dois dias antes com toda a carga emocional que tem, acaba por haver desgaste, mas a verdade é que temos que olhar melhor e tenho que olhar melhor, mas a equipa estava bem posicionada no momento, mas não conseguiu ganhar o duelo no cruzamento e o jogador do Fluminense foi mais competente nesse momento e acabou por cabecear e fazer o gol.
2: O jogo de volta acontece na próxima quarta-feira, às 9h30 da noite, no Nubank Park. Para o Fluminense avançar à final, basta um empate, enquanto o Fluminense precisa vencer por pelo menos 2 gols de diferença. Pelo lado tricolor, o técnico Marcão disse que, apesar do resultado, o time não foi surpreendido pelo adversário.
4: Todo mundo sabe que o Palmeiras joga desse jeito e eles são muito eficazes na maneira de jogo, mas nossa equipe tinha que atacar jogando em casa, buscar variações, e foi isso que acho que você viu, que nossa equipe buscou o tempo todo. Jogamos no segundo terço, na segunda fase, no último terço, o tempo todo, se não me engano, quase 70% de posse de bola, criando algumas situações, buscando espaço para furar a defesa deles, que realmente é muito forte, e só conseguimos fazer isso no final, e eles foram eficazes no que eles são mais fortes. A gente falou sobre isso, dessa maneira de jogo deles, a gente entendia que eles viriam desse jeito, até da maneira que eles posicionaram a equipe deles, colocaram o terceiro zagueiro, que eles estão fazendo ultimamente, e esse jogo de transição dele que é muito forte.
2: Marcão falou sobre a confiança na classificação.
4: A gente já passou várias situações aqui nessa Copa, né? Então, o gol do John Kennedy, que a gente estava ficando fora, a gente já passou a situação do Rivadavia, a Platense, foram jogos difíceis, onde que desacreditados, mas internamente somos muito fortes. A gente sabe que da responsabilidade, do compromisso que a gente tem, da dificuldade que a gente vai ter lá em São Paulo, mas a gente tem muita convicção e fé que confiança que a gente pode fazer um grande jogo lá em São Paulo, como foi 23 fora Libertadores, 24 já lá no Palestra, a gente precisando ganhar por conta de uma situação de descenso, e vai ser mais uma dessa aqui. Meus jogadores, a gente conversando no vestiário, todos muito, muito tristes hoje pela derrota, mas com muita confiança que podemos ir a São Paulo e conseguir um grande resultado, uma vitória que nos traga aí a classificação.
2: Antes de jogar contra o Palmeiras, o Fluminense recebe o Santos no domingo às 4 horas da tarde no Maracanã, enquanto o Palmeiras visita o Atlético Paranaense na Arena da Baixada no sábado às 7:30 da noite. Os dois jogos serão realizados pelo Campeonato Brasileiro. Forte abraço!
0: Forte abraço, Rafael Monteiro. Mário Silva, eu fiquei com a sensação no final desse jogo que as duas torcidas saíram felizes. O Palmeiras pela vitória e o Fluminense porque acendeu uma ponta de esperança, né? Ou seja, estava perdendo 2-0, o jogo já chegando nos acréscimos, e encontrou o gol lá com o Natan, mais uma cria de Xerém, mais um menino de Xerém salvando aí a pátria tricolor. Mas é estranho, as duas torcidas saíram felizes, de certa forma. Claro que a do Fluminense mais preocupada, mas não totalmente desanimada.
5: É, a do Palmeiras, com certeza, uma festa aqui no Maracanã, os que estavam aqui, e uma grande festa lá em São Paulo, estamos assistindo o jogo. O Fluminense, assim, saiu um sorriso meio amarelado, né? Porque é difícil, realmente, você superar o Palmeiras em casa. O Palmeiras é um time, além de ter qualidade, é um time bem tático. O treinador tem...
0: Um time matreiro, como o pessoal gosta de dizer.
5: É, matreiro. Jogou com 3 zagueiros, deu a posse de bola para o Fluminense. No primeiro tempo, deu um ataque, nesse ataque perigoso fez o gol.
0: Gol do Flaco.
5: Gol do Flaco Lopes, que não é Flaco, não.
0: É bom jogador.
5: Perigoso. Segundo tempo, já as coisas se mudaram um pouco, mas o Palmeiras conseguiu 2-0 e o golzinho caiu do céu. É o tipo do gol que o cara só acabou, mas não acaba. Só acaba quando termina. Se o Joel Santana estivesse na beira do campo, eu diria, pura bola, porque só acaba quando termina. Então não acabou, e um garoto com uma estatura daquela é bom jogador e vem dando sorte quando entra. Ele entrou em duas partidas e foi bem, contra o Coritiba e contra o Flamengo, apesar do Flamengo ter vencido. E acabou fazendo um gol de cabeça que dá uma esperança maior à equipe tricolor. Uma esperança maior, porque se vencer por 1-0, vai partir para os pênaltis. Eu hoje ouvi uma coisa que eu gostei. Como é que o Palmeiras vai jogar? O Palmeiras vai jogar da mesma maneira que jogou? Porque ele pode jogar da mesma maneira que jogou aqui. Porque ele tem uma vantagem. E espera o Fluminense. Deu a posse de bola para o Fluminense para sair no contra-ataque. A válvula de escape vinha sendo o Piquerez pela esquerda, que acabou dando o passe do gol, e o John Arias. Ou a torcida vai pressionar, né?
0: O Abel vai estar de volta, né?
5: Pode ser que por hoje...
0: Sabe que eu estou achando que o Palmeiras joga melhor sem o Abel na beira do campo?
5: Parece que sim, ele perturba muito.
0: Fica melhor.
5: Ele bota a tática e deixa o auxiliar levar. Agora, se fosse o Flamengo, por exemplo, ou o Vasco, essas duas torcidas, elas não deixam você jogar. Elas, Vasco e Boca, 1-0 Vasco, vai jogar aqui, será que a torcida vai dizer, segura?
0: Não vai.
5: Flamengo e Willian. Mas a do Palmeiras é um pouco mais tática, vamos dizer assim. Eu acredito que ele vai jogar fechadinho.
0: Ou o árbitro, o técnico, no caso, não se interessa muito pela pressão da torcida.
5: Não,
0: né?
5: ele, a malta, ele não liga muito. A malta.
0: Agora, no Fluminense, tem a preocupação com o Martinelli. Saiu sentindo dores, ia ser reavaliado hoje, mas o departamento médico do Tricolor ainda não soltou nenhuma nota sobre a situação dele.
5: É, porque a saída dele modificou um pouco, porque o Hércules, que o substituiu, não é tão bom quanto ele, tanto que é reserva. com todo respeito ao profissional. Então, a saída do Martinelli, ela diminuiu um pouco o ímpeto no meio-campo. Agora, você tem que analisar o seguinte, é uma vantagem considerável, principalmente pelo time que o Palmeiras tem. Você entendeu? O time que o Palmeiras tem é um time a se respeitar. Mas o futebol tem coisas que só o futebol tem. E lá, naquele estádio, não esse de agora, naquele outro, que era chamado de Jardim Suspenso, Parque Antártica, o Vasco perdia por 3-0 e ganhou por 4-3. Alguém pode dizer, ah, mas estava o Romário em campo, mas estava 3-0, gente.
0: É verdade.
5: E eu fiquei até arrepiado, eu estava lá e fiz esse jogo.
0: Agora, no Palmeiras, a preocupação é o Vitor Roque, né? O Vitor Roque sofreu uma contusão, uma entorse, no jogo contra o Corinthians. Não jogou ontem contra o Fluminense e não se sabe ainda se vai voltar já contra o Atlético Paranaense no sábado.
5: É porque a porta vai fechar depois de hoje e vai abrir para Palmeiras e Flamengo. Um vai para a Bahia pegar o Bahia, que é enrolado o negócio, mas o outro vai pegar o Atlético Paranaense, que é enrolado também. Lembrando que no meio de semana tem o jogo na volta.
0: É
5: meio confuso.
0: É hora de mostrar quem tem elenco, quem tem café no bule.
5: Café no bule é bom, gostei.
0: E chegou a hora do futebol feminino.
1: Copa delas.
0: E hoje é dia de clássico na Copa do Brasil. Feminina, Flamengo e Fluminense enfrentam logo mais, a partir das 19 horas, no estádio Luso Brasileiro, na Ilha do Governador, no jogo de ida das quartas de final da competição. Já tivemos alguns jogos pela Copa do Brasil. Na segunda-feira, a Ferroviária perdeu para o Bragantino por 2-0. Na terça, houve empate entre Inter e Atlético Mineiro, 1-1. E hoje a gente tem esse jogo às 7 da noite, Flamengo e Fluminense. E amanhã, na sexta-feira, às 7 da noite, teremos Bahia e São Paulo. As partidas de volta das quartas de final da Copa do Brasil Feminina serão realizadas na próxima semana, nos dias 21 e 22 de outubro. E hoje também é dia de Libertadores Feminina. O Corinthians está enfrentando o Colo-Colo nesse momento, vai ganhando por 1-0, gol de Vicky Albuquerque, o jogo que é lá no estádio Casablanca, em Quito, no Equador. Além das brabas, Palmeiras e Cruzeiro também se preparam para a estreia na competição mais importante do futebol feminino no continente. O Corinthians está jogando agora, vencendo o Colo-Colo por 1-0. Amanhã tem Universitário. Hoje, o Palmeiras, né? As palestrinas vão jogar com o Universitário do Peru às 9 da noite. E amanhã tem a LDU de Quito contra Cruzeiro. E o Superior Tribunal de Justiça, o STJ, não concedeu o pedido do consórcio Fla-Flu de suspender a realização do jogo entre Vasco e Boca Júnior, jogo de volta da semifinal da Sul-Americana no Maracanã. Com isso, o duelo marcado para o dia 20 de outubro, também conhecida como próxima terça, segue mantido no estádio Jornalista Mário Filho, Maracanã. O caso foi analisado pelo presidente da corte, o ministro Luiz Felipe Salomão, que considerou que o consórcio não deveria nem procurar o STJ, porque não caberia, tem uma questão jurídica. Ele nem entrou no mérito do caso, só disse que não era assunto para o STJ decidir. Então, manteve a decisão do desembargador aqui do
5: Finalmente,
0: TJ né? do Rio. Mas não sei, né? Você sabe que você que é formado em direito sabe que os recursos não se esgotam,
5: não,
0: né?
5: Não, embargo não suspende. Então, pode ser que com embargo não adianta. Sei lá, não sei se... Olha, normalmente, a gente sempre tem preocupações com os recursos. Né? Você fica preocupado. Mas eu acho que agora esse martelo vai ser difícil de bater, ao contrário. Até porque, gente do céu, tem que jogar no Maracanã, gente.
0: Tem que jogar no Maracanã, também acho.
5: Absurdo você levar o jogo pra onde? Pra Paraguai?
0: Não, não tem como.
5: Aí tem um outro nome isso, né?
0: É verdade. E ainda no clima do melhor da rodada, o Atlético Mineiro também fez bonito e venceu o Montevideo City Torque do Uruguai por 3-0 ontem na Arena MRV, uma das melhores partidas do Galo. O Galo praticamente resolveu a sua situação, já é finalista da Sul-Americana, hein, Mário?
5: É só um grande acidente de percurso, tira o Galo dessa final, que pode ser uma final brasileira.
0: Mais uma.
5: Cheirando, é isso.
0: O Galo que tem batido na trave, né?
5: É, fez o Vasco também, né?
0: É verdade, o Vasco chegou ano passado na final da Copa
5: do
0: Brasil, mas o Galo chegou na final da Sul-Americana contra o Lanús, perdeu, e no ano retrasado perdeu o Botafogo a Libertadores.
5: Aí o jogo vai ser no Campo Neutro, longe, né? Barranquilla, né?
0: Na Colômbia.
5: Quem vai torcer por quem lá? Não sei.
0: Ah, mas vão ter excursões.
5: Muitas excursões. É baratinho, se habilite.
0: Mário Silva, boa noite para você, um abraço.
5: E... um abraço, daqui a pouco eu volto.
0: É isso aí, 9h15 da noite, temos Estudiantes da Plata e Flamengo. Esse programa No Mundo da Bola fica por aqui. Você confere um dos gols do Palmeiras na vitória em cima do Fluminense pela Libertadores em mais uma edição do Gol Nacional. Vem aí logo depois o Repórter Nacional com as últimas notícias do Brasil e do mundo. Uma ótima noite para todos vocês.
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0: Palmeiras 2, Fluminense 0.

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1: Seis e meia no horário de Brasília. 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Olá, uma ótima noite para você que está sintonizado na Rádio Nacional em Brasília, São Paulo, Rio de Janeiro, Amazônia, Alto Solimões, São Luís e Recife. E também para você que nos acompanha em todo o Brasil, junto às emissoras parceiras da nossa Rede Nacional de Comunicação Pública. Eu sou Bianca Paiva e você vai ouvir, a partir de agora, as principais notícias desta quinta-feira, 15 de outubro de 2026. Projeto de lei que perdoa as dívidas de quase 3 milhões de microempreendedores individuais está na pauta de votações do Senado. PEC da Segurança Pública também aguarda análise hoje. Eleições 2026.
2: PSD aciona STF para reestabelecer segundo turno entre Eduardo Paes e Douglas Ruas no Rio de Janeiro.
3: Faltam 10 dias para o segundo turno das eleições. Quem faltou no primeiro pode votar normalmente em 25 de outubro.
4: O Ministério Público recomenda ações de planejamento no segundo turno das eleições para garantir o direito ao voto de eleitores indígenas.
1: E ainda...
5: Para ter sucesso na prova de matemática do Enem, é preciso mais do que memorizar fórmulas, regras e saber fazer cálculos. A avaliação pede interpretação de texto e estratégia de resolução.
1: 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Antes de darmos início ao nosso noticiário, lembramos que, diante do período de defesa eleitoral, não serão veiculados conteúdos que possam caracterizar publicidade institucional. A medida se faz necessária para garantir o cumprimento das normas que regulamentam a comunicação de instituições públicas. O defesa eleitoral será encerrado em 25 de outubro. 6h32, temos informações do Congresso Nacional. O Senado discute, neste momento, um projeto de lei que perdoa as dívidas com a União de quase 3 milhões de microempreendedores individuais, os MEIs. A proposta foi apresentada pelo governo federal. O repórter Gésio Passos acompanha a discussão e tem mais detalhes sobre o projeto. Boa noite, Gésio.
6: Boa noite, Bianca. Boa noite, ouvintes. Olha, Bianca, em contrapartida, os MEIs deverão manter o recolhimento das contribuições em dia durante 6 meses e desistir de eventuais ações judiciais sobre os débitos. O impacto estimado é de cerca de 3 bilhões de reais nos próximos 3 anos. O texto ainda amplia o limite da receita bruta anual dos MEIs para R$ 110 mil reais em 2027 e R$ 140 mil reais em 2028. O limite de faturamento para quem iniciar a atividade de microempreendedor também pode ser reajustado para R$ 9.166 por mês no próximo ano e para R$ 11.666 por mês em 2028. Caso seja aprovada, a proposta permite que os MEIs contratem mais um empregado, podendo agora chegar até 2 funcionários. O texto também amplia a preferência de contratação de MEIs em licitações públicas. Bianca.
1: Gésio, também havia a previsão de que os senadores votassem hoje a PEC da Segurança Pública. Alguma coisa mudou? A votação está mantida?
6: Está na pauta, Bianca. Os senadores devem discutir, né, essa PEC da Segurança Pública. A proposta busca a integração dos órgãos de segurança, ampliando o papel do governo federal, além de aumentar os recursos para o setor. O texto inclui o Sistema Único de Segurança Pública na Constituição, com um regime de cooperação federativa e atuação integrada e descentralizada. A PEC ainda reforça o papel da Polícia Federal nas investigações sobre organizações criminosas e milícias, com repercussão interestadual e internacional. A Polícia Rodoviária Federal também tem suas atribuições ampliadas, permitindo atuação em ferrovias e hidrovias federais. A proposta ainda regulamenta a criação de polícias municipais que estarão sujeitas ao controle externo do Ministério Público. A PEC ainda prevê penas mais duras para líderes e integrantes de facções criminosas e de milícias, com restrição à progressão de penas nesses casos, Bianca.
7: Mas a oposição quer incluir uma mudança nessa PEC da segurança pública. Que mudança é essa?
6: Isso sim, o senador Rogério Marinho, líder do PL, Bianca, apresentou em plenário a proposta de incluir na PEC a redução da maioridade para 16 anos e, no caso de crimes hediondos, tortura, tráfico de drogas e terrorismo, a redução seria para 14 anos. Já o senador Camilo Santana, do PT, apresentou outra proposta com a redução da maioridade penal para 16 anos apenas para os crimes considerados formalmente hediondos. Na Câmara de Deputados, Bianca, o acordo dos partidos foi para que a proposta de redução à maioridade penal fosse excluída da PEC de segurança, tramitando de forma separada. Caso seja incluída a redução da maioridade penal, o texto precisará voltar para a votação na Câmara dos Deputados, Bianca.
7: Certo, obrigada aí pelas informações, pelas explicações, Jésio Passos. 6h36.
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7: O segundo turno das eleições acontece daqui a 10 dias e é importante saber que mesmo quem não votou no primeiro turno pode votar desta vez. A Sayonara Moreno vai explicar essa e outras regras para quem vai às urnas no próximo dia 25.
3: Faltam 10 dias para o segundo turno das eleições 2026. Em todo o país, mais de 158 milhões de eleitores estão aptos a escolher o candidato à presidência da República. Além disso, o eleitorado de 6 unidades da federação vai voltar às urnas também para definir governadores e governadoras. Acre, Amazonas, Distrito Federal, Espírito Santo, Rio Grande do Norte e Tocantins. Apesar das mais de 158 milhões de pessoas aptas a votar, 33 milhões não compareceram às urnas no primeiro turno em 4 de outubro, o que é mais de 21% do total de eleitores. Para essas pessoas, a Justiça Eleitoral não proíbe votar no segundo turno. Na prática, quem faltou no primeiro turno pode ir às urnas no segundo. E isso vale até mesmo para quem ainda não justificou a ausência ou para as pessoas que não são obrigadas a votar, os menores de 18 anos e os eleitores a partir dos 70. É que para a Justiça Eleitoral, os dois turnos são independentes. Quem não votou no primeiro tem até 3 de dezembro para justificar e pode votar normalmente em 25 de outubro. Já o voto em trânsito foi feito em uma única etapa, antes das eleições. Assim, quem pediu não pode mais mudar o local. A cidade de votação do primeiro turno é a mesma do segundo. Vale sempre checar antes de ir à zona eleitoral se o local de votação está mantido. Da Rádio Nacional em Brasília, Sayonara Moreno.
7: 6h38, o Tribunal Regional Eleitoral do Rio de Janeiro homologou hoje, por unanimidade, o resultado da retotalização de votos para o cargo de governador do estado nas eleições de 2026. Com isso, ficou confirmada a eleição de Douglas Ruas, do PL, no primeiro turno, já que o candidato obteve mais da metade dos votos.

0: 0,17%. Com a anulação, o Tribunal Regional Eleitoral refez a contagem e Douglas Ruas, do PL, passou de 49,27% para 50,88% dos votos válidos. Esse percentual garantiu a vitória no primeiro turno e deixou o ex-prefeito Eduardo Paes, do PSD, que tinha 42,76%, fora da disputa final. Na ação, o partido argumenta que os votos de Garotinho devem continuar na base de cálculo da maioria absoluta exigida pela Constituição. Segundo o PSD, o nome dele estava na urna e os eleitores fizeram uma escolha política. A anulação pode atingir o candidato e a legenda, mas não deveria alterar o resultado que definiu a necessidade de segundo turno. Pelo entendimento da legenda, só os votos nulos e brancos ficam fora desse cálculo, mesmo que o candidato seja inelegível, desde que tenha participado regularmente da eleição. Para o PSD, a interpretação do TSE desrespeita a soberania popular, a segurança jurídica e o direito ao voto. O partido pede uma liminar por considerar o caso urgente. Se a votação não puder ocorrer no dia 25, sugere uma nova data a ser definida pela Justiça Eleitoral antes da diplomação. O PSD também quer que o Supremo determine a retomada da campanha com a convocação dos candidatos, a preparação das urnas e a volta da propaganda eleitoral gratuita. Enquanto o STF não decidir, Douglas Ruas continua como governador eleito no primeiro turno no Rio de Janeiro. Bianca.
1: Ok, obrigada, Pedro. Mais uma informação lá do Rio de Janeiro. O Estado terá a atuação das tropas federais para garantir a segurança no domingo de eleições, medida que o Tribunal Regional Eleitoral Fluminense solicitou também durante o primeiro turno. Falhas com transporte, falta de acessibilidade linguística são alguns dos problemas relatados por indígenas que votaram no primeiro turno das eleições. Para evitar que a história se repita e para garantir o direito do voto dessa população, o Ministério Público encaminhou algumas recomendações à Procuradoria Eleitoral. A reportagem é de Madison Euler.
2: Pouco mais de 286 mil indígenas estão aptos a votar nas eleições de 2026. E para assegurar o direito ao voto desses eleitores, o Ministério Público recomenda aos procuradores regionais eleitorais que sejam intensificadas ações de planejamento no segundo turno das eleições. A ideia é que esses procuradores acompanhem o cumprimento das regras e solicitem à Justiça Eleitoral providências para corrigir as falhas relatadas por eleitores indígenas durante o primeiro turno, como falhas de transporte, acessibilidade linguística e suporte a eleitoras acompanhadas de filhos menores. A Procuradoria-Geral Eleitoral recebeu relatos de eleitores indígenas de vários estados, entre eles Minas Gerais, Mato Grosso, Amapá, Pernambuco e Amazonas. No Amapá, por exemplo, eleitores dos povos Tiriyó e Cachuiana não teriam conseguido votar por não compreenderem as orientações dos mesários que não falavam suas línguas maternas. O MP Eleitoral destaca algumas ações que devem ser executadas antes do segundo turno e também no dia da votação. Para garantir a acessibilidade linguística, foi solicitada que a Justiça Eleitoral disponha de colaboradores ou facilitadores que conheçam as línguas indígenas faladas em cada região, nos locais de votação e também a sinalização impressa em suas línguas maternas nos espaços onde funcionam as sessões eleitorais. Da Rádio Nacional em São Luís, Madison Euler.
1: 6:43. Hoje, os candidatos à presidência da República fizeram campanha no Rio de Janeiro e em Minas Gerais. A Daniela Longuinho traz ao vivo as informações dessas agendas. Boa noite, Dani.
3: Boa noite, Bianca. Boa noite a todos. Flávio Bolsonaro, do PL, realiza live em seu canal no YouTube logo mais, às 18h45. Em seguida, participa de ato de campanha em Capelinha, Minas Gerais. Pelas redes sociais, o candidato publicou uma mensagem em alusão ao Dia do Professor, agradecendo os docentes por nunca desistirem de quem vai construir o futuro do Brasil, nas palavras dele. Além disso, Flávio Bolsonaro prometeu, se eleito, atuar para defender as demandas das famílias atípicas, como a criação de salas sensoriais no ambiente escolar para acolhimento de crianças autistas. Lula, do PT, participa de sabatina promovida pela TV Globo no Rio de Janeiro após o Jornal Nacional. O candidato também postou uma mensagem aos professores, destacando políticas como o piso nacional do magistério e o pé de meia licenciatura.

0: Dias. Também escreveu: quem educa o Brasil merece valorização, respeito e mais oportunidades. Em outra postagem, Lula afirmou que vai enviar ao Congresso Nacional uma PEC para propor passe livre no transporte coletivo aos finais de semana em todas as cidades brasileiras. Com você, Bianca.
1: Obrigada, Dani. E o Tribunal Superior Eleitoral derrubou por maioria de votos os vídeos publicados por Flávio Bolsonaro, que associam Lula a supostas irregularidades envolvendo o filho do presidente nas investigações sobre fraudes no INSS. As publicações devem ser retiradas do ar dentro de 24 horas. O repórter Gabriel Brum traz mais informações sobre a ação julgada em plenário.
2: A ação foi movida pela campanha à reeleição de Lula contra Flávio Bolsonaro e o deputado federal Nicolas Ferreira. O conteúdo também envolve um recorte de uma fala do presidente sobre garis, que foi editado junto com críticas de opositores na campanha presidencial. O advogado da campanha de Lula, Miguel Felipe Novaes, afirmou que, na verdade, o discurso dizia que se as pessoas soubessem a importância dos garis, esses profissionais passariam a ser mais vistos e valorizados. Ele argumentou que o trecho foi tirado de contexto.
3: Toda descontextualização trabalha com palavras verdadeiras. Então não basta o presidente ter falado isso para que seja lícito fazer esse recorte malicioso e a promoção e a publicação dessa fala.
2: Já a advogada de Flávio Bolsonaro, Maria Cláudia Bucchianeri, afirmou que a fala foi verdadeira e a crítica era livre.
4: Bem ou mal, correto ou não, se ele quis dizer isso ou se ele não quis, o fato é que ele falou. E isso comporta todo tipo de crítica, todo tipo de análise.
2: O relator do pedido de direito de resposta, ministro André Mendonça, votou contra a retirada. Para ele, o trecho sobre os garis fazia parte da disputa política e as referências ao caso do INSS eram respaldadas pela existência de notícias e investigações. Por fim, venceu a posição do presidente do TSE, ministro Cássio Nunes Marques, que considerou que o trecho sobre os garis estava protegido pela liberdade de expressão. Por outro lado, defendeu a retirada do material por causa da associação de Lula às supostas irregularidades envolvendo o filho. Da Rádio Nacional em Brasília, Gabriel Brum.
1: Hora certa, 6:46 no horário de Brasília. Você vai ouvir daqui a pouco.
5: Na Sul-Americana, Atlético Mineiro vai bem e goleia o Montevideo. Palmeiras na Libertadores vence o Fluminense no Maracanã. Logo mais, Estudiantes e Flamengo começam a outra semifinal da Copa Libertadores da América.
1: 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Os Houthis bombardearam o Palácio Presidencial do Iêmen e o Papa Leão XIV continua em recuperação e já realiza atividades leves e fisioterapia. Vamos aos destaques internacionais com Lucas Kraus.
6: Uma nova escalada ocorreu hoje nos conflitos do Oriente Médio. Os Houthis, aliados do Irã, bombardearam o Palácio Presidencial do Iêmen, parceiros dos Estados Unidos. Pelo menos dois seguranças foram mortos. O primeiro-ministro do Iêmen e membros do gabinete saíram ilesos. Os Houthis dispararam 5 mísseis contra o palácio, localizado em Aden. Uma agência de notícias controlada pelo grupo afirmou que o alvo foi um centro de operações militares comandado por oficiais sauditas. Esses ataques dos Houthis, aliados do Irã, serviriam como instrumento de pressão contra os Estados Unidos. Pelo menos 32 estudantes e uma professora morreram hoje quando o telhado de uma escola privada desabou em Peshawar, no noroeste do Paquistão. A maioria das vítimas tinha menos de 13 anos e pertencia a famílias de baixa renda. Pelo menos 45 crianças ficaram feridas, apresentando desde ferimentos leves até traumas graves. O chefe de polícia local diz que o proprietário da escola foi preso e que uma investigação já está em andamento. O Vaticano informou hoje que a recuperação do Papa segue conforme o planejado. O pontífice já começou a realizar atividades leves e sessões de fisioterapia. Segundo os boletins médicos, os exames apresentaram resultados normais e as radiografias de tórax indicaram uma boa recuperação pulmonar. Leão, de 71 anos, se recupera de uma cirurgia para tratar um câncer de pulmão. Com informações da agência Reuters, da TV Brasil, em Brasília, Lucas Kraus.
1: Daqui a exatamente um mês, em 15 de novembro, os candidatos ao Enem enfrentam o segundo dia de provas do exame. Entre as disciplinas cobradas nesta etapa está matemática, assunto da nossa matéria especial de hoje. Vamos às dicas com o repórter Osama El Gauri.
7: Para ter sucesso na prova de matemática do Enem, não basta memorizar fórmulas, regras e saber fazer cálculos. A avaliação exige também capacidade de interpretação de texto e estratégia de resolução. A matéria entra na segunda rodada de provas do Enem 2026, que será realizada em 15 de novembro. E a insegurança não está em fazer contas, mas na capacidade de entender o que o enunciado está cobrando, como deixa claro o estudante de 18 anos, Pedro Augusto Rocha Rodrigues.
8: A matemática, ela é uma linguagem, né? Então, a questão da prova é você entender o que está sendo realmente pedido naquela questão. Eu tenho medo só de não entender qual que é o comando da questão, entende?
7: O professor de matemática, Auris Rafael Inácio, entende a preocupação do Pedro.
9: O Enem avalia a competência de transformar uma situação do cotidiano descrita em linguagem verbal em uma expressão matemática. Então, muitas vezes, a maior dificuldade do estudante não é realizar contas, que sim, também é um obstáculo, mas extrair uma equação escondida no enunciado. Então, a interpretação talvez seja a habilidade mais determinante para a prova de matemática do Enem.
7: O professor Auris orienta.
9: A prioridade absoluta em matemática no Enem deve ser direcionada aos conteúdos de alta recorrência, de nível fácil a médio. Matemática básica, estatística, geometria plana e espacial e funções. Dentro da matemática básica, a prioridade é razão, proporção, regra de três, cálculos de porcentagem e escalas.
7: O professor detalha ainda outros conteúdos.
9: Na estatística, você vai priorizar leitura e interpretação de gráficos e medidas de tendência central, média, mediana e moda. Na geometria plana, são as aplicações do Teorema de Pitágoras e cálculo de áreas de figuras elementares. E na geometria espacial, volume, principalmente cilindro e cone. Você deve priorizar função do primeiro grau e função do segundo grau.
7: Auris lembra que insistir em questões longas ou difíceis pode comprometer a pontuação final.
9: Se você perder, por exemplo, 9 minutos em uma questão complexa, pode fazer você deixar de responder 3 questões fáceis no final da prova. A estratégia é importante nessa prova. Você sabe fazer? Faça a questão. Você sabe fazer, mas travou em algum ponto ou percebeu que vai demorar? Pula e volta depois. Agora, leu a questão e teve dificuldade de começar? Pula a questão e, no caso, no final, você pode chutar essa questão.
7: E faltando poucos dias para a prova, o professor Auris Rafael aconselha.
9: Para quem tem dificuldades em matemática, eu acredito que é muito melhor consolidar aquilo que você já sabe do que tentar aprender conteúdos novos nessa reta final. O tempo que ele gastaria para entender um conteúdo novo, ele investe em resolver exercícios daquilo que ele já domina, porque com isso ele aumenta a velocidade de resolução de questões e traz um pouco mais de confiança para essa prova.
7: Na próxima reportagem sobre o Enem 2026, o assunto é Ciências da Natureza. Até lá! Com produção de Salete Sobreira e sonoplastia de Jailton Sodré, da Rádio Nacional em Brasília, Osama Elgal.
1: Uma verdadeira força da natureza. Quem conhece as cataratas do Iguaçu, no Paraná, sabe do que eu estou falando. E por causa das chuvas fortes que atingem a região nos últimos dias, a vazão ou o volume de água ficou mais de 10 vezes acima da média. O repórter Pedro Lacerda está de volta com os dados. Pedro.
10: Pois é, Bianca, a vazão das cataratas do Iguaçu, no Paraná, marcou nesta quinta-feira 13 milhões e 600 mil litros de água por segundo, um pouco abaixo do registrado nessa quarta-feira, que foi de quase 16 milhões de litros de água. O volume é mais de 10 vezes superior à média histórica de 1 milhão e meio de litros por segundo e resulta das fortes chuvas que atingem a região desde o fim de semana. Já na segunda-feira, o rio havia chegado a 11 milhões e 800 mil litros por segundo, o maior volume do ano até então. Por segurança, a passarela que leva os visitantes para perto das quedas está fechada desde o último domingo e as grades da estrutura foram retiradas para a água passar livremente. Trilhas sujeitas a alagamento nas margens dos rios Iguaçu e São João também foram interditadas. Mesmo assim, o Parque Nacional do Iguaçu segue aberto. A Trilha das Cataratas, principal percurso da unidade, e os mirantes permitem ver de perto a força das quedas. Recepção e alimentação funcionam normalmente. A concessionária Urbia Cataratas acompanha o nível do rio a cada hora. Pelo protocolo, a passarela é fechada quando o volume passa de 8,5 milhões de litros por segundo e continua em alta. Entre 9 e 12 milhões, também em alta, as grades são retiradas. A reabertura depende da queda da vazão, de avaliação técnica e da autorização de um engenheiro especializado. Apesar da cheia, o fluxo ainda está longe do recorde de mais de 47 milhões de litros por segundo registrado em 2014. O parque é administrado pelo ICMBio, Instituto Chico Mendes, e é Patrimônio Mundial Natural da Unesco. Bianca, é com você.
1: Obrigada, Pedro. 6h55. Logo mais, a Amazônia Jazz Band se apresenta no Teatro da Paz, em Belém, em uma homenagem aos 160 anos do Museu Paraense Emílio Guelde. O concerto vai celebrar, por meio da música, a história de uma das mais importantes instituições científicas da Amazônia. Quem traz os detalhes é João Paulo Seabra, da Rádio Cultura FM de Belém, emissora da Rede Nacional de Comunicação Pública.
11: A comemoração reúne corpo técnico-científico, parceiros e autoridades com uma apresentação especial da Amazônia Jazz Band, como indica Joyce Santos, da assessoria do diretor do Museu Guelde.
12: Os espetáculos da Amazônia Jazz Band são fantásticos, né? Todo mundo gosta e procura bastante. Então a gente vai dentro de um espetáculo, dentro de um teatro que é patrimônio da humanidade, receber como patrimônio nacional que nós somos essa homenagem. É com muita alegria que a gente recebe.
11: Após as atividades no Parque Zoobotânico no último dia 6 de outubro, a instituição realiza uma homenagem especial nesta quinta-feira, 15 de outubro, no Teatro da Paz, destinada a colaboradores, aposentados, parceiros e autoridades. A solenidade tem início às 19h30, com saudações do diretor do MPEG, Nilson Gaba Júnior, e demais autoridades, seguidas do concerto às 20 horas.
13: João Paulo Seabra, da Rádio Cultura FM de Belém, para a Rádio Nacional em Brasília.
1: O presidente do Congresso Nacional, senador Davi Alcolumbre, agendou para amanhã, às 9 horas da manhã, a sessão solene que vai promulgar a PEC que acaba com a escala 6x1 de trabalho. No mesmo evento, também será promulgada a PEC que prevê a aposentadoria especial aos agentes comunitários de saúde e aos agentes de combate às endemias.
14: Esporte. Observatório Nacional, 18 horas, 57 minutos, 30 segundos. Observatório Nacional, 18 horas, 57 minutos, 40 segundos. Observatório Nacional, 18 horas, 57 minutos, 50 segundos. Observatório Nacional, 18 horas, 58 minutos, 0 segundo. Observatório Nacional, 18 horas, 58 minutos, 10 segundos. Observatório Nacional, 18 horas, 58 minutos, 20 segundos. Observatório Nacional, 18 horas, 58 minutos, 30 segundos. Observatório Nacional, 18 horas, 58 minutos, 40 segundos. Observatório Nacional, 18 horas, 58 minutos, 50 segundos. Observatório Nacional, 18 horas, 59 minutos, 0 segundo. Observatório Observatório Nacional. 18 horas, 59 minutos, 10 segundos. Observatório Nacional. 18 horas, 59 minutos, 20 segundos. Observatório Nacional. 18 horas, 59 minutos, 30 segundos.
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17: Olá, boa noite.
16: Boa noite para você que nos acompanha em todo o país.
17: Quinta-feira, 15 de outubro de 2026.
16: Vamos aos destaques do dia.
17: Combate aos incêndios na Amazônia.
16: Reforço de pessoal e investigação criminal são algumas das iniciativas para conter o fogo na região. Graziele Bezerra.
18: O Ministério da Justiça ainda vai enviar ao Amazonas bombeiros e viaturas para reforçar a equipe da Força Nacional de Segurança. Segurança Pública que trabalha no enfrentamento aos incêndios florestais no estado.
17: Conectividade em rodovias federais e estaduais.
16: Lançada política para reduzir áreas sem cobertura de celular. Luana Karen.
19: Para viabilizar a ampliação da conectividade nas estradas, está o compartilhamento de sinal entre as operadoras.
17: Hoje é dia do professor.
16: Brasil tem mais de 2 milhões e 400 mil docentes na educação básica.
17: E o que é ser professor no país? Ouvimos docentes e alunos que destacam a importância da profissão.
20: Quero desejar um feliz dia dos professores a todos os mestres que nos ensinam e nos inspiram todos os dias. Parabéns pelo seu dia!
16: Na apresentação da Voz do Brasil, Luciano Seixas e Mariana Jungmann.
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16: A segurança nas rodovias é um dos pontos da Política Nacional de Conectividade em Rodovias, lançada hoje.
17: O projeto prevê dobrar a cobertura de telefonia móvel nas estradas federais.
16: A iniciativa busca reduzir áreas sem sinal, aumentando a segurança dos motoristas.
19: Lançada na sede da Bolsa de Valores em São Paulo, a Política Nacional de Conectividade em Rodovias. A medida prevê a conexão de internet em toda a extensão das BR-101, 116, 135, 163, 242 e 364. De acordo com o ministro das Comunicações, Frederico Filho, entre as ações para viabilizar a ampliação da conectividade nas estradas, está o compartilhamento de sinal entre as operadoras.
21: As operadoras vão abrir o sinal entre si, onde uma operadora ao longo da rodovia, não necessariamente a própria operadora vai ter a cobertura completa, tá? Então isso vai ter um acordo entre as operadoras, que representa 13 mil quilômetros essa iniciativa.
19: O ministro dos Transportes, Jorge Santoro, acredita que com a conectividade será possível reforçar a prevenção de acidentes, melhorar a logística e aumentar a segurança das cargas que transitam nas rodovias do país.
22: E isso vai gerar um mecanismo de segurança pública muito eficiente para a gente poder avançar no controle das nossas cargas pelo país.
19: Com conectividade, motoristas e passageiros também terão melhores condições de pedir ajuda em emergências, comunicar acidentes e acionar serviços de socorro, como o SAMU e os bombeiros, além de facilitar a comunicação durante os deslocamentos. Reportagem Luana Karen.
17: O governo federal, em ação conjunta com vários órgãos, atua para combater os incêndios florestais no estado do Amazonas.
16: O Ministério da Justiça e Segurança Pública vai enviar até a semana que vem bombeiros da Força Nacional para reforçar a operação por conta dos efeitos do El Niño.
17: A Polícia Federal abriu investigação para apurar possível ação humana na origem dos incêndios.
0: Até 21 de outubro, o Ministério da Justiça e Segurança Pública vai enviar ao Amazonas 29 bombeiros e 9 viaturas para reforçar a equipe da Força Nacional de Segurança Pública que trabalha no enfrentamento aos incêndios florestais no estado. Com mais este apoio, chega a 160 o número de profissionais que atuam na floresta para conter o avanço dos focos de calor. Segundo o Centro Gestor e Operacional do Sistema de Proteção da Amazônia, Sensipan, o Amazonas registrou 1.380 focos de incêndio nos 10 primeiros dias de outubro. Mas, de acordo com o ministro do Meio Ambiente e Mudança do Clima, João Paulo Capobianco, o quadro já começa a mudar.
3: Houve uma redução nos eventos de queimadas e incêndios e há um indicativo de redução de novos focos. Precisamos intensificar as ações.
0: O ministro também afirmou que a Polícia Federal vai investigar possíveis ação humana na origem dos incêndios.
3: O novo passo agora é a investigação criminal para identificar quem está operando esse conjunto enorme de incêndios e verificar se há uma organização por trás disso.
0: O Ministério da Integração e do Desenvolvimento Regional reconheceu a situação de emergência decretada pelo governo do Amazonas em 36 municípios do estado. Além de Manaus, o Maitá, Lábrea e Apuí, no sul amazonense, também vão receber apoio para ações de prevenção e combate aos incêndios florestais. Os estados também estão capacitando 5 mil bombeiros, brigadistas e integrantes de povos e comunidades tradicionais com apoio do Fundo Amazônia. Reportagem Graziele Bezerra.
16: A Companhia Nacional de Abastecimento, Conab, divulgou nesta quinta-feira o primeiro levantamento da safra de grãos 2026-2027.
17: De acordo com a pesquisa, a produção brasileira pode ultrapassar 367 milhões de toneladas.
16: A projeção para o novo ciclo indica crescimento de 1,4% no volume a ser colhido.
4: A estimativa é que a produção de grãos no país seja de 367 milhões e 100 mil toneladas. Os dados foram divulgados pela Companhia Nacional de Abastecimento, a Conab. De acordo com a pesquisa, a produção de soja pode chegar a 181 milhões e 600 mil toneladas, com aumento na área semeada. Com isso, as exportações de soja em grãos estão estimadas em 117 milhões de toneladas. Fabiano Vasconcelos é gerente de acompanhamento de safras da Conab. Ele explica que as condições climáticas de outubro influenciaram no desenvolvimento dos plantios no país.
23: Em relação à temperatura, isso é importante porque a gente tem visto aí temperaturas acima da média em grande parte do país, né, de uma maneira geral, especialmente ali na região norte, nordeste, centro-oeste. E aí a previsão para outubro, a previsão do IMED também indica temperaturas médias favoráveis ali ao desenvolvimento das lavouras em grande parte do país.
4: Para o milho, o volume total da produção pode chegar a 148 milhões de toneladas. Para o ciclo 2026-2027, a Conab também prevê um aumento de 6,6% no consumo interno do cereal, impulsionado pela produção de etanol. Com locução de Thaís de Araújo, reportagem Márcia Fernandes.
17: O Dia Mundial da Alimentação é celebrado no dia 16 de outubro.
16: No Brasil, o Programa de Aquisição de Alimentos leva a produção de agricultores familiares para diversos segmentos da sociedade.
17: Entre eles, as cozinhas solidárias, que alimentam pessoas em situação de vulnerabilidade social.
24: Em Brasília, o Programa de Aquisição de Alimentos, o PAA, conecta produtores rurais a organizações comunitárias que preparam refeições para a população em situação de vulnerabilidade social. A produtora rural Rosana Alves do Nascimento, de São Sebastião, no Distrito Federal, trabalha há mais de 20 anos na atividade e relata sua experiência com o programa.
25: Tem o produtor que está lá com sua produção sem ter como escoar e tem as pessoas que estão precisando do alimento.
24: O Programa de Aquisição de Alimentos compra produtos da agricultura familiar e destina alimentos a iniciativas de atendimento à população em situação de insegurança alimentar. Entre as iniciativas estão as cozinhas solidárias. No Distrito Federal, a cozinha solidária Comidinha da Vovó participa dessa atividade. A responsável pelo espaço, Mãe Maria do Cerrado, relata as dificuldades enfrentadas antes de ter acesso aos alimentos.
26: Quantas vezes a gente ia para a feira, no final da feira, tudo que jogavam fora, a gente pegava. A gente pegava que eles chamavam chamavam de lixo.
24: No Distrito Federal, a Companhia Nacional de Abastecimento, a Conab, coordena a execução do programa em parceria com associações e cooperativas de agricultores familiares. Segundo a superintendente regional da Conab, no DF, Regina Célia Santos, cerca de 30 associações e cooperativas participam do programa que permite a comercialização da produção de agricultores familiares.
2: Estamos falando aí num público com certeza de mais de 1.000 agricultores familiares individuais que conseguem escoar seus alimentos.
24: A ministra do Desenvolvimento Agrário e Agricultura Familiar, Fernanda Machiavelli, destaca a importância do trabalho conjunto entre produtores rurais e organizações comunitárias.
2: Isso se deve ao trabalho integrado da sociedade civil que se organizou e criou esses espaços das cozinhas solidárias, levando o alimento que hoje chega nas comunidades urbanas, alimentando as famílias brasileiras.
24: Entre 2023 e 2026, o programa de aquisição de alimentos atendeu 140 mil agricultores. Em todo o país, mais de 2.600 cozinhas solidárias foram mapeadas. Reportagem Pablo Mundim.
16: Pois é, e as cozinhas solidárias são parte de um sistema maior que está completando 20 anos.
17: É o Sistema Nacional de Segurança Alimentar e Nutricional, o SISAM, que reúne e dá estrutura às políticas públicas de combate à fome.
16: Nós conversamos com Valéria Buriti, secretária extraordinária de combate à fome e à pobreza do governo federal, sobre o funcionamento do SISAM e a participação da sociedade civil, de estados e de municípios. Acompanhe.
17: Olá, secretária Valéria, bem-vinda à Voz do Brasil, um prazer ter a senhora conosco para a gente falar de 20 anos, né, do Sistema Nacional de Segurança Alimentar e Nutricional, o SISAM. A senhora pode começar, então, explicando para a gente o que, que é o SISAM, como é que ele se relaciona com a saída do Brasil do mapa da fome?
5: Claro, primeiro eu agradeço a oportunidade de estar aqui, eu sempre fico muito emocionada de estar na Voz do Brasil, um programa que eu escuto desde criança, então é sempre uma emoção estar aqui com vocês, agradecer o espaço. E o Sistema Nacional de Segurança Alimentar e Nutricional, o SISAM, assim como existe o SUS para garantir a saúde, assim como existe o SUAS, né, para garantir proteção para as pessoas mais vulneráveis, foi criado um sistema para garantir a alimentação como direito. Então, quando a gente olha para as causas de fome, de insegurança alimentar, obesidade, as diferentes formas, né, de insegurança alimentar, a gente vê que precisa trabalhar garantia de renda para que as pessoas possam comprar comida, produção de alimentos, para a gente ter produção de alimentos e disponibilidade de alimentos, cuidar do preço dos alimentos, é passar informação para que as pessoas, quando comprem alimentos que façam bem para a saúde, ou seja, a gente está falando de um conjunto de ações. E o sistema, ele visa justamente isso, garantir que cada ministério tenha como objetivo comum isso, todas as minhas políticas vão ter impacto para garantir o direito à alimentação e pensar também como que essas políticas podem se integrar. E uma outra dimensão importante desse sistema é também dialogar com a sociedade civil para entender quais são os problemas que o governo tem que superar, se as políticas públicas estão sendo bem executadas, estão gerando resultado, para que a gente consiga atingir esse objetivo de garantir o direito à alimentação.
17: Pois é, vamos destrinchar tudo isso um pouco mais, porque o SISAM está estruturado em três pilares, a gente vai falar sobre todo eles, e um deles é essa coordenação governamental, né? Quais são as políticas públicas que hoje são abarcadas pelo SISAM, as políticas de governo federal?
5: Bem, eu acho que a primeira que eu acho que vale a gente destacar é justamente a gente retomar todas as pesquisas, informação, para entender como que está a situação de segurança alimentar e nutricional do nosso país, né? Onde que a gente tem mais problemas, né? Olhar também para toda a situação de produção de alimentos. Então, a primeira política é essa da gente ter um conjunto de informações para a gente se organizar como governo e trabalhar melhor. E a partir daí, a gente mobiliza os ministérios. Então, a gente tem um plano de segurança alimentar e nutricional que vai reunir aí programas como o Bolsa Família para garantir renda, vai garantir programas de fortalecimento da produção de alimentos, vai garantir alimentação escolar, o reajuste do valor repassado para alimentação escolar. Então, essas ações, elas estão reunidas num plano para que a gente consiga, juntando esse conjunto de ações do governo, garantir alimentação para todas as pessoas, considerando as diferentes realidades que a gente tem no nosso país, né?
17: E você mencionou também a questão da sociedade civil, né? A gente tem um pilar estruturado na participação social no SISAM, que quer dizer que o governo não pensa sozinho o combate à fome, né? Como é que funciona essa interação com a sociedade civil?
5: Ótimo. Então, essa pergunta é importante porque participação, ela A participação social, ela é uma parte importante desse sistema. Quando a gente olha, por exemplo, para o programa de aquisição de alimentos, que é um programa que compra da agricultura familiar e entrega para a rede de assistência social, foi um programa criado no Conceia. Quando a gente olha para o Programa Nacional para fortalecer a agricultura familiar, quando a gente pensa no Plano Safra, ele foi criado no Conceia, que é o Conselho de Participação da Segurança Alimentar e Nutricional. Então, a participação social ela é fundamental para que aquilo que a gente faz seja efetivo. Por quê? A sociedade vai dizer quais são os problemas que ela está vivendo. Né? E a partir dessa vivência com a sua realidade é que a gente vai construir uma política pública.
6: E aí ela traz para o governo, né?
5: Exatamente. Isso. Cisternas, por exemplo, surge da sociedade. As pessoas que viviam na região do semiárido começam a captar água da chuva para consumir água da chuva, para a produção de alimentos. E isso vira uma política pública. Agora, na pandemia, a gente teve outro exemplo, que são as cozinhas solidárias. Né? Então, as comunidades que se organizaram para entregar refeições. Isso hoje também é uma política pública. Então, a participação social, ela garante que as políticas sejam mais responsivas, que ela consiga, de fato, enfrentar os problemas que a gente tem para garantir a alimentação em diferentes contextos.
6: Agora, a gente tem também a esfera federativa, que é o terceiro pilar, que não é menos importante, porque é lá no estado, no município, que as políticas são aplicadas na ponta, né? Queria que a senhora também falasse um pouco sobre como é essa interação.
5: Perfeito. De fato, é no município que as pessoas vivem, né? Então, é lá que elas vão ter acesso a um restaurante comunitário, a uma cozinha, a uma feira, a alimentação escolar. É lá que elas são, né, encontram os centros de referência e assistência social para ter acesso ao Bolsa Família. Então, o município é onde as pessoas vivem e é onde as políticas públicas chegam, de fato, para alcançar as pessoas. O governo federal dialoga, organiza, coordena, cofinancia, financia programas. O estado tem esse papel de coordenar os municípios e organizar políticas que são maiores, mais abrangentes, e no município a vida das pessoas acontece. Então, o SISAM busca organizar essa grande conversa. Governo federal, governo estadual, governo municipal, como que a gente pode acompanhar essa situação de segurança alimentar? Que estratégias conjuntas a gente pode ter para garantir que as pessoas se alimentem bem? E agora, quando a gente fez o Plano Brasil Sem Fome, foi muito importante esse processo de mobilizar estados e municípios para que eles colocassem esse tema na agenda. E aí a gente junta esses esforços do governo federal, do governo estadual, do governo municipal, e com isso a gente consegue melhores resultados, porque é mais gente trabalhando junto para o mesmo objetivo, que é garantir a alimentação adequada.
6: E é a prefeitura também que mapeia, né, onde é que estão, a prefeitura que sabe onde é que estão as pessoas que precisam desse tipo de política também, né?
5: Exatamente, e primeiro, a gente tem muitos recursos federais que são geridos pela prefeitura. Então, mesmo os programas que têm recurso do governo federal, a prefeitura tem essa responsabilidade de fazer a gestão desses recursos, né? Por Bolsa Família, por exemplo, que é um recurso que sai do governo federal, mas quem faz a gestão é a prefeitura. Então, é importante ter esse diálogo para que a gente consiga se organizar. E a gente tem algumas pesquisas com o nosso IBGE que mostram que tem muitas ações nos municípios de segurança alimentar. Desde feiras, agricultura urbana, compra da agricultura familiar. Então, é importante esse diálogo para que essas ações estejam melhor organizadas e possam ser mais efetivas.
6: Muito bem, nós conversamos com Valéria Buriti, secretária extraordinária de combate à fome e à pobreza. Muito obrigada, secretária, pela sua entrevista à Voz do Brasil.
5: Eu que agradeço, Mariana. Um prazer poder falar dos 20 anos do SISAM aqui.
16: Hoje, 15 de outubro, é o Dia do Professor, uma data para celebrar quem dedica a vida a formar o futuro do país.
6: De acordo com dados do Censo Escolar, o Brasil tem mais de 2 milhões e 400 mil docentes na educação básica, com ampla maioria feminina.
16: O levantamento foi divulgado hoje pelo Instituto Nacional de Estudos e Pesquisas Educacionais, Anísio Teixeira, o INEP.
7: O que é ser professor? É muito mais do que ensinar a ler, escrever ou fazer contas. É compartilhar conhecimento, despertar a curiosidade e ajudar a transformar vidas. É o que responderam alguns professores que conversamos.
8: Eu sou o professor Guilherme Schinzel e ser professor para mim é ajudar uma geração a pensar, a entender o universo e também ser um mediador de forma humana no mundo em que a IA está dominando fazendo com que eles consigam resolver problemas, pensar de maneira abstrata e combater informações que são erradas através do método científico e usando a física como base para todo o procedimento de aprendizado.
1: Meu nome é Lúcia Oliveira, sou professora de português. Ser professor é ser evolução na sociedade, transformando vidas, transformando o mundo.
9: Sou Matheus Antônio, sou professor de biologia e para mim ser professor é dar voz para quem não tem voz e caminhar junto com quem trabalha junto com a gente, com quem aprende conosco. A minha percepção é que quem estrutura uma sociedade, né, desde o início, somos nós, professores.
7: O Brasil conta com mais de 2 milhões e 400 mil professores na educação básica, segundo dados do censo escolar relativos a 2025. Os números foram divulgados pelo INEP nesta quinta-feira. As mulheres representam a maioria dos profissionais. Em 2025, eram quase 1 milhão e 900 mil professoras, o equivalente a 78,8% do total. E neste Dia do Professor, os alunos trazem seu agradecimento aos mestres de sala de aula.
10: Meu nome é Maria Catarina e quero agradecer todos os professores do Brasil.
11: Olá, meu nome é Bruno, eu tenho 13 anos e estou no 7º ano. Pela minha vida, já passaram muitos ótimos professores e tenho certeza de que muitos outros passarão pelo meu caminho. Por isso, quero agradecer todos os que escolheram essa bela profissão e desejar um feliz dia a todos os professores.
12: Olá, o meu nome é Evers, hoje é dia de comemorar. Quero desejar um feliz dia dos professores a todos os mestres que nos ensinam e nos inspiram todos os dias. Parabéns pelo seu dia!
7: Mais informações sobre a pesquisa em gov.br/inep. Reportagem Thaisa Vitória.
17: E 10 novos cursos gratuitos estão disponíveis para educadores na plataforma AvaMec.
16: As formações oferecem certificado de conclusão e abordam temas como inteligência artificial, computação, redes sociais e educação antirracista.
17: Os cursos são voltados a professores do ensino fundamental e médio e a gestores escolares.
16: Para participar, basta acessar o site avamec.mec.gov.br, fazer o cadastro ou entrar com a conta gov.br e escolher a formação desejada.
17: A plataforma também oferece cursos para quem quer ampliar os conhecimentos e utilizar novas ferramentas no dia a dia escolar.
16: As fortes chuvas que atingem grandes centros urbanos costumam deixar prejuízos, sobretudo nas comunidades periféricas.
17: Para reduzir impactos de eventos climáticos extremos, a ciência está buscando soluções práticas e econômicas.
16: Uma pesquisa da Universidade Federal de Pernambuco encontrou uma medida simples para conter as enxurradas em áreas vulneráveis.
17: Você fica sabendo mais sobre essa alternativa no quadro Ciência na Prática.
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14: As memórias das fortes chuvas que arrasaram a cidade do Recife em maio de 2022 foram cruciais para a proteção de áreas de morro em zonas periféricas da capital pernambucana. Uma pesquisa mostra como o excesso de concreto nas cidades acelera o fluxo da água e agrava inundações.
27: Meu nome é Camila Salgueiro, atualmente eu sou doutoranda de engenharia civil, atuo bastante na área de drenagem urbana, modelagem hidrológica. Minha pesquisa, ela surgiu da minha vivência como cidadã recifense e sentiu na pele as consequências desse grande evento. E foi ainda mais delicada em áreas de morro, porque são áreas que a gente tem uma alta vulnerabilidade.
14: Após cruzar dados da Defesa Civil e analisar áreas críticas, como o Morro do Imbura de Cima, o estudo aponta que a solução não exige necessariamente grandes obras de infraestrutura. Alternativas aplicadas nas residências podem ser a chave para reter a água das chuvas.
27: Quando a gente tem mais vegetação, esse solo vai reter mais água. E quando a gente tem mais concreto, a gente tem o aumento do escoamento. A gente encontrou como medida adaptativa que mais estava de acordo com aquele morro específico os reservatórios de armazenamento de água. Aquela água que antes escoava, elas começaram a ser retidas por essas caixas d'água que ficavam próximas aos telhados.
14: O objetivo da pesquisa agora é tirar a ideia do papel e aplicar as técnicas na vida concreta, diante de um clima cada vez mais imprevisível.
27: Para a gente resolver alguns problemas de drenagem, não necessariamente a gente precisa construir grandes estruturas. A gente conseguiu entender que algumas soluções atuam na água escoada antes que ela chegue no sistema de drenagem. Os eventos extremos, eles não vão parar de acontecer. E a gente está no momento de adaptar a nossa realidade para isso.
14: Acompanhe a pesquisa na página da Universidade Federal de Pernambuco. E esse foi o Ciência na Prática, com produção de Warby Calil e edição de Edinaldo Júnior. E nosso encontro com o Saber Científico volta na próxima semana. Até lá!
16: E que tal começar o ano vivendo de perto o dia a dia de um pesquisador? Estudantes do segundo ano do ensino médio e professores da rede pública estadual podem se inscrever no programa Futuras Cientistas 2027 até o dia 26 de outubro.
17: São 470 vagas gratuitas para incentivar a participação de mulheres nas áreas de ciência, tecnologia, engenharia e matemática.
16: As selecionadas vão participar de atividades de pesquisa em universidades e laboratórios, presencialmente ou pela internet, entre os dias 4 e 29 de janeiro do ano que vem.
17: Para se inscrever, é só acessar o site futurascientistas.com.br. Mas atenção, é preciso ter cadastro na plataforma Lattes do CNPq.
16: E essas foram as notícias do Governo Federal.
17: Uma realização da Secretaria de Comunicação Social da Presidência da República.
16: Com produção da empresa Brasil de Comunicação.
17: Fique agora com as notícias do Poder Judiciário e do Congresso Nacional. Boa noite.
16: Boa noite, até amanhã.
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15: Supremo Tribunal Federal invalida cobrança previdenciária de empregadores rurais, pessoas físicas, no período anterior a 1º de janeiro de 2018.
18: Após decisão do presidente do Superior Tribunal de Justiça, está mantido o jogo entre Vasco e Boca Juniors no Maracanã.
15: Tribunal Superior Eleitoral aprova mudanças nas regras de propaganda eleitoral entre turnos.
18: Boa noite, eu sou Marcela Luiz.
15: E eu sou Walter Lima.
18: O plenário do Supremo Tribunal Federal decidiu nesta quinta-feira que é inconstitucional a cobrança previdenciária ao Fundo de Assistência do Trabalhador Rural, o FUNRURAL, de empregadores rurais, pessoas físicas, sobre a venda da produção no período anterior a 1º de janeiro de 2018.
15: O FUNRURAL é uma contribuição para a Previdência Social cobrada sobre a venda de produtos rurais. Marcelo Della Libera.
19: O caso chegou ao Supremo por meio de uma ação da Associação Brasileira de Frigoríficos, a Abrafrigo. A entidade questionava a cobrança da contribuição sobre o valor das vendas dos produtos rurais. Antes, o cálculo era feito com base na folha de pagamento dos funcionários. Os ministros também analisaram se as empresas que compravam os produtos rurais eram responsáveis por recolher essa contribuição em nome dos produtores. Por maioria, o Supremo seguiu o entendimento do ministro Dias Toffoli, que reajustou o voto na sessão desta quinta-feira. Para ele, a lei da época não definiu todos os elementos necessários para criar a cobrança sobre a venda da produção rural. Com isso, a contribuição foi considerada inconstitucional para o período anterior a 1º de janeiro de 2018. A modulação dos efeitos da decisão será definida posteriormente.
18: A proposta de emenda à Constituição, que reduz a jornada semanal para 40 horas e acaba com a escala 6x1, foi aprovada no Congresso Nacional.
15: Agora as mudanças serão graduais e começam 2 meses após a publicação da emenda. Breno Perrucci.
20: É isso aí. Essa aprovação dá direito a 2 dias de repouso remunerado por semana aos trabalhadores, um deles preferencialmente aos domingos, sem redução salarial. Com isso, a jornada de trabalho passa para 40 horas, limitada a 8 horas diárias, o que fortalece o cuidado com a saúde do trabalhador e a promoção do trabalho decente.
18: Após decisão do presidente do Superior Tribunal de Justiça, ministro Luiz Felipe Salomão, está mantido o jogo entre Vasco e Boca Juniors pela semifinal final da Sul-Americana no Maracanã, no Rio de Janeiro.
15: A partida será terça-feira, 20 de outubro, às 9h30 da noite. Fátima Uchoa.
2: A Fla-Flu Serviços, empresa criada por Flamengo e Fluminense para a gestão do complexo do Maracanã, pediu a suspensão da decisão da Justiça do Rio que autorizou o jogo no estádio, alegando que poderia agravar o desgaste do gramado em razão do curto intervalo entre os jogos e apontou possíveis riscos à segurança. A empresa também questionou a transferência ou a remarcação da partida de basquete entre Flamengo e Botafogo prevista para o Maracanãzinho. Mas o ministro Salomão entendeu que a Fla-Flu não tem legitimidade jurídica para esse tipo de pedido no STJ, já que por se tratar de empresa privada não atua na defesa de interesse público. Além disso, não apresentou elementos concretos que demonstrassem risco grave à ordem ou à segurança públicas.
18: O Tribunal Superior Eleitoral aprovou mudanças nas regras de propaganda eleitoral entre turnos.
15: A principal mudança cria uma exceção ao prazo de 48 horas para o uso em campanha de endereços eletrônicos registrados na Justiça Eleitoral entre o primeiro e o segundo turno das eleições. Vitor Struck.
4: Com a alteração, as candidaturas poderão usar os endereços eletrônicos de campanha imediatamente após o registro na Justiça Eleitoral. Para o presidente do TSE, o ministro Cássio Nunes Marques, a mudança tem o objetivo de assegurar a utilização efetiva dos meios digitais de comunicação, favorecendo a ampla circulação de ideias e propostas, sem prejuízos à fiscalização.
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18: Uma boa noite.
15: E até amanhã.
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16: Eu sou Humberto Pinheiro e estes são os destaques de hoje do Jornal do Senado, que começa agora. Senado aprova aumento do limite de faturamento do MEI para até R$ 140 mil. Reais. Aprovada MP que exige exame para exercício da medicina. PEC da Segurança Pública. Presidente do Senado adia votação devido a impasse sobre o texto. Boa noite. Quem trabalha por conta própria poderá faturar mais, sem precisar deixar a categoria de microempreendedor individual, o MEI. O Senado aprovou hoje o projeto que amplia gradualmente o limite de faturamento anual, dos atuais R$ 80 mil para R$ 110 mil reais, e, posteriormente, para R$ 140 mil reais. A mudança pode beneficiar milhões de pequenos empreendedores. Os detalhes com o repórter Alexandre Campos.
22: Essa mudança vai corrigir distorções geradas pela inflação, que de 2016 para cá foi de 55,4%. Sem qualquer ajuste no limite de enquadramento, muitos microempreendedores individuais passaram a faturar mais que R$ 81 mil reais por ano e, com isso, perderam os benefícios do Simples Nacional. Relator do projeto em plenário, o senador Carlos Fávaro, do PSD de Mato Grosso, destacou a importância da iniciativa para esse segmento.
23: O regime MEI frequentemente constitui a primeira etapa da trajetória empresarial. É este ambiente simplificado que trabalhadores autônomos, prestadores de serviço, pequenos comerciantes e produtores rurais iniciam a sua experiência empreendedora.
22: O projeto, que segue para a sanção presidencial, ainda permite que esses empresários individuais possam contratar até 2 empregados que recebam um salário mínimo mensal ou o piso da categoria. Atualmente, o limite é de apenas 1 empregado. Além disso, o texto prevê o perdão de dívidas com a União, constituídas até 13 de outubro deste ano, referentes à contribuição para a Seguridade Social do empresário, na condição de contribuinte individual, bem como os juros e multas a elas associados.
16: E o presidente do Senado, Davi Alcolumbre, anunciou hoje que o Congresso vai promulgar, nesta sexta-feira, 2 emendas à Constituição, a que acaba com a escala de 6 dias de trabalho por 1 de descanso e garante 2 folgas a cada 5 dias trabalhados, sem redução salarial.
1: e a que assegura a aposentadoria especial e regras de estabilidade para agentes comunitários de saúde e de combate às endemias. Durante a votação da proposta sobre a jornada de trabalho, nesta quarta-feira, Alcolumbre afirmou que a mudança representa uma transformação significativa para os trabalhadores brasileiros. Os detalhes com o repórter Herman Kulitz.
5: Ao abrir a sessão deliberativa, Davi Alcolumbre destacou que cumpriu a promessa de levar o fim da escala 6x1 ao plenário logo após o primeiro turno das eleições. O presidente do Senado ressaltou que um dia a mais de folga representa uma mudança gigantesca para quem acorda cedo e pega transporte público, permitindo mais convivência com a família, cuidados com a saúde e tempo para o descanso.
6: À primeira vista, pode parecer uma mudança sutil, mas para quem acorda cedo, pega ônibus lotado, cumpre sua jornada e volta para casa no fim do dia, esta mudança é gigantesca. Um dia a mais de descanso é mais tempo para a família. É mais tempo para acompanhar a vida dos seus filhos, para visitar os seus pais, para estar presente.
5: Com a nova jornada, os trabalhadores passam a ter direito a 2 dias de descanso remunerado, sendo um deles preferencialmente aos domingos. A proposição ainda proíbe a redução do salário nominal, proporcional ou de qualquer espécie.
1: A nova avaliação sobre a qualidade da formação dos futuros médicos foi aprovada pelo Senado na tarde de hoje. A medida provisória cria o Enamed, exame que avalia a formação médica no país. Repórter Patrícia Oliveira.
8: A comissão mista do Congresso, criada para analisar a medida provisória que exige o Enamed para o exercício da profissão de medicina, aprovou o relatório do deputado Dr. Luizinho, do Progressistas do Rio de Janeiro. O texto propõe 3 etapas de avaliação, ao final do 2º, do 4º e do 6º ano de curso.
9: Se um estudante apresentar desempenho suficiente nas primeiras etapas, haverá tempo hábil para identificação de lacunas de aprendizado e adoção de medidas corretivas.
8: O presidente da comissão, o senador Camilo Santana, do PT do Ceará, elogiou o trabalho conjunto para a elaboração do texto.
24: Uma construção coletiva, de um consenso, para que a gente possa garantir a melhoria da qualidade dos nossos formandos na área da medicina, que é crucial para a vida do cidadão e cidadã brasileira.
8: Cursos de medicina que apresentarem desempenho insatisfatório poderão ser submetidos à supervisão pelo MEC. A legislação atual prevê sanções como redução no número de vagas autorizadas e a suspensão de vestibulares para a medicina.
1: A senadora Daniela Ribeiro, do PP da Paraíba, ressaltou a importância da educação e do pensamento crítico para o exercício da cidadania. A parlamentar também criticou a polarização política e afirmou que a divisão tem feito mal ao país. Ao citar o 2º turno das eleições, marcada para o próximo dia 25, quando serão eleitos o presidente da República e governadores de 5 estados e do Distrito Federal, Daniela Ribeiro defendeu que a população exerça o direito ao voto com consciência crítica. A senadora ainda fez um apelo para que os eleitores analisem as propostas dos candidatos e não se baseiem apenas em manchetes e publicações nas redes sociais.
25: É bom que possamos, durante esse período, fazer uma reflexão que não seja de manchetes ou de lacração em celulares, mas uma pesquisa sobre trabalho, sobre compromisso, sobre democracia.
1: Hoje, 15 de outubro, é Dia do Professor. No Senado, projetos em análise buscam valorizar a carreira docente. Entre as propostas, incentivos para a entrada de jovens na profissão e até a garantia de isenção do imposto de renda para professores. Os detalhes com o repórter Rodrigo Rezende.
26: O Censo Escolar de 2024 aponta que o Brasil possui cerca de 2,4 milhões de professores, sendo que 1,9 milhão de profissionais são da rede pública. Mas há um risco de um apagão de profissionais na educação básica. o Congresso discute diversos projetos para atrair jovens à carreira docente. Um deles, apresentado pelo senador Fabiano Contarato, do PT do Espírito Santo, quer isentar do imposto de renda os docentes que ganham até R$10 mil.
7: Eu apresentei um projeto de lei para garantir isenção de imposto de renda para todo professor da rede pública, privada, da educação básica ao ensino superior e ganhar até R$10 mil. É mais uma forma de você valorizar quem transforma o sonho em realidade.
26: Também está em debate no Senado, na Comissão de Educação, uma proposta que estabelece que professores e outros profissionais da educação que trabalham em escolas públicas, estaduais, distritais e municipais tenham direito à mesma alimentação escolar oferecida aos estudantes durante o período letivo. A relatoria é do senador Paulo Paim, do PT do Rio Grande do Sul.
1: E o presidente do Senado, Davi Alcolumbre, decidiu retirar de pauta a proposta de emenda à Constituição da Segurança Pública. A proposta, que reorganiza a segurança pública no país e prevê regras mais rigorosas contra facções criminosas, milícias e autores de crimes violentos, estava na pauta da sessão desta tarde. O texto recebeu parecer favorável do senador Rogério Carvalho, do PT de Sergipe. Segundo Alcolumbre, devido ao impasse sobre pontos do texto, entre eles a inclusão da redução da maioridade penal, é preciso dar mais tempo para o consenso. A PEC prevê maior integração entre as forças de segurança da União, dos estados e dos municípios.

0: Fica por aqui. Acompanhe agora as notícias da Câmara dos Deputados. Boa noite e até amanhã.
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2: O plenário da Câmara perdoa dívidas do microempreendedor individual.
3: Avança a proposta que extingue taxa paga pelas operadoras de celulares.
2: O plenário rejeita o uso de recursos públicos para socorrer bancos em crise.
3: Boa noite. Deputados rejeitam texto apresentado pelo relator ao projeto que permite o uso de recursos públicos para salvar bancos em dificuldade. O repórter Antônio Vital tem os detalhes.
4: Por uma diferença de apenas 5 votos, o plenário da Câmara rejeitou o texto apresentado pelo relator a um projeto que criava novas regras para enfrentar crises em bancos e outras instituições financeiras. Entre outras medidas, a proposta permitia o uso de recursos públicos para socorrer bancos em situações excepcionais, como crises que ameacem a estabilidade do sistema financeiro. Nesses casos, o governo federal poderia conceder empréstimos ou realizar capitalização temporária das instituições. O projeto foi apresentado pelo governo em 2019, ainda na administração Jair Bolsonaro, e foi alterada pelo relator, deputado Marcelo Queiroz, do PSDB do Rio de Janeiro. A proposta que foi a voto mantinha o atual Fundo Garantidor de Crédito, financiado pelos próprios bancos para garantir depósitos de clientes de bancos em dificuldades. E, além disso, criava outro fundo, chamado Fundo de Resolução, destinado a ajudar os bancos por meio de empréstimos e capitalização. O projeto também previa uma sequência para o eventual socorro com dinheiro público. Primeiro, algumas dívidas deveriam ser assumidas por acionistas e determinados credores. Em seguida, seriam usados recursos do Fundo de Resolução. Se essas medidas fossem insuficientes, o governo federal poderia emprestar recursos ao fundo com a anuência do Conselho Monetário Nacional e posterior análise pelo Senado. A proposta foi criticada pelo governo. O deputado Tadeu Venere, do PT do Paraná, disse que as condições para o uso de recursos públicos eram vagas.
5: Há nesse projeto uma situação que preocupa muito, que é colocar recursos públicos em caso de haver problemas com os bancos que, porventura, tenham dificuldade econômica. Eu lembro que o PROE, lá em 1995, já fez isso, a um custo de 16 bilhões de reais à época, por conta de 5 bancos. Agora não se fala em 5 bancos, 6 bancos, 1 banco, 2 bancos. Se fala em problema sistêmico. Mas sistêmico é muito genérico, senhor presidente.
4: O relator, deputado Marcelo Queiroz, do PSDB do Rio de Janeiro, disse que as medidas previstas no projeto já são adotadas em diversos países e que é necessária uma proposta que evite o risco para a economia provocada por dificuldade de grandes instituições financeiras.
6: O que esse projeto está fazendo aqui é exatamente fortalecendo e impedindo uma crise. Agora, o projeto ele estabelece 7 travas. Ora, óbvio, se quebrar um dos 3 maiores bancos, qual é a outra solução que não seja o uso de dinheiro público? Qual? O que, que a gente vai fazer? Se quebrar um dos 4 principais bancos do Brasil, a gente vai cruzar os braços? Tudo que a gente não quer é a política interferindo para salvar banco.
4: A rejeição da proposta não significa que o projeto original será arquivado. Existem brechas regimentais para a retomada da votação, o que vai depender de decisão da mesa diretora da Câmara. Após a rejeição do texto, a sessão foi encerrada. Da Rádio Câmara de Brasília, Antônio Vital.
2: Mauro Benevides Filho, do União do Ceará, foi contra o projeto que permite ao Tesouro Nacional socorrer bancos e alerta para o uso de recursos públicos sem autorização prévia do Congresso e sem garantias suficientes de que os responsáveis respondam pelas dívidas.
3: Mauro Benevides Filho lembra que o sistema bancário já dispõe do Fundo Garantidor. Ele cita problemas dos bancos de Brasília e Master, diz que apresentou uma emenda ao projeto para reforçar a responsabilização patrimonial dos envolvidos, mas pede a rejeição imediata do texto.
1: Trabalho.
2: Leonardo Monteiro, do PT de Minas Gerais, defende a mudança na organização da jornada de trabalho com 40 horas semanais e 2 dias de descanso sem redução salarial. Segundo ele, a mudança torna as condições de trabalho mais justas, beneficiando todos os trabalhadores.
3: Leonardo Monteiro cita sua trajetória e de outros agentes públicos como trabalhadores para reforçar a importância dos sindicatos e da participação política na defesa dos direitos trabalhistas. Ele pede atenção da população à votação no Senado para o fim da escala 6x1.
1: Ciência e tecnologia.
2: Economia para empresas de telecomunicações está mais próxima com a aprovação de um projeto pela Câmara. O texto ainda precisa ser examinado pelo Senado. A reportagem é de Paula Bittar.
7: A Comissão de Constituição e Justiça da Câmara aprovou uma proposta que elimina a incidência da taxa de fiscalização de funcionamento sobre telefone.

0: telefones celulares. A taxa é um dos itens que compõem o Fundo de Fiscalização das Telecomunicações, Fistel, utilizado para custear as atividades da Agência Nacional de Telecomunicações. De acordo com a legislação, a tarifa, cujo valor por celular é de R$ 13,00 por ano, é paga pelas concessionárias, permissionárias e autorizadas de serviços de telecomunicação e de radiofrequência. A proposta que elimina a incidência da taxa de fiscalização de funcionamento sobre telefones celulares segue agora para a análise do Senado Federal. Da Rádio Câmara de Brasília, Paula Bittar.
1: Eleições. Dandara, do PT de Minas Gerais, agradece aos mais de 100 mil eleitores que garantiram sua reeleição e reafirma seu compromisso com os trabalhadores. Ela defende o fim da escala 6x1 e alerta para possíveis articulações que, segundo afirma, poderiam prejudicar a medida.
2: Dandara também denuncia o que considera restrições à divulgação de conteúdos políticos nas redes sociais e anuncia um canal para receber relatos de possíveis casos de censura digital. Ela afirma que pretende encaminhar as denúncias a organismos internacionais de direitos humanos.
1: Carla Dixon, do PL, lamenta não ter sido reeleita. Apesar disso, ela reafirma seu compromisso com as famílias atípicas do Rio Grande do Norte e cobra do parlamento a votação de projetos de assistência e geração de renda para mães cuidadoras.
2: Entre as propostas defendidas por Carla Dixon estão a criação do MEI atípico, que permitiria o empreendedorismo sem a perda imediata do benefício de prestação continuada. Ela também reivindica simplificar a comprovação das condições de saúde de pessoas com deficiência.
1: Paulo Soares, do Podemos de São Paulo, encerra seu mandato com um balanço de suas ações pela saúde pública em Jaú e região, citando as Santas Casas, o Hospital Amaral Carvalho e a construção de um ambulatório médico de especialidades.
2: O deputado ressalta também a defesa dos setores calçadistas de Jaú e Coreiro de Bocaina. Segundo Paulo Soares, ainda que ele tenha passado pouco tempo no legislativo, foi o suficiente para aprender que é possível construir um país melhor trabalhando pela população, mesmo sem mandato.
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1: Educação. Soraya Santos, do PL do Rio de Janeiro, defende mais apoio nas escolas para crianças com altas habilidades e superdotação. A deputada pede ainda medidas para facilitar o acesso à avaliação especializada, principalmente para famílias que não podem pagar pelos exames.
2: Soraya Santos propõe a criação de um prêmio para reconhecer boas práticas de escolas, educadores e alunos na inclusão dessas crianças. Segundo ela, a iniciativa dá visibilidade a esses estudantes e incentiva um sistema educacional mais preparado para atender às suas necessidades.
1: Homenagem. Piso salarial e plano de cargos e salários são algumas conquistas dos professores nos últimos anos. O presidente da Comissão de Educação da Câmara destacou esses e outros avanços para a categoria em entrevista ao repórter Luiz Cláudio Canuto.
4: 15 de outubro é Dia do Professor, uma comemoração estabelecida em 63, durante o governo João Goulart. O Brasil tem 2 milhões e 400 mil professores, que ensinam 47 milhões de estudantes. O presidente da Comissão de Educação da Câmara, deputado Benes Leocádio, do União do Rio Grande do Norte, em entrevista ao programa Painel Eletrônico da Rádio Câmara, afirmou que um dos desafios da educação hoje é a inteligência artificial. Ele, que morava na zona rural, tinha como grande barreira pesquisar em bibliotecas ou procurar um livro necessário para pesquisa. A passagem das décadas melhorou as condições dos alunos e também as dos professores.
5: A carreira passou a ter um reconhecimento e um respeito com o plano de cargos, carreira e salário, com a lei que introduziu o piso do professor, a 11.738/2008, né, que foi um avanço muito grande, e agora com a decisão do Supremo Tribunal Federal, que garante também essa paridade para os professores contratados, porque antigamente a gente via muito na gestão pública contratação precária de profissionais ou de professores que, ao término do período letivo, eram dispensados.
4: Neste ano, houve aumento do piso salarial em 5,4%. O valor passou a ser de R$ 5.130 para uma jornada de 40 horas semanais. O presidente da Comissão de Educação lembrou a previsão constitucional que obriga os entes federados a investirem 25% da receita de impostos e transferências em educação. O deputado Benes Leocádio destaca que o papel do Legislativo tem sido cumprido por meio de avanços no setor, como a aprovação do novo Plano Nacional de Educação.
5: Que é uma das metas a serem alcançadas é essa formação ao máximo possível. É verdade que a gente tem pessoas que entraram há algumas décadas na carreira do magistério que ainda não tiveram essa condição, mas hoje a oferta, as condições que são colocadas para os profissionais são muito melhores e muito mais amplas. Eu acho que não é mais desculpa dizer que o poder público não cria essas condições. Hoje a gente vê as parcerias com as universidades públicas, com universidades privadas, com cursos de formação, para preparar esse professor.
4: O novo Plano Nacional de Educação para o período até 2036 foi sancionado em abril. Ele prevê aumento progressivo de investimento público em educação para 7,5% do Produto Interno Bruto em 2033 e de 10% do PIB em 2036. O plano também cria o Programa Nacional de Infraestrutura Escolar, destinando no mínimo 85% dos recursos para a educação básica. A origem do Dia do Professor remonta ao dia 15 de outubro de 1827, quando o imperador Dom Pedro I assinou um decreto que criou as escolas de primeiras letras no Brasil. Da Rádio Câmara de Brasília, Luiz Cláudio Canuto.
2: Esporte. Júlio César Ribeiro, do Republicanos do Distrito Federal, reafirma o empenho pelo fortalecimento do esporte como instrumento de inclusão social. O deputado aponta a área entre as prioridades de seu mandato, ao lado da educação e da proteção de crianças, idosos e pessoas com deficiência.
1: Júlio César Ribeiro agradece aos mais de 90 mil eleitores que o reconduziram à Câmara dos Deputados nesta eleição. O parlamentar ressalta a trajetória de 14 anos de vida pública e se compromete a manter o diálogo com as comunidades do Distrito Federal para atender às demandas da população.
2: Saúde. Ismael, do PL de Santa Catarina, manifesta preocupação com uma possível revogação da resolução que estabelece regras para o funcionamento das comunidades terapêuticas. Ele pede esclarecimentos ao governo e defende mais discussões sobre mudanças na regulamentação.
1: Ismael alega que a revogação compromete critérios de acolhimento e tratamento de pessoas com dependência química. Ele cita um levantamento sobre 513 comunidades terapêuticas que, segundo afirma, aponta resultados positivos na reabilitação de pessoas que concluíram o programa.
2: Economia. O plenário da Câmara aprovou o projeto do governo que reajusta o limite de faturamento e perdoa dívidas de microempreendedores individuais. Quem acompanhou e tem os detalhes é o repórter Antônio Vital.
6: A Câmara dos Deputados aprovou o projeto do governo que aumenta o limite de receita bruta anual para os microempreendedores individuais, os MEIs. O projeto também perdoa dívidas dos microempreendedores com o governo federal. A medida beneficia aqueles que estão inscritos na dívida ativa até 13 de outubro de 2026, por conta de débitos com a Previdência. Hoje, podem ser enquadrados como MEI, pagando menos impostos, microempreendedores que faturem até R$ 81.000 por ano. O projeto aprovado aumenta esse limite para R$ 140.000 a partir de 2028. No ano que vem, regra de transição estabelece receita bruta de R$ 110.000. O projeto também permite que o MEI contrate até dois empregados. Hoje, pode contratar apenas um. O texto aprovado concede ainda mais facilidades para os MEIs nas licitações públicas. A proposta atualiza para aproximadamente R$100 mil o valor das compras do governo destinadas exclusivamente a fornecedores que são microempreendedores individuais, no lugar dos atuais R$80 mil. Também permite que sejam realizadas licitações exclusivas para microempreendedores individuais em contratações de até R$25 mil. Ao apresentar a proposta, o governo argumentou que o limite de enquadramento como MEI está desatualizado desde 2018 e que o reajuste vai permitir o incremento dessas atividades. O impacto da medida é estimado em R$ 1,57 bilhão em 2027, R$ 3,15 bilhões em 2028 e R$ 3,38 bilhões em 2029. Já o benefício de perdão de dívidas abrange débitos que estão em cobrança administrativa ou judicial, parceladas ou não, inclusive aquelas objeto de acordos. A condição é que o microempreendedor abra mão de ações judiciais. A votação da proposta foi criticada pela oposição. Deputados do Novo e do PL cobraram cumprimento de acordo que teria sido feito com o governo quando a Câmara aprovou a proposta de emenda à Constituição que prevê o fim da escala 6x1. Esse acordo envolvia a aprovação da proposta em troca do reajuste do MEI e dos limites de faturamento para que uma pequena empresa seja enquadrada no Simples, o que ficou de fora do texto. O deputado Cabo Gilberto Silva, do PL da Paraíba, líder da oposição, disse que o texto aprovado tem objetivos eleitorais e criticou o presidente Lula.
7: Ele passa 4 anos aumentando imposto, criando novos impostos, prejudicando a classe produtiva, aumentando o preço dos produtos. O país bate recorde de empresas quebradas literalmente. Aí, senhor presidente, chegando 12 dias das eleições, ele vem com o pacote de bondade, achando que o povo brasileiro é idiota, ou é burro que vai acreditar nele mais uma vez?
6: O relator da proposta, o deputado Rubens Pereira Júnior, do PT do Maranhão, reuniu em uma mesma proposta 2 projetos do governo, um sobre o reajuste do MEI e o outro sobre o perdão das dívidas. Ele disse que as medidas previstas vão gerar empregos e aquecer a economia.
8: Na hora que é para a gente perdoar as dívidas dos pequenos, aí todo mundo vem reclamar. O que nós queremos é aliviar para esse microempreendedor individual para que ele possa retornar suas atividades no mercado, que dessa forma aquece a economia, gera mais emprego e, mais do que isso, a ampliação da faixa do MEI, essa é a medida mais importante. Hoje a faixa é de R$80 mil. Não tem reajuste há 8 anos.
6: O projeto que aumenta o limite de receita bruta anual, perdoa dívidas e facilita a participação de MEIs em licitações públicas, seguiu para análise do Senado. Da Rádio Câmara, de Brasília, Antônio Vital.
9: Merlon Solano, do PT do Piauí, celebra ações do governo federal para fortalecer os MEIs, oferecendo perdão de dívidas tributárias e ampliando sua capacidade de investimento, defendendo essas medidas diante de críticas relacionadas ao ajuste fiscal e ao período eleitoral.
2: Merlon Solano compara o apoio aos microempreendedores que, segundo ele, geram emprego e renda à anistia ao agronegócio aprovada pelo Congresso e rebate a crítica de que as ações são populistas, alegando que o governo ainda está empossado e defende os trabalhadores do país.
10: Segurança Pública.
9: Para Maurício Carvalho, do União de Rondônia, é indiscutível a vulnerabilidade de menores de 14 anos em casos de estupro. Por isso, o deputado é autor de uma proposta para impedir que alegados vínculos afetivos ou o aval de pais irresponsáveis sejam usados para afastar o crime.
2: Maurício Carvalho argumenta que a medida fecha brechas interpretativas que tentam justificar abusos como união familiar. Ele acrescenta que o texto aumenta as penas para os agressores, pune responsáveis coniventes e prevê a perda do poder familiar para blindar as vítimas.
9: Neto Carleto, do Avante da Bahia, quer criar o Cadastro Nacional de Agressores de Crianças e Adolescentes. O projeto, de autoria do deputado, obriga escolas, creches e entidades sociais a consultarem o banco de dados antes de contratarem funcionários ou voluntários.
2: Neto Carleto argumenta que a falta de um cadastro unificado permite que condenados voltem a trabalhar perto de menores. Ele ressalta que o sistema seria gerido pelo Ministério da Justiça, com acesso restrito e checagem preventiva de antecedentes, respeitando as normas de proteção de dados.
9: O projeto endurece a punição para o feminicídio quando houver histórico de agressão contra a vítima. A autora, Alessandra Haber, do Podemos do Pará, incluiu no texto o aumento da pena nos casos em que o agressor já possuir registros policiais, processos judiciais ou condenações anteriores.
2: Doutora Alessandra Haber pontua que o feminicídio é o desfecho de um ciclo contínuo de abusos e ameaças no ambiente familiar. Ela destaca que a comprovação de agressões prévias demonstra maior gravidade na conduta do criminoso, justificando uma resposta penal mais severa do Estado.
9: Termina agora o Jornal Câmara dos Deputados, produzido pela Rádio Câmara, com trabalhos técnicos de José Adilson e apresentação de José Carlos Andrade e Márcio Aquilissardi. Uma boa noite para você.
2: Uma ótima noite. A Voz do Brasil volta amanhã.
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13: 20 horas em ponto.
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0: É verdade, meu amigo, minha amiga. Boa noite, mundo. O meu abraço a todos que já estão em sintonia com o programa.
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0: Começando agora, às 20 horas 13 minutos, logo depois do apoio cultural. Antes do apoio, tivemos aí a Voz do Brasil. Para quem não sabe, hoje é quinta-feira, 15 de outubro de 2026, hoje é Dia Nacional do Mestre, hoje é Dia do Professor. Meu abraço a todos os professores. Obrigado pela sintonia do programa, você, amigo motorista, frentista, vigilante, padeiro, amigo mecânico, a você, amigo profissional de qualquer área, o meu abraço, uma boa noite. Obrigado aí pela sintonia do Encontro com a Saudade. Quem quiser participar do programa é só ligar para cá. O 99968790-8846-4519. E aí você participa do programa através aí do aplicativo, né? Hein? Eu sei lá mais o que é que eu quero dizer, meu Deus é Pai. Através do Facebook, através do WhatsApp, mensagem ou texto. Pronto, é assim, rapaz. Em Tobias Barreto, 8 horas 14 minutos, 8 e 14. O programa Encontro com a Saudade vai até às 10. Até às 10. Começando o programa com elas. Quem são elas? As mulheres. Chegando aqui agora, quem é Maria... Como é que é o nome da mulher, rapaz? Maria Creuza. Maria Creuza com Café da Manhã.

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0: Às 8 horas 33 minutos, Julio Iglesias, Jura-me, é o título da música no programa Encontro com a Saudade. Aqui no WhatsApp tem voz. Vamos lá. Alô?
1: Boa noite, Valdemir Barreto. Gostaria de ouvir a música de Maia para os seus ouvintes e ao meu amigo Pai Badeiro, que está aí na escola. Valeu? Pode ser qualquer um aí.
0: Valeu, amigo. Meu abraço. Irei à procura agora do Tim. Já sairá o Maia.
2: Boa noite, Beni. Boa noite a todos os ouvintes da Tubias FM. Eu gostaria de estar ouvindo uma das belíssimas músicas de Clara Nunes. Né? Pode ser qualquer uma para oferecer a todos os ouvintes, especialmente meus pais aí em João Porto e o Salaí, de seu popô. Né?
0: Certo.
2: Pedrão, Manuel de Belo, João do Padre Pedro, Palito, né? Todo esse povo bom.
0: Uhum.
2: Né? Seu D, seu Nequinha, seu Elcio na Roma, não esquecendo também o homem do aeroporto, o homem da padaria Santana, o homem da Fazenda Barra, enfim, todos que nos ouvem todos os dias, Ailton Góes, todo esse povo bom, viu? Não esquecendo também Dona Nida, com o Padre Zé Guedes, né? Edinário, todo esse povo, viu? Um abraço para todos de Azei, todos que fazem a Tubias FM. Um forte abraço, Maciel Araújo de Guarujá.
0: Valeu, Maciel, meu abraço. Obrigado aí pela sintonia. Clara Nunes cantará já, tá bom, meu amigo? Obrigado mesmo pela sintonia do programa Encontro com a Saudade. Tal. O que é isso aqui, rapaz? Hein? Oh, meu Deus do céu. Pronto. Um abraço aos amigos lá em Itacuru, na Bahia. Obrigado, amigos, pela sintonia aí do programa Encontro com a Saudade. Tudo de bom para vocês, viu? Quer ter mais por aqui? Hein? Invasão de mansão da família Matsunaga acaba com 3 suspeitos mortos. Invadiram a mansão do Matsunaga. Delegada é presa suspeita de repassar informações sigilosas ao PCC. Oi, tá uma delegada bonita, não tá? Tá. Policial atira e mata mulher. Policial atira e mata mulher em possível surto na Zona Oeste de São Paulo. Quer dizer, a mulher estava em surto. Aí 3 policiais se aproximaram e a queima-roupa tiraram a vida da jovem. Como é que podem? 3 homens não sabiam imobilizá-la. Tinham que tirar a vida da mulher. Hein? Uma mulher que apresentava comportamento alterado e estava armada com uma faca morreu após ser baleada por um policial militar na tarde de hoje, em Pirituba, na Zona Oeste de São Paulo. A ocorrência foi registrada por volta das 14h45, na Rua Coronel José Rufino Freire. Os caras são treinados. Os caras são treinados para qualquer ação. Não são? São. São treinados para qualquer ação. Aí uma mulher com uma faca, 3 policiais, né? Acharam melhor passar chumbo. É coisas que a gente vê nesse mundo, meu Deus, hein? Eita, Brasil, que tá lascado mesmo, rapaz. Tá doido, menino. Tá doido. Amanhã, às 5 horas, terá o programa Despertai com o pastor Domingos, logo depois, amanhã é sexta, não é? É isso mesmo. Hein? É, amanhã é sexta-feira. Aí logo depois teremos o Acordando no Campo. Zézio, conta sua história.
3: E agora vamos lá contigo em ritmo de samba canção. Zézio, príncipe dos teclados, gravando o seu volume 2 pela minha gravadora Gema. Mais romântico do que nunca.

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0: Então tá aí, Clara Nunes, morena de Angola, aqui no programa Encontro com a Saudade, 8h49, viu? Isso mesmo, 8h49, hoje é dia do caçador, é senhor, hoje é dia do caçador, hein? O dia, diz o ditado, um quarto, um dia de caça, o outro do caçador. Mas, na realidade, no Brasil, o dia da caça tem andado muito longe. Os números são alarmantes. Todos os anos, 5 mil diferentes tipos de vida, exatamente 13 por dia, desaparecem para sempre da terra. O Brasil é campeão de espécies ameaçadas. Dados oficiais indicam que estão desaparecendo de nossas matas 57 mamíferos, 108 aves e um número cada vez maior de répteis. O grande culpado é o homem, que está destruindo o meio ambiente e caçando impiedosamente os animais. Então tá aí, rapaz, hoje é dia do caçador. Um dia da caça, outro do caçador. E a caça desaparecendo mesmo. Essa é a verdade. Não se vê mais pássaros como víamos há 30, 40 anos passados, não é? Essa é a verdade. Não se vê mais. Chicão, meu amigo, um abraço. Chicão está perguntando pelo velho D. Cadê o velho D? Desapareceu, rapaz. Desapareceu o velho D. Aqui está chegando alguma coisa. Ouviremos agora.
1: Obrigado, viu, Valdemir, por ter passado Clara Nunes.
0: Clara Nunes.
1: Uma intérprete muito
0: profissional.
1: Muito bem redigida, né? Que fez e nos deixou saudade. Nós não podemos esquecer nunca das músicas da Clara Nunes.
0: Não, não.
1: Obrigado, viu? Um forte abraço para você e para todos os ouvintes.
0: Valeu, meu amigo.
1: Marcelo do Guarujá, pode falar.
0: Valeu, amigo. Obrigado. Tem mais outra voz dele.
1: Hoje é dia do caçador. Os policiais do estado de São Paulo estão matando que nem mata passarinho no ar.
0: Pois
1: não é.
0: É
1: à toa que hoje é dia do caçador, eles aproveitaram para comemorar. Esse governo do estado de São Paulo é uma benção. E os paulistas votaram de novo nele.
0: Foi.
1: Então achando e engraçado que só fala do outro. Será que vocês vão ver o que é bom?
0: Deus é pai.
1: Eu nunca vi um povo não saber votar que nesse povo daqui do estado de São Paulo, não, viu?
0: Deus é pai, Deus é pai. Deus é pai. E tá chegando o dia, viu, gente? Tá chegando o dia. Só faltam 10. Hoje são 15. Só faltam 10 dias. Será domingo desse que vem a 8. Pois é. Será domingo desse que vem a 8. Então, estamos a 10 dias para o dia da decisão. Se quer ou não quer. Oh, meu Deus do céu. O que é que tem por aqui? O que é que tem por aqui, rapaz? Dois homens morrem afogados em rio, em Sousa, no sertão da Paraíba. Caminhão com carga de cigarros contrabandeados é encontrado abandonado em Ingá, lá na Paraíba. Bebê de 23 dias... morto em Patos, no sertão da Paraíba, sofreu 24 facadas e agonizou antes de morrer. Diz a perícia. E você sabe quem são os culpados? Hein? Você sabe quem são os culpados? Me parece que eu já li isso aqui hoje pela manhã. Os culpados são os pais, viu? É, diz que foi os pais que fizeram essa macabrice. Pois é, olha lá, são os pais. Segundo o perito do Núcleo de Medicina e Odontologia Legal na cidade, Dionísio Filho, a criança não morreu imediatamente após os golpes e agonizou antes de morrer. Os pais, ambos de 19 anos de idade, são suspeitos do crime. Foram presos e não tiveram as identidades divulgadas. 19 anos, os pais. 19 anos, todos dois. De acordo com o perito, 13 ferimentos atingiram a parte posterior do corpo, incluindo as costas e os braços, enquanto outros 11 foram registrados na parte frontal, no abdômen, no rosto e no tórax. Uma das facadas perfurou o coração do bebê. As informações sobre as circunstâncias da morte foram apuradas. Foram apuradas. Os culpados, os pais, estão presos, ambos de 19 anos. Aqui, meu amigo, ou o cão estava entre esses dois corpos, ou droga no cérebro dos dois. Injetaram como se estivesse comendo farinha misturada com feijão. Essa é a verdade. Ou Satanás estava entre esses dois corpos, ou esses dois corpos injetaram drogas no cérebro como se estivesse comendo farinha com feijão. Porque ou entra na onda ou não curte. Essa é a verdade. Deus é Pai. Deus é Pai. O Satanás está com medo desses dois. Tenho certeza, viu, que o próprio capeta anda assombrado com certas pessoas. Canidé!